0: do cargo público. Ainda cabe recurso da decisão.
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1: Uma boa noite.
2: Bom fim de semana e até segunda-feira.
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5: Eu sou Ricardo Nakaoka e estes são os destaques de hoje do Jornal do Senado, que começa agora. Sancionado o piso salarial de R$ 5.130 para professores da educação básica. Proposta garante exame para diagnóstico do autismo no SUS. Regulamentação da profissão de cuidador de pessoa com deficiência vai a plenário. Boa noite. Mais de 2 milhões de professores da educação básica terão um novo piso salarial a partir desse ano. O governo sancionou o reajuste para R$ 5.130, um aumento de 5,4%. A nova lei também cria uma regra permanente para a correção anual dos valores, com base na inflação e no crescimento das receitas do Fundeb. Relatora da proposta, a senadora professora Dorinha Seabra, afirma que a medida traz mais previsibilidade para gestores e professores e reforça a valorização de uma carreira essencial para a qualidade da educação no país.
6: O piso do professor, ele é a primeira estrutura de valorização e de organização da carreira. A partir do piso que as carreiras podem e devem se organizar. Não tem educação pública de qualidade se nós não tivermos professores e professoras bem valorizados e respeitados.
5: E muitas vezes, estudantes com altas habilidades ou superdotação enfrentam dificuldades para ter suas necessidades educacionais reconhecidas e atendidas. Para garantir mais inclusão e desenvolvimento desses talentos, foi sancionada a Política Nacional voltada a esse público. Os detalhes com a repórter Patrícia Oliveira.
7: A Política Nacional para Estudantes com Altas Habilidades ou Superdotação apoia a identificação precoce e o desenvolvimento dos alunos no sistema educacional brasileiro. A lei cria também um cadastro nacional desses estudantes e prevê estratégias como o enriquecimento curricular, aceleração parcial em áreas específicas do conhecimento e a aceleração integral da trajetória escolar, de acordo com as necessidades de cada aluno. O texto relatado pela senadora professora Dorinha Seabra, do União do Tocantins, também prevê a formação especializada de profissionais da educação para receber esses estudantes.
8: Essa é uma forma de garantir e respeitar as diferenças para que elas não se tornem barreiras para que essas crianças e jovens permaneçam nas nossas escolas.
7: A nova lei autoriza ainda a criação de centros de referência especializados para apoiar estudantes, famílias e professores.
5: Identificar o transtorno do espectro autista nos primeiros anos de vida pode fazer diferença no desenvolvimento e na qualidade de vida das crianças. Para ampliar o acesso ao diagnóstico precoce, avançou no Senado um projeto que obriga o SUS a oferecer exames específicos. A proposta obriga o SUS a oferecer, de forma integral e prioritária, exames especializados para identificar o transtorno do espectro autista. Entre eles estão BERA, exame que avalia como os estímulos sonoros são transmitidos pelo nervo auditivo até o tronco cerebral, a ressonância magnética e o eletroencefalograma, além de avaliações clínicas multiprofissionais. A proposta busca reduzir as barreiras de acesso ao diagnóstico, garantir intervenções mais cedo e fortalecer a inclusão e o desenvolvimento de crianças, adolescentes e demais pessoas com TEA. A senadora Damaris Alves, do Republicanos do Distrito Federal, leu o relatório favorável do senador Flávio Arnes, do PSB do Paraná, destacando as vantagens para a população. O projeto foi apresentado por Flávio Bolsonaro, do PL do Rio de Janeiro, e agora segue para a votação final na Comissão de Assuntos Sociais.
9: A relação entre diagnóstico precoce e proteção do paciente é evidente, pois a identificação rápida funciona como defesa contra negligências e formas de violência institucional.
5: E seguiu para o plenário do Senado, com pedido de urgência para a votação, o projeto que regulamenta a profissão de cuidador

0: de pessoa com deficiência. A proposta recebeu o aval da Comissão de Assuntos Sociais. Repórter Marcela Diniz.
1: De acordo com o projeto aprovado na Comissão de Assuntos Sociais, o cuidado profissional de pessoa com deficiência deve ser feito por maior de 18 anos, sem antecedentes criminais e com assistência integral, o que inclui atenção à saúde, alimentação, higiene pessoal, recreação, ao lazer e à cultura. A violação de direito ou garantia configura a hipótese de demissão por justa causa. Para a relatora da proposta, a senadora Damaris Alves, do Republicanos do Distrito Federal, a atual falta de regras mínimas para o desenvolvimento da atividade, além de expor as pessoas com deficiência a riscos concretos de negligência, abuso ou violação de direitos, contribui para a invisibilidade e, consequente, desvalorização dos cuidadores.
2: É fundamental para a inclusão desses profissionais e dos serviços que eles prestam na estruturação dos serviços de saúde, cuja relevância se acha em evidente expansão e que deve absorver parcela cada vez mais expressiva da população economicamente ativa nos próximos anos.
1: O projeto que regulamenta a profissão de cuidador de pessoa com deficiência é de iniciativa da deputada Laura Carneiro, do PSD do Rio de Janeiro, e seguiu com pedido de urgência para a votação no plenário.
0: O Senado deve iniciar a análise de um projeto que garante o pagamento de seguro-desemprego na entressafra do açaí para trabalhadores portuários avulsos que tenham como profissão principal a movimentação de cargas desse fruto em portos da Amazônia Legal. O benefício de um salário mínimo será devido por 3 meses no período entre o fim de uma colheita e o início da próxima. Os detalhes com o repórter Alexandre Campos.
3: Pelo projeto, o benefício será pago apenas para quem comprovar o exercício da atividade e for registrado no órgão gestor de mão de obra, uma espécie de associação dos portuários avulsos. Não terá direito quem já receber seguro-desemprego referente a outra atividade, pescador artesanal inclusive, ou benefício previdenciário ou de prestação continuada, exceto pensão por morte e auxílio-acidente. Autor da proposta, o senador Randolph Rodrigues, do PT do Amapá, citou a importância da cadeia do açaí nos estados da Amazônia Legal, inclusive na geração de renda.
4: O açaí é um dos principais produtos da Amazônia, é um dos principais produtos do Amapá. O Amapá, em especial, é o principal exportador, um dos principais exportadores de açaí do país, e é onde tem, já por estudos da Embrapa, o açaí com melhor qualidade, maior diversidade de cultura. Como temos safras entre safras de açaí, é essa a necessidade desse projeto que apresentamos.
3: O projeto ainda prevê o cruzamento de informações de bancos de dados de órgãos públicos federais para verificação dos requisitos de concessão e manutenção do benefício. O pagamento será cancelado se identificada fraude ou recebimento de renda que impeça sua acumulação.
0: E com a alta do preço dos combustíveis, agravada pelos conflitos no Oriente Médio, o governo federal liberou uma nova ajuda ao setor aéreo. Uma medida provisória, que agora será analisada pelo Congresso Nacional, garante até R$ 8 bilhões em empréstimos para as companhias aéreas nacionais, com recursos do Fundo Nacional de Aviação Civil. A expectativa é reduzir o impacto dos custos operacionais e preservar a oferta de voos. O financiamento terá juros de 4% ao ano e prazo de pagamento de até 5 anos. A medida ainda precisa ser analisada pelo Congresso Nacional no prazo de 120 dias. Se for aprovada, o texto será convertido em lei.
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0: Com edição de Paula Groba e trabalhos técnicos de João Lira, o Jornal do Senado fica por aqui. Acompanhe agora as notícias do Tribunal de Contas da União e da Câmara dos Deputados. Boa noite e um bom fim de semana.
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7: O Tribunal de Contas da União avaliou as ações do governo para combater golpes digitais que utilizam a identidade de órgãos públicos. São fraudes em que criminosos se passam por instituições públicas para enganar cidadãos por e-mail, aplicativos de mensagens e outros canais digitais. A auditoria apontou falta de coordenação entre as organizações responsáveis pela prevenção e resposta aos crimes. Para o TCU, não existe uma estratégia integrada para enfrentar o problema e proteger a população. Isso dificulta a identificação de riscos e pode aumentar a exposição da população a golpes. O tribunal fez recomendações para melhorar a articulação e ampliar as ações de prevenção e conscientização. 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
9: Câmara cria política para pessoas com transtorno do neurodesenvolvimento.
10: Plenário dispensa licitação para SUS comprar medicamentos da Hemogás.
9: Deputados aprovam a regulamentação da profissão do psicopedagogo.
10: Boa noite. Os deputados aprovaram um projeto de lei que regulamenta o exercício profissional da psicopedagogia. A repórter Luciana Vieira tem os detalhes da proposta.
11: Uma proposta aprovada pela Comissão de Constituição e Justiça da Câmara regulamenta o exercício profissional da atividade de psicopedagogia em todo o território nacional. De acordo com a proposta, poderão exercer a atividade os titulares de diploma de graduação em psicopedagogia ou aqueles formados em pedagogia, psicologia, fonoaudiologia e licenciaturas que concluírem especialização na área com carga mínima de 600 horas ou 80% da carga prevista no prazo de até 60 meses após a publicação da lei. Também ficam autorizados profissionais com qualquer graduação que tenham concluído especialização em psicopedagogia de no mínimo 360 horas antes da publicação da norma, além de pessoas que comprovarem atuação na área por pelo menos um ano, desde que obtenham graduação ou especialização em até 5 anos. Diplomas estrangeiros revalidados também serão aceitos. O texto assegura ainda que profissionais que já ocupam cargos ou funções de psicopedagogo em instituições públicas ou privadas poderão continuar exercendo suas atividades. Tanto os cursos de graduação em psicopedagogia quanto as especializações com carga mínima de 600 horas devem contar com estágio prático supervisionado como requisito para o exercício profissional. A regra, porém, não valerá para estudantes que já estiverem matriculados antes da entrada em vigor da lei. O texto aprovado detalha as funções do psicopedagogo em diferentes contextos. Em instituições educacionais, o profissional poderá atuar no enfrentamento de problemas de aprendizagem, colaborar com a formulação de políticas e orientações pedagógicas, apoiar processos de inclusão de estudantes com deficiência ou dificuldades de aprendizagem e desenvolver ações preventivas. Em ambientes clínicos, consultórios e hospitais, caberá ao psicopedagogo realizar diagnóstico de dificuldades de aprendizagem, intervir e acompanhar indivíduos com essas dificuldades, aplicar métodos e instrumentos específicos, prestar consultoria, elaborar relatórios e orientar cursos e serviços na área. O texto também prevê o encaminhamento a outros profissionais quando necessário. A proposta estabelece ainda que o psicopedagogo deve manter sigilo sobre informações obtidas no exercício da atividade. O compartilhamento de dados só poderá ocorrer com outros profissionais envolvidos no atendimento e igualmente submetidos ao sigilo. O descumprimento dessa regra poderá resultar em sanções civis e penais. Durante a votação, o deputado Patrus Ananias, do PT de Minas Gerais, disse que a psicopedagogia é o encontro da educação com a psicologia.
12: Então, de uma forma amorosa, de uma forma pedagógica, as nossas professoras, os nossos professores, devidamente capacitados na formação da psicopedagogia, podem trabalhar essas duas dimensões da educação, do aprendizado, da abertura do conhecimento para novos horizontes e novas possibilidades, mas também do autoconhecimento da criança, do jovem, voltando para si mesmo, para se melhor conhecer e assim melhor conhecendo, tenham mais consciência para alargar e aprofundar os seus conhecimentos.
11: O projeto que regulamenta o exercício profissional da atividade de psicopedagogia já pode seguir para a análise do Senado, a menos que haja recurso para a votação antes pelo plenário da Câmara. Da Rádio Câmara de Brasília, com informações de Paula Bittar, Luciana Vieira.
13: Agricultura.
14: Evair Vieira de Mello, do Republicanos do Espírito Santo, defende a renegociação das dívidas dos produtores rurais. Na avaliação do deputado, a proposta busca garantir condições para a continuidade da produção agropecuária e o abastecimento de alimentos no país.
10: Evair Vieira de Mello também questiona a política de gastos do governo e afirma que despesas com viagens e diárias impactam muito as contas públicas. Para ele, o executivo deveria priorizar o controle de gastos em vez de atribuir ao Congresso a responsabilidade pelos desafios fiscais.
13: Meio ambiente.
14: Nilton Tato, do PT de São Paulo, registra a campanha Junho Verde como um importante debate para conscientização ambiental. Para ele, a redução do desmatamento e a transição para fontes de energia mais limpas são importantes para enfrentar os desafios ambientais da atualidade.
10: Nilton Tato também ressalta o papel do Brasil nas discussões internacionais sobre desenvolvimento sustentável. De acordo com o parlamentar, o Congresso deve priorizar pautas que conciliem a redução do efeito estufa e a melhoria da qualidade de vida da população.
13: Desenvolvimento regional.
14: Hildo Rocha, do MDB do Maranhão, questiona a seleção de moradias financiadas pelo Fundo de Desenvolvimento Social e pelo Minha Casa Minha Vida Rural. Segundo o parlamentar, falta transparência na distribuição das unidades habitacionais.
10: Hildo Rocha pretende convocar o ministério responsável pelo PAC para prestar esclarecimentos na Câmara. Ele também levanta dúvidas sobre a distribuição dos recursos, os critérios adotados e a viabilidade financeira dos empreendimentos selecionados.
13: Homenagem.
14: Câmara aprovou o projeto que cria o título de Cidade Amiga do Idoso. O repórter Marcelo Lacher traz mais informações sobre a proposta.
15: O plenário da Câmara aprovou o projeto já analisado pelo Senado que cria o título de Cidade Amiga do Idoso para os municípios que adotarem iniciativas para garantir um tratamento digno às pessoas idosas. Para concorrer ao título, a cidade deverá demonstrar que tem programas ou políticas públicas que estimulem a inclusão social, cultural e política dessa população. Essas políticas deverão beneficiar idosos em áreas como transporte, moradia, participação social, emprego, comunicação e informação. O título Cidade Amiga do Idoso será conferido por um conselho composto por representantes dos governos federal, estaduais, distrital e municipais, bem como das entidades representativas da população idosa. O título terá validade de 3 anos. Depois disso, as políticas adotadas e os compromissos assumidos serão reavaliados. O autor da proposta, deputado Pompeu de Matos, do PDT do Rio Grande do Sul, diz que o título estimula os municípios a adotarem políticas para acolher e dar mais qualidade de vida a essa população.
12: Ele busca proteger, reconhecer, apoiar, acolher os nossos idosos, que são, na verdade, os trabalhadores de ontem, que carregaram cada cidade do meu Rio Grande nos braços, carregaram cada estado desse país e hoje são aposentados, mal remunerados, são idosos desrespeitados, desvalorizados, mal acolhidos.
15: O projeto que cria o título Cidade Amigo do Idoso para os municípios que adotarem políticas em favor da população idosa seguiu para a sanção presidencial e já pode virar lei. Da Rádio Câmara de Brasília, com informações de Antônio Vital, Marcelo Lacher.
13: Transportes.
10: Eduardo Bismarck, do PV, comemora a decisão da Agência Reguladora do Estado do Ceará de autorizar novas empresas a operar linhas de ônibus nas macro-regiões do Litoral Leste e do Vale do Jaguaribe. Ele avalia que a mudança deve melhorar a segurança e a regularidade das viagens.
14: Eduardo Bismarck relata que moradores das duas macro-regiões enfrentavam panes frequentes e longas esperas durante deslocamentos de ônibus. Ele cita Beberibe, Aracati, Limoeiro do Norte e Capuí, entre outros municípios atendidos pela nova etapa da operação.
10: Cobalcini, do MDB, cobra da NTT a revisão do projeto de concessão de rodovias federais em Santa Catarina. O deputado considera insuficiente a previsão de cerca de 80 quilômetros de duplicação nos dois lotes previstos com contratos de 30 anos.
14: Cobalcini afirma que Santa Catarina depende dessas estradas para o escoamento de produtos da região oeste do estado até os portos. Ele defende a duplicação de trechos estratégicos das BRs 282 e 470, além de melhorias na BR-153 para atender a região do Alto Uruguai.
13: Saúde.
10: A Câmara aprovou proposta que permite que o SUS adquira sem licitação medicamentos feitos pela Hemobras. O repórter Antônio Vital acompanhou a votação.
16: A Câmara dos Deputados aprovou o projeto que permite a contratação direta, sem licitação, para compra de medicamentos hemoderivados ou produzidos por biotecnologia para pacientes do Sistema Único de Saúde. O projeto, apresentado pelo deputado Jorge Sola, do PT da Bahia, não exige licitação quando os medicamentos forem produzidos por instituição pública que seja o único fornecedor desse tipo de produto no país. No Brasil, a única empresa pública do setor é a Hemobras, como é conhecida a empresa brasileira de hemoderivados e biotecnologia, vinculada ao Ministério da Saúde. A empresa processa o plasma doado nos hemocentros para fabricar medicamentos para o Sistema Único de Saúde. Ela produz hemoderivados, que são medicamentos feitos a partir do plasma do sangue humano e usados no tratamento de doenças como hemofilia. Produz ainda medicamentos biotecnológicos, obtidos por meio de engenharia genética, como o chamado fator 8, usado em pacientes com hemofilia A. Medicamentos produzidos por biotecnologia também são usados no tratamento de alguns tipos de câncer e doenças autoimunes. O projeto recebeu parecer favorável do relator, deputado Clodoaldo Magalhães, do PV de Pernambuco, mas foi criticado em plenário por deputados do Novo e do Missão. Para o deputado Gilson Marques, do Novo de Santa Catarina, dispensar licitação para produtos de biotecnologia feitos pela Hemobras prejudica a concorrência e pode encarecer os custos.
17: Com relação aos hemoderivados, de fato, a Hemobras já produz quase que 100% dos medicamentos desse estilo. No entanto, os produtos biotecnológicos é uma ampla gama que vai poder ter quase que um monopólio da Hemobras e, obviamente, isso é negativo. Não faz sentido ter esse monopólio forçado com dispensa de licitação de uma única empresa. Vai quebrar todo o mercado que trata e que produz esse tipo de serviço. É inacreditável.
16: O autor da proposta, Jorge Sola, defendeu a preferência para a Hemobras e a produção nacional de medicamentos usados no tratamento de diversas doenças.
18: Existem duas tecnologias que a Hemobras utiliza. Um é o fracionamento do plasma. Para o fator 8, que é usado em pacientes com hemofílicos, o fracionamento do plasma, presidente, não é suficiente. Por isso foi criada uma segunda planta de biotecnologia, de engenharia genética. O que não pode acontecer é obrigar um processo licitatório onde qualquer empresa de outro país pode querer concorrer quando nós investimos muito para ter capacidade de produção nacional.
16: O projeto que permite a contratação direta, sem licitação, para compra de medicamentos hemoderivados ou produzidos por biotecnologia por instituições públicas, agora será analisado no Senado. Da Rádio Câmara, de Brasília, com informações de Daniele Lessa, Antônio Vital.
13: Segurança Pública.
14: Dixon, do PL, critica a situação da segurança pública no Rio Grande do Norte e cobra ações do governo estadual. Ela ressalta que o aumento dos casos de violência e a atuação de facções criminosas tem gerado um clima permanente de medo e insegurança para a população.
10: Carla Dixon também registra o atentado contra o vereador Cabo Davidson, em Mossoró, durante uma transmissão ao vivo. A deputada lembra que o ataque deixou o vereador ferido e provocou a morte de seu assessor, num episódio que, segundo ela, deixa evidente o avanço da criminalidade no estado.
14: Lingo Portela, do PL de Minas Gerais, critica a forma como o governo federal apresentou a possibilidade de usar agências dos Correios para a devolução de celulares roubados. Para ele, a justificativa sobre eventual receio de atendimento em delegacias desvaloriza o trabalho da Polícia Civil.
10: Lincoln Portela defende a atuação de delegados e profissionais da segurança pública na investigação e recuperação de bens roubados. O parlamentar afirma que o Executivo deve fortalecer as forças policiais, preservando a confiança da população nos órgãos de segurança.
14: Capitão Alden, do PL da Bahia, defende a derrubada do veto ao projeto que estabelece em 35 anos a idade máxima para ingresso nos quadros gerais das polícias militares e dos corpos de bombeiros militares. Ele explica que a proposta cria uma regra nacional para o acesso aos concursos das corporações.
10: Capitão Alden argumenta que candidatos com mais de 30 anos possuem condições físicas e técnicas para exercer as funções militares. Para o deputado, a medida evita restrições consideradas injustas e amplia as oportunidades para milhares de concurseiros em todo o país.
13: Justiça.
14: Érica Cocai, do PT do Distrito Federal, defende a apuração rigorosa das denúncias relacionadas ao Banco Master. Na visão da deputada, os fatos divulgados precisam ser esclarecidos para garantir punição exemplar.
10: Érica Cocai sustenta que as investigações devem alcançar todas as pessoas envolvidas no caso, independentemente da posição política. A parlamentar também exalta ações do governo federal de combate à corrupção e de fortalecimento dos instrumentos de fiscalização e controle.
14: Adriana Ventura, do Novo de São Paulo, cobra investigação sobre denúncias de corrupção veiculadas pela imprensa que envolvem membros do Congresso Nacional. Na avaliação da deputada, falta coragem a muitos parlamentares na hora de fiscalizar seus pares.
10: Adriana Ventura também defende o avanço da proposta que acaba com o foro privilegiado para autoridades. De acordo com a legisladora, a medida contribui para fortalecer a igualdade perante a lei e aumentar a confiança da população nas instituições públicas.
14: Maurício Marcon, do PL do Rio Grande do Sul, critica decisões e investigações em tramitação no Supremo Tribunal Federal sobre membros de oposição ao governo federal. O parlamentar acredita que há tratamento desigual em casos analisados pela corte.
10: Maurício Marcon também cobra o aprofundamento das investigações relacionadas ao Banco Master. Segundo o deputado, é necessário esclarecer vínculos entre políticos, autoridades e pessoas citadas nas investigações para garantir transparência e responsabilização dos envolvidos.
13: Votação.
14: O plenário da Câmara ampliou direitos para as pessoas com transtorno do neurodesenvolvimento. Os detalhes com a repórter Cibele Comanetti.
19: A Câmara dos Deputados aprovou o projeto que cria uma política nacional voltada para as pessoas diagnosticadas com transtornos do neurodesenvolvimento, com medidas nas áreas de saúde, educação e inclusão social. Os chamados transtornos do neurodesenvolvimento incluem, entre outros, o transtorno do déficit de atenção com hiperatividade, o TDAH, o transtorno do espectro autista, o TEA, e a dislexia. A proposta admite a equiparação dessas pessoas à condição de pessoa com deficiência, desde que haja avaliação biopsicossocial feita por equipe multiprofissional. Essa análise vai considerar se as limitações, junto com as barreiras do ambiente, dificultam a participação plena desses indivíduos na sociedade. O projeto inicial, apresentado pelos deputados Alex Manente, do Cidadania de São Paulo, Anne Ortiz, do PP do Rio Grande do Sul, e Amon Mandel, do Republicanos do Amazonas, se concentrava em ações para pessoas com TDAH, o que foi ampliado pela relatora, deputada Andréia Siqueira, do PSB do Pará. Segundo ela, a proposta organiza políticas públicas já existentes, criando uma base legal mais clara para o atendimento dessas pessoas. O deputado Alex Manente, um dos autores, disse que a proposta amplia direitos.
20: Nós aprovamos aqui uma medida que visa garantir os direitos das pessoas que têm o transtorno, que é o TDAH, cada vez crescente no Brasil. E nós, com essa matéria, conseguiremos dar vazão, primeiro, à avaliação e o diagnóstico biopsicossocial, que é isso, uma avaliação multiprofissional para garantir os direitos das pessoas que têm esse transtorno.
19: Além da possibilidade de equiparação com pessoas com deficiência, o projeto prevê diagnóstico precoce e acompanhamento contínuo, com atuação integrada dos sistemas de saúde e de educação, acesso a terapias e fornecimento gratuito de medicamentos pelo SUS. Na área educacional, a proposta permite que estudantes com transtornos de aprendizagem, como o TDAH e a dislexia, tenham tempo adicional para fazer as provas. O projeto que amplia os direitos de pessoas com transtornos do neurodesenvolvimento seguiu para análise no Senado. Da Rádio Câmara de Brasília, com informações de Antônio Vital e Daniele Lessa, Cibele Comanetti.
10: Flávio Nogueira, do PT do Piauí, registra a implantação do programa Neuroame pela Prefeitura de Piripiri. O deputado explica que a iniciativa oferece acolhimento, exames e acompanhamentos a crianças que precisam de avaliação especializada para identificar dificuldades no desenvolvimento.
2: Flávio Nogueira informa que o programa atende crianças de primeira e segunda infâncias matriculadas na rede municipal ou acompanhadas pelos serviços públicos de saúde. Ele pontua que a ação contribui para evitar o isolamento, ampliar o acesso a especialistas e enfrentar o preconceito.
10: Termina agora o Jornal Câmara dos Deputados, produzido pela Rádio Câmara, com trabalhos técnicos de Wellington Teles e apresentação de Val Monteiro e Márcia Quilissardi. Uma boa noite para você.
2: A Voz do Brasil está de volta na segunda. Bom final de semana. Boa noite.
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0: Encerrando música com notícia desta sexta com Débora Blando, a luz que acende o olhar. Tô me despedindo por aqui, desejando a todos um ótimo final de semana, uma noite abençoada e maravilhosa. Fiquem agora com o Blues e Jazz no rádio.
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1: Olá pessoal, aqui é Maurício Pereira e estamos começando mais um programa Blues e Jazz no rádio, através da 95.5 Rádio Araranguá FM, sintonia de verdade. É isso aí galera, programa Blues e Jazz no rádio, vocês já sabem, todas as sextas-feiras a partir das 22 horas, eu, Maurício Pereira, estou aqui para trazer para vocês o que tem de melhor no blues e jazz espalhado por esse mundão afora. É isso aí, moçada. Programa Blues e Jazz no rádio, aqui na 95.5, sempre trazendo novidades e coisas assim do arco da velha em se tratando de blues e jazz. Hoje nós vamos falar sobre um cara, inclusive o terceiro bloco do programa é 100% dedicado a ele, é o tal do Clarence Gatemouth Brown, que é um cara que eu sou fã em conteste, assim, ó. Gosto mesmo de ouvir o cara e é um que deixou a sua marca gravada aí na história do blues. Clarence Gatemouth Brown. Esse Gatemouth Brown foi um apelido que ele ganhou de um diretor de uma gravadora que ele falava que ele tinha uma voz de portão enferrujado, portão aquele, sabe? Ele tinha uma coisa assim. E aí ele pegou e utilizou isso para botar no nome artístico. Clarence Gatemouth Brown nasceu em 18 de abril de 1924. Faleceu em 2005, em setembro de 2005. Foi músico estadunidense, adepto de vários gêneros musicais como country, jazz, cajun e rhythm and blues. Ficou mais conhecido por seu trabalho com o blues. Sua carreira também engloba rock and roll, folk, electric blues e Texas blues. Aclamado multi-instrumentalista, tocava guitarra, rabeca, bandolim, viola, harmônica e bateria. Ganhou o Grammy The Best Traditional Blues Album em 1983 pelo disco All Right Again. É considerado um dos mais influentes tocadores de rabeca dos Estados Unidos. As maiores influências musicais de Brown foram Louis Jordan, T-Bone Walker, ele nascido em Vinton, na Louisiana. O Clarence foi criado em Orange, no Texas. Sua carreira profissional na música Comely em 1945, tocando bateria em San Antonio, Texas. Foi apelidado de Gatemouth por um professor que dizia que Brown tinha uma voz de portão. Aquela historinha que eu contei para vocês. Brown usou isso para tirar vantagem em sua carreira. Esse cara aí, ele foi muito tempo sideman, ou seja, o guitarrista que acompanhava, né? Do Albert Collins. Inclusive tem vários shows aí na internet rolando aí dos dois, assim, ó. É muito legal, tá? E outra coisa, outra curiosidade a respeito do Clarence Gatemouth Brown. Ele faleceu em 2005. Em setembro, e eu não sei se vocês lembram o que aconteceu nessa data aí, que foi a data do Katrina. Foi um furacão que deu lá na Louisiana ali, atingiu toda aquela parte sul dos Estados Unidos ali, foi horrível, né? E ele faleceu justamente porque ele estava numa turnê, estava nos Estados Unidos tocando em outra cidade, quando recebeu a notícia de que o Katrina tinha varrido a propriedade dele. Mas literalmente, ele destruiu tudo, ele perdeu tudo, tudo que ele tinha, além da casa, os instrumentos, estúdio, perdeu tudo. Ele ficou tão nervoso com aquilo que acabou tendo um piripaque e bateu as botas ali mesmo, em 2005. É isso aí, o programa Blues e Jazz no rádio hoje é, não digo exclusivamente, mas o terceiro bloco 100% para Clarence Gatemouth Brown. Mas por enquanto vamos começar o programa com Jimmy Rogers, My Little Machine.
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isso aí, galera. Programa Blues e Jazz no rádio. Acabamos de ouvir agora o grande Lightning Hopkins com War Is Start Again.

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isso aí, pessoal. Encerrando esse primeiro bloco, acabamos de ouvir o grande Jeff Riley com See the Light. Eu gostaria de aproveitar esse espacinho para mandar um grande abraço àqueles nossos ouvintes assíduos. Pessoal que fica aí curtindo o programa, pessoal que está na estrada, que está em casa, que está lá nos Estados Unidos, enfim, pessoal que curte mesmo o programa que eu sei. Meu amigo Paulo Pacheco, o Marcelo Pedroso e a Gisele Fortunato, o Hamilton do IBGE, o Luiz Vieira da Rocha, o Bento Sonorização, o meu primo Zé Alves, que está lá na Flórida ligadinho no seu rádio, meu amigo João Neves, Dr. José Adilson Cândido, o Tchê Graxa, o Jefferson Ferreira, o Ricardo Greque, o Mazinho Fernandes, o Dr. Alceu Pacheco, o André Pacheco, o Vicenzo Berti, o Naldão Gomes, a Nara, o Robinho e a Nara lá do Arroio do Silva, o Gildo da Praia Grande, o pessoal da Tio Paul em Concert, o Nenê, o Vini, o Mauro, o Vitor Bess, o Pirulito da Cidade Alta, o Caixa, o Loza, o Venilton, o Dr. Jean Soares e a Dona Jane.

0: É isso aí, pessoal. Programa Blues e Jazz no rádio. Estamos agora no segundo bloco do programa, o famoso bloco do jazz. Já rolou Billie Holiday, já rolou Aretha Franklin, David Brubeck e agora, por último, acabamos de ouvir o grande Count Basie com I Surrender Dear.
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0: É isso aí, pessoal. Encerrando esse segundo bloco do programa, acabamos de ouvir a grande, a minha deusa, a minha musa, Sarah Vaughan, Detour Ahead.
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1: E Jazz no rádio, toda sexta-feira a partir das 22 horas até meia-noite. E não esqueçam de nos seguir lá no Instagram, arroba Blues e Jazz no rádio. O programa então é o seguinte: estamos já no bloco final do programa, já rolou aqui John Lee Hooker, Bo Diddley, Luther Allison e agora por último acabamos de ouvir The Yardbirds, All of the Watercourse.

0: isso aí, pessoal. Programa Blues e Jazz no rádio está ficando por aqui, como não poderia ficar diferente. Acabamos de ouvir o grande Steve Ray Vaughan com I'm Crying. E eu gostaria de mandar um abraço àqueles ouvintes que nos deram a honra de sua audiência até o final do programa. Dr. Chicão Yatsan Lin, o Luiz Bernardo Machado Toco, o Ney César, o Geraldo Clemes, o Dr. Israel Borges, o meu amigo Lorenzo, o Neto Felinto, o Netinho, o Antônio Walter Pacheco, o Tony, o Neco Alfaiate, o Mano Dal Ponte, a Maria da Glória Fernandes, a Elizabeth Salvador, o César Peruque, o Micuim e a Dona Marlene, o Sadi do Táxi, o Zezo Queijão, o Zeca e o Filão ali do Senadinho, o Gerson Krieger, o Alexandre Campos e a Ruth Soares. Grande abraço a todos vocês, meus queridos. Sexta que vem estarei aqui trazendo mais novidades em termos de blues e jazz que rola por esse mundão afora, tá? Espero vocês até a próxima sexta. Um blues abraço e até lá.
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1: Não é que o dia tá maravilhoso, abapitou praia na área. Começa, tá bom. Domingo de sal.

0: andar.
1: Você sabe que lá o bicho pega, né?
0: Já imaginou, rapaz? Roberto, é o seguinte, a praia é a mais barata do Brasil. Ô, governador, tô querendo cimentar minha praia aí, ó.

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1: Atenção, produtor. A FAESC alerta para as normas e procedimentos da Declaração do Imposto de Renda Pessoa Física 2026, referente ao ano calendário 2025. Conforme a Receita Federal, o prazo de entrega vai até 29 de maio. A FAESC reforça a importância de realizar a declaração o quanto antes e de acompanhar o cronograma de restituições. A entrega dentro do prazo, aliada ao uso correto das ferramentas da Receita, contribui para a segurança do processo. A entidade também destaca que a entrega fora do prazo ou a não apresentação, quando obrigatória, está sujeita a multa de 1% ao mês calendário ou fração de atraso. Em caso de dúvidas, procure um contador de sua confiança ou sindicato rural de sua região. 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
1: Buenas amigos, está começando mais um programa Gauchesco e Brasileiro que todas as semanas nós, com muito respeito, entregamos a todos vocês aqui nessa emissora que abre cancha para a cultura regional do Brasil, pelo Ser Gaúcho e pela Ser Gaúcha. É uma programação que já se estende por 33 anos e mais de 70 emissoras de rádio espalhadas na região sul do Brasil, Brasília,

gaúchos e gaúchas de todas as querências. 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E, claro, lembro que o livro Agenda Gaúcha nos diz que no dia 24 é o dia do chimarrão. Por isso, o nosso tema hoje é exatamente o chimarrão. Dia 25, dia da contabilidade, dia mundial da medicina veterinária. Dia 26, dia da prevenção e combate à hipertensão. E dia 27, dia do empregado doméstico e da empregada doméstica. E dia mundial do design gráfico e ainda do engraxate. Dia 28, dia da educação. Dia 29, dia internacional da dança. E dia 30, dia nacional da mulher e dia do ferroviário. O nosso tema, ele fala em chimarrão e todas as músicas sobre chimarrão são muito românticas. Então nós oferecemos a todas as mulheres pelo dia da mulher no Brasil. Mas o chimarrão é um costume folclórico que mais identifica os moradores da região sul do Brasil, em especial no Rio Grande do Sul, mas se toma muito mato em Santa Catarina e no Paraná também. E por onde anda gaúcho, anda o chimarrão sempre ao dispor. Então, pela prática diária de matear, de consumir a Ilex paraguaiense, que tantos benefícios oferece à nossa saúde, o mate chegou até os nossos dias. Dessa planta nativa da América do Sul, mais conhecida como erva mate, muito consumida atualmente na forma de chimarrão, tererê ou chá de mate, rica em bioativos como polifenóis, cafeína e teobromina, ainda sapoínas e flavonoides. Cientificamente comprovado, a erva mate tem alto poder antioxidante, combate o estresse, protegendo as células contra o envelhecimento precoce, ajuda na prevenção de doenças cardíacas, diminuindo o colesterol ruim. Por ser rica em cafeína, tem ação estimulante, reduz fadiga mental e muscular, acelera o metabolismo e ajuda no emagrecimento. As ditas saponinas são agentes anti-inflamatórios que protegem as articulações. A erva mate contém também vitamina C e E, que é o selênio e zinco, que melhoram nas defesas do organismo, na digestão e no funcionamento do intestino. Bom, dito isso, meus irmãos, vamos trazer obras que digam deste rico e salutar costume do sul do Brasil. Jaime Caetano Brau vai dizer agora o poema Chimarrão e, na sequência, Telmo de Lima Freitas canta Cevando Mate. Vamos ouvir?

na infusão gauchesca de topete levantado, o porongo requeimado que te serve de vasilha, tem o feitio da coxilha por onde o guasca domina, e esse gosto de resina que não é amargo nem doce, é o beijo que desgarrou-se dos lábios de alguma china. A velha bomba prateada que atrás do cerro desponta como uma lança de ponta encravada no repecho, assim jogada ao desleixo, até parece que espera o retorno de algum cuera esparramado do bando, que de certo anda peleando nalgum rincão de tapera. Velho mate chimarrão, às vezes quando te chupo eu sinto que me engarupo bem sobre a anca da história, e repassando a memória vejo tropilhas de um pelo, selvagens em atropelo, entreverados na orgia dos passes de bruxaria, quando o feiticeiro inculto rezava o primeiro culto

pampiana, liturgia. Nessa lagoa parada, cheia de paus e de espuma, vão cruzando, uma por uma, antepassadas visões, fandangos e marcações, entreveros e bochinchos, clarinadas e relinchos, por descampados e grotas. E quando tu te alvorotas no teu ronco anunciador, escuto ao longe o rumor de uma cordiona floreando e o vento norte assobiando nos flecos do tirador. Sangue verde do meu pago, quando teu gosto me invade, eu sinto necessidade de ver céu e campo aberto. É algum mistério, por certo, que arrebentando maneias te faz corcovear nas veias, como se o sangue encarnado verde tivesse voltado do quarador das peleias. Gaudéria essência charrua do Rio Grande primitivo, chupo mais um para o estrivo e campo afora me largo, levando o teu gosto amargo gravado em todo o meu ser. E um dia, quando morrer, Deus me conceda essa graça de expirar entre a fumaça do meu chimarrão querido, porque então irei ungido com água benta da raça.

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Ouvimos de Telmo de Lima Freitas, na voz do autor, Cevando o Mate. Antes, Jaime Caetano Brau recitou para nós o poema Chimarrão. Assim, amigos, faremos um breve intervalo a outras mensagens e voltaremos já já ao segundo bloco do seu programa Gauchesco Brasileiro 1601. Fique por aí que já voltamos.

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1: Está de volta ao seu programa Gauchesco Brasileiro e nós aqui vamos mateando com vocês mais faceiro do que canso novo, um taipa de açude louco para tirar na água. E aí a gente vai contando para vocês sobre os aspectos importantíssimos da história do chimarrão. Antes, porém, lembro aqueles que quiserem anunciar nesta emissora deste programa, vocês podem ligar aí diretamente para a emissora dizendo eu quero anunciar no Gauchesco Brasileiro ou na vasta programação e boa que essa emissora tem. Então procure aí o telefone no YouTube e faça contato direto com a emissora para anunciar nesse espaço. E para promover os teus eventos em qualquer parte do Rio Grande do Brasil, aí tem que ligar para a nossa editora STC Rádio Jornal TV e Cinema pelo telefone código IR 51, número 995-565-556. Ligue para cá e diga eu quero promover o meu evento e vocês terão um super evento na tua cidade, na tua região, principalmente aí na semana de aniversário do teu município. Nós podemos colocar aí essa provocação para trazer turistas para o teu município nessa festa linda que reverencia a fundação do teu município. O livro Agenda Gaúcha conta que no dia 24, sexta-feira, é dia também do churrasco e do chimarrão, conforme lei instituída no estado do Rio Grande do Sul em junho de 2003. Mas foi o falecimento de Albino Manique, em Porto Alegre, em 2024. Ele que é autor de obras que nós vamos rodar aqui para todos vocês. Grande acordeonista, compositor, natural de São Francisco de Paula, e que nasceu lá em 1944. Dia 25, sábado, aniversário do município gaúcho Arroio do Sal, e falecimento de Rui Biriva, outro grande cantor lá de Horizontina, que faleceu em Porto Alegre em 2011, ele que nasceu em 1958. Domingo, dia 26, aniversário de São Lourenço do Sul e nascimento de Zeferino Brasil, teatrólogo, romancista e poeta, que nasceu em Taquari em 1870 e padeceu em Porto Alegre em 1942. Do nosso projeto aqui de dizer sobre erva mate, salientamos, conforme nos ensina os estudos e publicações de Barbosa Lessa e Glênio Fagundes, o mate que sorvemos hoje é diferente do que os do princípio, utilizado milenarmente pelos indígenas, que colhiam a erva nativa, ferviam água e faziam uma infusão de folhas, tomando como chá, em uma cabaça de porom, chupando pelo taquapi, que é um canudo de taquara. Taquapi em Guarani quer dizer canudo de taquara. Os padres jesuítas que chegaram ao Brasil em 1534 iniciaram suas missões em 1549 e se assenhoraram dos guaranis, de quem detestavam o costume do mate, acusando-o de ser coisa do demônio e que ninguém devia consumir. Por isso proibiram o velho mate campeiro, expressão que vem de mate dos quichuas, que define o recipiente onde se bebia o chimarrão, que é parecido com o recipiente deles lá na Cordilheira dos Andes. Então eles chegaram aqui, viram os nossos índios tomando um mate na cuia e apontaram mate, mate, mate, e passaram a ser assim chamado pelos nossos indígenas, e que mais tarde virou o chimarrão, conforme eu vou contar para todos vocês. Mas os padres, então, que não queriam que os nossos índios mateassem, ao contrário deles, os europeus passaram a consumi-lo e exportá-lo para a Europa como estimulante sexual, fazendo muito dinheiro. E os guaranis preferiram ficar tomando mate do que trabalhar. Já já eu vou contar o desfecho desse rolo. E lhes trago mais duas obras sobre o tema. Agora é Cleito e Cledir cantando Roda de Chimarrão e, na sequência, Vinícius Brum canta Um Mate por Ti. Vamos ouvir?

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Ouvimos, da autoria de Aparício Silva Rilo, Beto Bolo e Vinícius Brum, o próprio Vinícius cantando Um Mate Por Ti. Antes, Cleiton e Cledir cantaram deles Roda de Chimarrão. Assim, amigos, faremos um breve intervalo a outras mensagens e voltaremos já já trazendo mais informações sobre o mate, sobre o chimarrão. Fique por aí.

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1: Está de volta o seu programa Gauchesco e Brasileiro e nós vamos aqui mateando e contando essa rica história, justamente porque nós temos, como já nos disse o livro Agenda Gaúcha, o dia do churrasco de chimarrão nesta semana. Precisamente no dia 24 de abril, por força de lei estadual. E aí nós estamos contando sobre o chimarrão. Sobre o churrasco, nós faremos outro programa especial sobre ele. E na página 141 do livro Agenda Gaúcha 2026, que traz a história das ervas que curam, e vocês estão vendo aí que chimarrão também é uma erva que cura, diz que foi o nascimento do grande Glênio Portela Fagundes em 1934 na cidade de Cacequi. Ele era músico, cantor, compositor, poeta, recitador, escritor, artista plástico, pesquisador, apresentador de rádio e TV. E nos deu elementos aqui no seu livro, Cevando Mate, sobre o que nós estamos a dizer para todos vocês, esse grande Glênio Portela Fagundes. Nascido então em 1953 e falecido em 2022. Terça-feira, dia 28, marca aqui o nascimento de Felisberto Soares Coelho, jornalista, cronista e poeta em Santana do Livramento, nascido em 1898 e faleceu em 1966. Também foi o início da travessia do Atlântico de Gênova, Itália e Santos, Brasil, feito pelo hidroavião Jaú, pilotado por João Ribeiro de Barros, em 1927, uma baita de uma façanha, onde velho se tocou de teco-teco lá da Europa para o Brasil. Dia 29, quarta-feira, aniversário de vários municípios gaúchos, que eu já vou dizer a todos vocês, porque precisamos voltar aqui ao tema chimarrão. E, como já tinha dito, os padres proibiram os nossos silvícolas de tomarem o chimarrão. Diziam que era coisa do diabo, erva, era coisa ruim, não podia tomar. Com a proibição do mate, os índios então se rebelaram e disseram, bueno, ou nós mateamos e trabalhamos, ou não mateamos e não trabalhamos. Então não foi muito bem sucedida a ideia dos padres proibirem o mate dos índios. Mas os padres recuaram e fizeram um acordo. O mate, então, só seria consumido 3 vezes por dia, de manhã, antes do café e do almoço, e de tardinha, depois do fim da jornada do trabalho diário em campo. Curiosamente, isso veio até os nossos dias, porque nós tomamos mate de manhã, antes do meio-dia, e depois da volta do trabalho. Com isso, os índios voltaram ao trabalho normalmente, e a produção nas reduções jesuíticas seguiram a todo vapor, até que os padres resolveram provar o mate e, como tinham o saber de como fabricar os chás, passaram a colher e secar os ramos da Ilex paraguariense ao sol e depois no fogo e triturar as folhas no pilão, dando origem à erva mate que conhecemos. E o mate que temos, que passou a ser chamado de chimarrão, palavra espanhola que significa estado selvagem. Assim preparado numa cuia de porongo seco, curado e sorvido por uma bomba de prata feita pelos ourives que os padres traziam da Europa para produzir as joias da igreja. Então assim surgiu o nosso chimarrão que nós bebemos até hoje. Vamos trazer mais música e agora vem os monarcas dizendo justamente cantando chimarrão. Na sequência, o Leonardo vai cantar dele Mate Lavado. Vamos ouvir?

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Ouvimos, da autoria e interpretação de Leonardo, Mate Lavado. Antes, o grupo Os Monarcas cantaram de Bruno Neier, Chimarrão. Assim, amigos, faremos mais um breve intervalo a outras mensagens e voltaremos já já ao derradeiro bloco do seu programa Gauchesco e Brasileiro, dizendo tudo sobre o mate e sobre o chimarrão. Fique por aí, que já voltamos.

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1: Está de volta o seu programa gauchesco brasileiro no derradeiro bloco. Nós aqui estamos mateando. 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Chegando aqui o teu pedido, chega aí o teu diploma, como já fizeram milhares de ouvintes nesses 33 anos de gauchesco brasileiro, que é um sucesso em mais de 70 emissoras de rádio espalhadas na região sul do Brasil, Brasília e Argentina. Então, quero ainda dizer que nessa semana temos aqui o aniversário de municípios gaúchos que nós vamos saudar nesse instante, mandando os parabéns então aos que nasceram e vivem na cidade de Cristal, de Eugênio de Castro, Pinhal, Pouso Novo, Protásio Alves, São Miguel das Missões, São Cepé, São Vendelino, São Vicente do Sul, Três Cachoeiras e ainda marca o nascimento de Joaquim Osório Duque Estrada, o autor da letra do hino nacional brasileiro. Ele que nasceu no Rio de Janeiro, na cidade de Vassouras, em 1870. Dito isso, no dia 30, quinta-feira, marca o aniversário de Erechim, que é uma terra que produz muito chimarrão, por sinal. Assinalada a capitalização da primeira invasão holandesa no quartel de Carmo, na Bahia, em 1625, que deu a Guerra dos Guararapes. Inauguração da Estrada de Ferro Mauá, a primeira do Brasil, em 1854. E criação do Ministério da Reforma do Desenvolvimento Agrário em 1885. Bueno, dito isso, meus amigos, do nosso tema vale ainda dizer o seguinte: logo os padres passaram também a explorar os ervais nativos, produzindo e exportando erva mate, conquistando a primeira expansão econômica jesuítica com esse produto. E dessa forma, eles resolveram, pelo preparo que chegou aos nossos dias, dando surgimento ao que chamamos de chimarrão desde 1617. É trazido então pelos nossos gaúchos primitivos até os deste momento. Então é bom que se diga que o chimarrão é coisa de padre jesuíta e o mate ou mate é coisa de índio, coisa dos nossos guaranis, diferente do chimarrão, embora usando a mesma ilex paraguariense. Para pensar, concluo dizendo o seguinte, como escreveu Silvio Genro: se os senhores da guerra mateassem ao pé do fogo, deixando o ódio para trás, antes de lavar a erva do chimarrão, o mundo estaria em paz. E agora convido para cantar neste momento Delcio Tavares, Mate de Esperança. E na sequência, o Beto Caetano vai executar na sua gaita essa obra que é um marco na música fandangueira, uma rancheira chamada Mate Amargo. Vamos ouvir?

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Ouvimos, da autoria de Francisco Broncati e Carlos Bravos, Beto Caetano executando Mate Amargo. Antes, de Chico Castilhos e Albino Manique, Délcio Tavares cantou Mate de Esperança. Assim, amigos, nós vamos ficando por aqui, agradecendo a audiência de todos, lembrando que na semana que vem, neste mesmo dia, neste mesmo horário, nesta mesma emissora, estaremos entregando-lhes mais um Gauchesco Brasileiro. Programa musical de informação cultural, que tem 33 anos de atuação na região sul do Brasil, Brasília e Argentina, sempre em expansão. Uma produção do STC, Rádio, Jornal, TV e Cinema, que tem a gerência técnica do cantor, compositor, apresentador de rádio e TV, ator, influencer, Renato Fagundes. Graças e até a semana que vem, se o patrão a derriba assim nos permitir.

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3: Um dia, um desconhecido chegou até mim e disse algo que nunca esqueci. O povo tem inveja de você, viu? Surpresa, eu perguntei: mas por quê? Eu não tenho nada. E ele respondeu com calma: não é pelo que você tem, é pelo que você é. Em seguida, complementou: você tem um coração bom, uma luz diferente, e isso incomoda muita gente.
4: Bom dia, bom dia, bom dia. Estamos iniciando um programa Espírita, Momento de Luz e Amor, aqui pela Rádio Araranguá e ao vivo pelo Facebook. 6:02 desse dia 20 de junho de 2026. Nosso tema de hoje, Espiritismo e nossa transformação moral. Raquel Bittencourt, Jones Elias de Oliveira, Martin Martins e eu, Paulo Mendes, estaremos fazendo esse programa. Mas antes, vamos para a nossa mensagem espírita.
5: Música em nossas vidas. Conta-se que um dia, ao ouvir o silvo do vento passar pelo tronco oco de uma árvore, o homem o desejou imitar e inventou a flauta. Tudo na natureza tem musicalidade. O vento dedilha sons na vasta cabeleira das árvores e murmura melodias enquanto acarinha as pétalas das flores e os pequenos arbustos. Quando se prepara a tempestade, ribombam os trovões, como o som dos tambores marcando o passo dos soldados, em batidas ritmadas e fortes. Quando cai a chuva sobre a terra seca pela estiagem, ouve-se o burburinho de quem bebe com pressa. Cantam os rios, as cachoeiras, o lula ou o mar bravio. Tudo é som e harmonia na natureza. Mesmo quando os elementos parecem enlouquecidos no prenúncio da tormenta. E lembramos das poderosas harmonias do universo, gigantesca harpa vibrando sob o pensamento de Deus, do canto dos mundos, do ritmo eterno que embala a gênese dos astros e das humanidades. Em tudo há ritmo, harmonia, musicalidade. Em nosso corpo, bate ritmado o coração. Trabalham os pulmões em ritmo próprio. Escorre o sangue pelas veias e artérias. Tudo em tempo marcado. Harmonia. Nosso passo, nosso falar, é marcado pelo ritmo. A música está na natureza. E por sermos parte integrante dela, temos música em nossa intimidade. Somos música. Por isso é que o homem, desde o princípio, compôs melodias para deliciar as suas noites, amenizar a saudade, cantar amores, lamentar os mortos. Também aprendeu que, através das notas musicais, podia erguer hinos de louvor ao Criador de todas as coisas. E surgiu a música mística, a música sacra, o canto gregoriano. Entre os celtas, era considerada bem inalienável a harpa, junto ao livro e à espada. Eles viam na música o ensinamento estético por excelência, o meio mais seguro de elevar o pensamento às alturas sublimes. Os cristãos primitivos, ao marcharem para o martírio, o faziam entre hinos ao Senhor. Verdadeiras preces que os conduziam ao êxtase e os fortaleciam para enfrentar o fogo, as feras, a morte, sem temor algum. O rei de Israel, Saul, em suas crises nervosas e obsessivas, chamava o pastor Davi, que através dos sons de sua harpa o acalmava. A música é a mais sublime de todas as artes. desperta na alma impressões de arte e de beleza. Melhor do que a palavra, representa o movimento, que é uma das leis da vida. Por isso, ela é a própria voz do mundo superior. A voz humana possui entonações de uma flexibilidade e de uma variedade que a tornam superior a todos os instrumentos. Ela pode expressar os estados de espírito, todas as sensações de alegria e da dor, desde a invocação de amor até as entonações mais trágicas do desespero. É por isso que a introdução dos coros na música orquestrada e na sinfonia enriqueceu a arte de um elemento de encanto e de beleza. É por isso que a sabedoria popular adverte: quem canta, seus males espanta. Cantemos.
4: Bom dia para você que está nos ouvindo. Estamos fazendo um programa espírita, momento de luz e amor. Bom dia, Jones.
6: Bom dia.
3: Agora tá, nós estamos te ouvindo.
6: Estão ouvindo?
4: Agora sim.
6: Opa. Então, bom dia, Martin. Bom dia, Paulo, Raquel. Bom dia a todos os amigos.

0: Bom dia, Raquel.
1: Bom dia, Paulinho. Bom dia, Jones. Bom dia, Martin. Bom dia ao novo moço que está ali com a gente.
2: Miguel.
1: Ao Miguel, que está vindo aí com a gente agora. Que tenhamos todos os nossos amigos, né, da Rádio Aranguá, do Facebook, do YouTube, enfim, que nos acompanham, como disse o Jones, de sábado a sábado, que estamos aqui juntos, buscando cada dia ser melhor, colocando em prática os ensinamentos do Cristo, porque se nos dizemos cristãos, né, que a gente coloque em prática também, não só na fala, porque falar é tão fácil. E aí vem ali as duas mensagens, né, que nós tivemos hoje. A primeira falando da questão da inveja, que as pessoas não invejam aquilo que a gente tem, muitas vezes elas invejam aquilo que a gente é. Ontem à noite ainda, eu e o Marcelo estava indo embora, e aí a gente passou por uma situação e disse, bah, por que, que é assim com uns e com outros não? Aí eu falei, mas será que o que tu tens não é muito melhor do que o outro tem, né? Às vezes a gente inveja as coisas e não percebe também o quanto aquilo que a gente tem na vida é maior, é melhor, porque parece que ficamos sempre buscando algo além daquilo que a gente tem, né? A questão da inveja, que as pessoas invejam muitas vezes a luz, a forma como tu vive, a harmonia dentro de casa, os amigos, enfim. E aí vem essa outra mensagem que eu fiquei pensando, né? Eu gosto tanto de música, gosto tanto de música e às vezes a gente se afasta da música. E aí vem a mensagem falar que em tudo há ritmo, né? Na vida em tudo tem ritmo, tem harmonia, tudo tem um tempo marcado. A música está na natureza, algumas frases que eu peguei aqui, né? Que nós, como seres da natureza, como criaturas de Deus, temos música em nós. O próprio coração, né? Nossa respiração pode ditar um ritmo também. E a música representa o movimento da vida, o movimento da vida. Porque não dá para ficar parado, né, Jones? Não dá para ficar parado. Sem movimento as coisas não mudam. E esse movimento, já que tu vens falar aqui da transformação, né? O espiritismo é a nossa transformação moral. Não tem transformação moral se a gente não se transformar de dentro para fora. Se não tiver esse movimento, esse ritmo que é falado aqui na mensagem, né? Esse ritmo, esse nosso ritmo. Claro que a gente precisa respeitar o ritmo de cada um, mas sem movimento não tem transformação. Nada muda.
0: É isso?
1: É isso que eu tenho para falar, né? Falei bastante.
2: Agora, poderíamos encerrar o programa, porque eu acho que a Raquel já sintetizou praticamente tudo.
1: Ai!
2: Todo o encontro. Não, mas a Raquel tocou em pontos fundamentais, né? Iniciando pela questão da inveja, que é uma imperfeição que ainda caracteriza o ser humano, né? E a inveja tem uma característica muito interessante, porque o invejoso não é que ele tem um problema com a posse que ele tem, que essa é uma questão muito do egoísta, né? O egoísta, ele se preocupa muito com a posse que é sua. Agora, ele tem preocupação com a posse do outro. E normalmente, o invejoso, ele se sente mal porque ele acredita que o outro não merece receber o que recebe. Então, ele se incomoda com as aquisições, com as conquistas, sejam elas de ordem material, de ordem moral, profissional, né, de qualquer ordem. Então, ele sofre com isso. E a Raquel disse algo fantástico, e temos tantas coisas na nossa vida que são valores, a própria família, as nossas conquistas pessoais, que teríamos tanto a agradecer a Deus e passamos, deixamos, né, de lado isso para vivermos a vida do outro. E não nos damos conta que com isso estamos desperdiçando algo tão importante em nossas vidas, tão precioso, que é o tempo. Então nós deixamos de viver a nossa vida, de valorizarmos as nossas conquistas, de nos alegrarmos com isso, para nos entristecermos com o que o outro tem. E além disso, normalmente as nossas percepções sobre as outras pessoas são equivocadas, né? Nós imaginamos que a vida do outro é sempre muito melhor do que a nossa, que são mais felizes que nós, que a família é muito mais plena e completa. E não é assim. Todos vivem os seus dramas pessoais.

0: as suas dificuldades, suas provas, nós não sabemos o que vai na intimidade do outro, da família do outro. É a história da grama que parece sempre ser mais verde, mas se fôssemos viver a vida do outro, certamente não seria assim. Então, a questão da inveja é algo que precisaríamos meditar frequentemente para sermos mais gratos a Deus pelo que possuímos, inclusive orarmos pelos outros que conquistam de forma legítima objetivos de vida, né? Então, o cristão, o espírita, deve ser aquele que se alegra também com a conquista do outro. Isso é um sinal de avanço moral e espiritual. Quando a gente vive apenas para nós, é um grande problema. Agora, com relação à música, eu não toco nenhum instrumento, mas gosto de música. E a música, de fato, ela consegue nos elevar ou até nos rebaixar. A depender da música, a depender do momento, ela tem um efeito sobre nós fantástico. Se não estamos muito bem, deveríamos evitar determinadas músicas, inclusive. Por quê? Porque elas nos levam para um estado até depressivo, a depender da maneira como ela foi construída, a sua letra, a própria melodia. Mas, por outro lado, nós encontraremos músicas que têm a capacidade de quase nos elevar aos planos mais altos da evolução. É como se fosse uma ponte entre nós e os planos superiores, porque aquilo nos toca a alma, nos tranquiliza o ser. Façamos esse tipo de experiência. Busquemos músicas elevadas e veremos que no cotidiano isso refletirá de maneira direta no nosso bem-estar. Inclusive, hoje existe a própria musicoterapia, é a própria ciência, confirmando o papel da música no tratamento para as nossas enfermidades, né? Enfermidades. Então, vejamos, a música com esse papel terapêutico. Então, ela tem um elemento fantástico. Obviamente, né, à medida que vamos avançando, nos tornamos cada vez mais, talvez, criteriosos e exigentes com relação à qualidade da música. Porque, como eu disse, existem aquelas que nos elevam e existem aquelas que, lamentavelmente, nos prendem ao que há de pior na vida humana, né, na Terra. Mas a música, como bem disse a mensagem, e citando a sabedoria popular, né, quem canta os seus males espanta. Quantas são as famílias de periferias que vivem, inclusive com dificuldades materiais, mas quando chegávamos, seja eu na minha profissão como oficial de justiça, ou até em alguma atividade da casa espírita, estavam cantando aquelas pessoas que aparentemente nada tinham a agradecer do ponto de vista material, apenas sofrimentos. Mas cantando se mostravam muito superiores à vida que levavam, né, do ponto de vista material apenas. Então a música tem esse condão, ela consegue nos elevar, nos acender, nos conectar com o que há de mais sublime. É quando pensamos em Mozart, Beethoven, inclusive a própria música brasileira popular, sejam, né, que nos permitem reflexões, nos tocam a alma e nos acalmam o espírito.
1: Posso falar?
2: Pode, depois eu quero falar mais um pouquinho, se o Jones
1: Uma
2: deixar.
1: réplica?
2: Vai lá.
1: Então vamos lá. Essas duas mensagens. A primeira eu escolhi pensando em mim. Algum tempo atrás, eu tive essa questão aí da inveja, né? Que as pessoas mais. Vamos botar num. No ritmo, não é música, né? Na questão financeira, certo? As pessoas têm mais posses e muitas vezes falam, nossa, botaram o olho grande em cima de mim. Aí, eu pensando nisso, fui lá nessas comunidades mais pobres. E um dia eu fui numa. E lá, conversando com uma senhora, ela disse assim, nossa, parece que tem um olho grande em cima de mim que dá tudo errado. Eu disse, pô, até nas pessoas mais carentes também tem isso, também tem essa inveja. Aí, como a Raquel falou ali, né, que a inveja não é só do dinheiro, né,
2: material.
1: só do material, tem aquela inveja que, pô,
2: Te ver feliz, né? Não pode te ver feliz que parece
1: Exatamente,
2: que.
1: ajuda para as pessoas, faz isso, faz aquilo e está sempre feliz. vamos assim se dizer, ou de bem com a vida, entendeu? Isso gera muita inveja, né?
2: Eu lembrei do Marcelo um dia, disse, você parece que tu tá sempre com a conta cheia de dinheiro, porque tu tá sempre feliz. Eu tenho uma vida, tenho um monte de coisa. Eu sou feliz, né? A gente tem que se fazer feliz.
1: Somos felizes do jeito que nós somos.
2: Nós conseguimos ser, né?
1: Exatamente.
2: Do jeito que a gente consegue. E não é... Claro que as posses, elas são necessárias, a gente vive num mundo material, é importante que a gente tenha. E aí... As dificuldades financeiras que vêm na vida também são provas para nos testar, para ver até onde a gente suporta, né? Falando dessa questão do olho gordo, que parece que as coisas dão errado. E vem mesmo, a energia das pessoas nos toca, não diz aqui que tudo é música, tudo é ritmo, e tem os ritmos bons e os ritmos ruins também, né? Então, muitas vezes, Paulinho, começa a dar tudo errado... E as coisas vão ficando mais difíceis, justamente porque são provas que a gente tem que passar. Nós estamos num plano de provas e expiações, né? Então, é importante que a gente também preste atenção. Porque nenhuma dificuldade vem na vida da gente por acaso. Tudo é uma forma de aprendizado. E o Jones vai falar aqui da transformação moral. E conseguir superar essas situações com resiliência, com resignação... É o que vai fazer com que a gente se transforme moralmente.
1: Né? Posso falar?
2: Pode, eu deixo.
1: E a segunda mensagem foi pensando, da música ali, foi pensando na Raquel. Como ela gosta muito de música, canta bem, só que não canta, entendeu? A questão de...
2: Vou começar a cantar.
1: Tá bom.
2: Em casa.
1: Ah, tá bom. De como surgiu a música, né? O vento passando pelo tronco da árvore, e pá, pá, pá. Pode ter sido isso, como pode não ter sido, mas que a música é maravilhosa em nossas vidas.
2: O vento é música, o mar é música, tudo é música.
1: Sim, ontem ainda vi um videozinho de uma avó sentada no mato, numa floresta, com o netinho do lado. O netinho, a gente via que era bem agitadinho, né? Ela disse assim... Só escuta. Aí o neto começou, estava agitado, começou a se acalmar e escutar os pássaros, o vento. Ele foi se acalmando. E isso a música nos faz, né? Semana passada, quando o Brasil jogou, empatou, aí comecei a ver os vídeos lá em Nova York, da turma cantando. Fizeram aquela música para a Copa. Nossa, como dá uma vibração assim boa, né? Entendeu? De aquela bagunça que o brasileiro gosta de fazer e faz muito bem, né? Ali a gente veja a felicidade das pessoas, né? Entendeu? Todo mundo é igual, todo mundo cantando, feliz. Isso é bom de ver. Yes. E a música... Faz isso.
2: A música nos transforma, né?
1: Sim.
2: Se nós, como disse o Jones, escutarmos boas músicas, e agora tu estavas falando isso, e como eu gosto muito de música, às vezes eu tenho alguns pacientes que gostam de música, e eu escuto músicas que elevam, assim, né? Aí eu compartilho, aí depois eu vejo a mensagem. Que música linda, gostei muito. Por quê? Porque através de uma boa música, tu muda aquela vibração da tristeza, da depressão, tu vai ajudando de alguma forma. Eu não estou perto, mas eu sei que ela tem a música ali para ajudar. E agora, escutando isso aqui, né, de que a música está em tudo, de que a importância dela na nossa vida, às vezes silenciar, escutar a própria respiração também é uma música, escutar os sons da natureza. E isso é muito interessante, porque depende do teu ouvido, né? Tu pode estar num lugar de muito barulho, mas se tu tiver... Prestando atenção nos sons da natureza, tu vai escutar os pássaros, tu vai escutar o vento. Então depende do que tu quer ouvir. Assim como depende do que tu queres ver nas situações também, enfim.
1: Já pensou se nossas vidas não tivessem músicas?
2: Seria muito triste.
1: Mas, Jonas... Ainda
2: bem que a gente pode ouvir. Vamos ouvir o nosso convidado?
0: É interessante, ouvindo os amigos falarem, tenho revisitado a Revista Espírita de Allan Kardec... E alguns textos tratam justamente da música em mundos superiores. E Kardec perguntando como é que seriam os instrumentos e o espírito respondendo que lá tudo é música, a natureza canta, os vegetais, o vento, o que nós estávamos tratando aqui. Só porque no mundo como o nosso, nem sempre temos essas percepções desenvolvidas. Nós não escutamos a natureza como se fosse um som divino, como se houvesse essa harmonia. Falta-nos essa observação mais cuidadosa. Mas vejam, nos mundos superiores, eles assim, não são as orquestras, os pássaros, o vento, o ar. São instrumentos de Deus que tocam o coração de todos aqueles que habitam esses mundos superiores. É claro que ainda, espíritos imperfeitos, temos as nossas percepções muito embotadas, né? Nós necessitamos de um corpo físico que permita isso, mas por outro lado eu fico lembrando de Beethoven, que conseguiu escrever músicas belíssimas já surdo, regeu, sinfonias sem escutar absolutamente nada. Ele formulou toda a música apenas com a sua lembrança, com a sua memória. Ele ouvia no seu íntimo a música que os seus ouvidos não poderiam mais ouvir. Então vejamos a beleza, o encanto, né? E essas músicas continuam vivas porque são reproduzidas ainda hoje com maestria. Eu fico pensando que todos nós que temos filhos deveríamos estimular os nossos filhos a terem contato com algum tipo de instrumento, com algum tipo de música. Isto é uma forma de educarmos a alma também dos nossos filhos. A música tem esse condão, como a Raquel muito me colocou, como o Paulo falou, ela tem essa capacidade de nos colocar para cima. Quando estamos tristes, escutemos uma música animada. Em pouco tempo perceberemos que o nosso quadro íntimo, ele muda. Claro que talvez não seja uma mudança duradoura, depende um pouco de nós. A música é apenas um estímulo à nossa transformação, a elevarmos a nossa sintonia, os nossos pensamentos. Mas se conseguirmos, é como um medicamento para quem trata a depressão, né? Para quem trata sua ansiedade, alguma dificuldade nesse sentido, o medicamento não trata efetivamente a doença, mas ele trata pelo menos os sintomas, permitindo que o indivíduo consiga, com as suas próprias forças, vencer aquele momento de dor. E a música tem esse papel. Não é que escutando música resolveremos todos os nossos problemas, não. Obviamente que não. Mas escutando a música, nós encontraremos um medicamento que faz com que aquele peso maior, ele diminua e tenhamos condições de avançarmos. Então a música, sem sombra de dúvida, é uma maneira que a humanidade, vejam que é um processo natural, mesmo nas tribos mais primitivas, então nos momentos mais recuados da história da humanidade, nós encontraremos alguma forma de manifestação musical. Claro que todas elas adequadas ao período histórico e evolutivo da humanidade. Algumas são mais tribais, e à medida que o homem foi avançando, ele vai afinando esta forma de contato com o alto, de expansão da sua própria consciência. E a música faz parte da história da humanidade. Se estudarmos a história da música, veremos que ela está presente ao longo da história da humanidade. Então, nós não podemos deixar de lado. É uma arte fantástica, belíssima, e que deveríamos buscar, inclusive, nas hóstias espíritas. Sem nenhum sentido ritualístico, mas num sentido de promoção do nosso pensamento, né? De ascensão dos nossos pensamentos.
1: Agora imagina assim, ó, Beethoven, um músico, compôs, né, músicas belíssimas, e ser surdo, e ficar surdo, isso é uma praga de Deus?
2: Mas aí aguça o sentido da, né, do toque, ele escuta a música de uma outra forma. Tem um filme muito bonito, eu acho que é a Agneta, que a menina, ou não, que o casal é surdo, mas quando ela canta, ele bota a mão aqui, ó, e ele sente a vibração da voz dela. Ele bota aqui, então, na garganta, né? Então nós vamos aguçando outros sentidos. Não é só a audição, tu vai aprendendo outras coisas, né? Então, foi isso que aconteceu com ele. Ele teve que aprender de outra forma. E daí nós temos aqui, nos dando bom dia, que depois eu vou falar, o nosso músico. E o Jones falou da importância de levar a música também para a casa espírita. E o Renato é um desses, né? Que leva a música lá para a casa espírita, no momento de harmonização, se ouve boas músicas e compartilha a voz dele conosco para harmonizar. Isso é tão bom.
0: É verdade, né? Às vezes em que estive na casa espírita que o Renato frequenta, eu lembro com muito carinho da música que ele toca no momento do passe, por exemplo, da prece, né, das irradiações da casa, e como aquilo faz uma diferença danada, como aquilo nos toca, nos permite uma conexão, parece. É porque nós sentimos isso, nós temos essa necessidade. A música é, como eu disse, uma ponte que faz com que nos conectemos mais rapidamente com o mundo superior. Agora, permanecer lá, aí depois é um trabalho de cada um de nós. Mas o trabalho dos músicos, na minha opinião, são instrumentos também de Deus, assim como os instrumentos que tocam, o próprio músico não deixa de ser um instrumento da espiritualidade superior para fazer com que a humanidade seja um pouco mais feliz, que ela lide com as dificuldades com muito mais galhardia, com mais confiança, como se recebêssemos uma vitamina que nos fortifica, que nos permite sairmos daquele estado muitas vezes de inércia, de dificuldade, para seguirmos adiante, enfrentando as provas, né? Então, no caso de Beethoven, não há dúvida alguma que foi uma prova das mais difíceis, né? Ele vivia música, assim como, de repente, um pintor que perde a visão. E, de repente, imaginemos a dificuldade de dar continuidade à arte que ele tanto ama. São provas que o espírito, muitas vezes, se permite. Até porque, Paulo, muitas vezes, quando o espírito ele vai desenvolvendo muito uma área específica do saber humano, é necessário, às vezes, que ele venha e encontre alguns bloqueios para buscar também outras áreas de desenvolvimento, porque a tendência natural é que ele buscasse aquilo que ele ama profundamente, aquilo que ele já conquistou. Então, muitas vezes, o bloqueio se estabelece para que ele desenvolva-se também de maneira mais plena em outras áreas do conhecimento, do saber, né, da própria questão moral em si, né? Nós precisamos disso, senão nós temos uma tendência a procurarmos sempre aquilo que nos apetece, aquilo que temos mais gosto, né?
1: 6:30, vamos para o nosso intervalo comercial e voltamos daqui a pouquinho.
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4: Voltamos com Momentos de Luz e Amor.
1: Bom dia para você que está nos ouvindo. Estamos fazendo um programa espírita, Momento de Luz e Amor, aqui pela Rádio Araranguá e ao vivo pelo Facebook e pelo YouTube. 6 horas e 34 minutos desse dia 20 de junho de 2026. Nosso tema de hoje, Espiritismo e nossa transformação moral. Raquel Bittencourt, Jones Elias de Oliveira de Tubarão, Martin Martins, Miguel e eu, Paulo Mendes, estamos fazendo este programa. O pessoal acordou cedo hoje, Raquel?
2: Acordou por aqui, estão acordando. Neuza Nunes, bom dia a todos. Renato Cardoso, bom dia com paz e amor de Cristo. Um grande abraço a todos. Tem mais?
1: Vonei Garcia, bom dia.
2: Peraí, deixa eu achar aqui o resto, então. Quem lendo aí, vai lá.
1: Cibele Palmas, bom dia, irmãos de jornada. Gosto bastante de ouvir o Jones.
2: Eliana Kramer, bom dia. Raquel, ouvindo com vocês do Horizonte de Luz. Que legal. Geni Mota, bom dia a todos. Beijo, Raquel. Beijo, Geni. E daí tem lá o pessoal da Garajuva, no Maracajá, o pessoal do Cedro, pessoal lá do Centro Espírita São Francisco de Assis, lá do Maracajá, que falou que todo sábado está lá ligadinho no rádio. Um grande abraço a todos.
1: E no alguém aqui do... No YouTube nós temos Marcelo Soares, bom dia, um beijo para a Raquel. Michael Júnior, bom dia a todos. Um sábado maravilhoso de aprendizado sublime. Lourdete Máximo, bom dia a todos. E Maria Efigênia de Oliveira, bom dia, amigos. Deus o abençoe. A Maria Efigênia lá de Brasília.
2: Beijo, Marcelo.
1: É isso aí. Então vamos para...
2: O pessoal no YouTube está acordadinho cedo, né?
1: Cedo.
2: Por aqui também estão acordando. Que legal.
1: Então vamos para o nosso tema, né? Na doutrina espírita nós falamos muito em estudar, aprender, evoluir moralmente. E hoje o Jones veio com esse assunto, né? Saber o que é moral, o que é evoluir moralmente. Aí me lembrei que antigamente no colégio nós tínhamos uma aula de educação moral e cívica, né? Que hoje já não existe mais, já faz muito tempo, né? Acredito eu, né?
2: Não tem mais, né?
1: Não. Ô Jones, para começarmos, como o Espiritismo define a transformação moral e por que ela é considerada o objetivo principal da nossa encarnação na Terra?
7: Essa é uma questão das mais importantes, Paulo. Porque quando nós passamos a estudar o Espiritismo, nós nos deparamos com uma ciência, uma teoria muito robusta, que foi construída a quatro mãos. Pelos espíritos superiores e pelo trabalho incansável do Sr. Allan Kardec. Mas nos livros de Allan Kardec nós perceberemos que todo o esforço é justamente para que este conteúdo seja um instrumento para a nossa transformação moral. O grande objetivo do Espiritismo é contribuir para o melhoramento moral da humanidade, fazendo com que o ser humano seja de fato uma criatura melhor, um homem, uma mulher de bem. Existe um livro publicado pelo Sr. Allan Kardec no ano de 1862, que é o Espiritismo na sua expressão mais simples. Os amigos conhecem essa obra? Já tiveram contato com ela?
2: Não.
7: Vale a pena. É um livro simples. Allan Kardec, ele se preocupou muitas vezes com textos de iniciação, textos propedêuticos, né, onde a pessoa teria um contato inicial com os fundamentos do Espiritismo. E lá ele faz uma afirmação muito interessante. Ele diz que
0: O espírita verdadeiro não é aquele que acredita apenas nas manifestações, mas principalmente aquele que se transforma moralmente. Vejamos que interessante. Então, o verdadeiro espírita é aquele que se transforma moralmente, é aquele que dedica-se para vencer a cada dia as suas tendências infelizes. Então, não há dúvida alguma que o processo de transformação moral é o grande objetivo de nos encontrarmos encarnados na Terra. Mas os amigos talvez estejam pensando, sim, mas e a questão intelectual? Ela serve para quê? Não, o intelecto, a razão, a inteligência é um atributo do espírito. O espírito são os seres inteligentes da criação. É uma definição que está lá na questão 76 do Livro dos Espíritos. Então, integra, nós não temos como evitar o desenvolvimento intelectual, nós tendemos para o progresso. O espírito encarnado busca, e estudos da neurociência demonstram que um dos momentos ao lado da prática do bem, onde o cérebro humano, ele é como se ele se tornasse uma verdadeira luz, onde todos os pontos acendem do ponto de vista eletromagnético, é justamente quando nós aprendemos alguma coisa nova. A experiência de aprender algo novo gera no íntimo do indivíduo uma satisfação sem precedentes. O que é interessante é que o conhecimento, muito embora ele seja de grande importância para o desenvolvimento do espírito, ele por si só não é suficiente para avançarmos na escala evolutiva. Ele é importante para que o espírito tenha discernimento, ele possa discernir entre o que é certo e o que é errado. Mas o desenvolvimento moral é o que de fato determina o nosso progresso. É através do avanço moral, da nossa transformação moral, que nós vamos seguindo na escala da evolução. Lembrando aos amigos de casa que dentro da teoria espírita apresentada pelos espíritos ao Sr. Allan Kardec, não existe a possibilidade de retrogradarmos na escala, quer dizer, nós não involuímos. Nós apenas evoluímos. Fomos criados por Deus simples e ignorantes e um dia chegaremos à condição de espíritos puros. Até porque nós vemos, e a experiência facilmente demonstra, que muita ciência sem consciência permite desatinos. A humanidade tem exemplos disso, onde pessoas muito bem dotadas intelectualmente utilizaram a inteligência para promover o mal, para viverem apenas para si mesmas, né? Egoisticamente, enquanto que o objetivo, de fato, é o esforço cotidiano para sermos um pouco melhores, lidando com o outro, com muito mais consideração, com paciência, as virtudes em si, né? São formas de desenvolvimento moral do indivíduo. Então, a transformação moral, sintetizando, é o grande objetivo, é a grande razão de ser, é o grande motivo de estarmos encarnados na Terra. Porque na Terra nós colocamos em prática o que aprendemos no mundo dos espíritos e o que aprendemos teoricamente nas nossas experiências aqui, neste momento. O que estamos fazendo aqui é um exercício intelectual. Nós estamos aqui pensando a respeito de alguma coisa, nós estamos refletindo. O desafio é quando termina aqui o programa e voltamos à nossa vida cotidiana, lidando com os nossos familiares, com os colegas de trabalho, na via pública, com o mundo de forma geral. Ali está o grande desafio, porque todo mundo é bom marujo quando o mar está tranquilo, né? E normalmente nós estamos num ambiente aqui que permite essa tranquilidade da alma. Agora, o desafio, no dia a dia, é que nós vamos ver exatamente até que ponto o conhecimento que temos é uma convicção verdadeira e já se interiorizou no coração e na alma de cada um de nós.
2: É aquilo que a gente comentou antes, né? O quanto a gente está colocando em prática os ensinamentos que a gente tem, que a gente recebe, o que a gente busca. Eu já falei sobre paciência há uns 7 anos atrás, e eu voltei a falar sobre paciência agora. Eu passei por diversas casas, estou passando, né, algumas casas que eu passei fazendo palestra, eu passei a falar sobre paciência. Por alguma razão eu quis voltar a falar, e nós sabemos que normalmente a gente escolhe um tema porque precisamos olhar para nós mesmos, né? É aquilo que eu preciso aprender. Eu acho que nas últimas, assim, e daí foi engraçado, porque foram acontecendo, eu falei semana passada, não.
1: Se falou, falamos de novo.
2: Foram acontecendo algumas coisas. Eu venho falando sobre paciência, acho que o mês de maio todo. E aí aconteceu de uma pessoa bater no meu carro, e naquele mesmo dia aconteceram várias situações que chegou uma hora que eu comecei a rir. Eu disse assim, eu estou sendo testada, né? Para ver se realmente eu estou aprendendo sobre paciência. E eu consegui me manter sem me desequilibrar naquele dia. Aí o cara bateu o carro, beleza, tá, vamos ver o que vai acontecer, não tinha o que fazer. E ali foram acontecendo outras situações bobas, pequenas, assim, que eu fui resolvendo. E aí, eu estive em Cocal do Sul na semana passada, se não me engano. Quando eu deitei, quando eu cheguei em casa, não, foi na outra semana. Quando eu cheguei, que eu deitei em casa, assim, que eu parei e pensei sobre a paciência e sobre uma situação que está acontecendo, né? Na minha vida, eu parei e prestei atenção, assim, eu não sei ter paciência. Eu estou sendo testada a aprender a ter paciência, a compreender o outro, a respeitar o processo do outro, coisa que eu falo sempre. E eu não estava conseguindo, sabe, me manter paciente com isso e com fé em Deus que aquilo ia passar. De que as coisas se resolvem por si só, é preciso que a gente vá orando, tendo fé. E aí foi que eu me dei conta de que eu não estava aprendendo a paciência.
1: Eu não tenho paciência.
2: Não, com algumas situações tu te desequilibra mesmo, né, Paulinho?
1: Uhum.
2: Tu vai te desequilibrando, porque o ser humano, eu pelo menos, né, Raquel falando, eu já estou bem melhor, mas a necessidade do controle é muito grande. De querer que as coisas aconteçam do jeito que eu quero. E não é assim que funciona. E daí eu entendi o porquê que eu estava falando tanto de paciência, porque eu não tenho paciência. E isso é transformação moral, né, Jones?
7: É verdade. Isso é uma demonstração, como tu falou, assim, às vezes nós temos uma aparência da virtude.
2: Uhum.
7: Nós nos esforçamos, então, de situações que nós lidamos, mas vejo que não é algo natural, espontâneo. Exige muito esforço de nossa parte para nos mantermos equilibrados ali. Jesus, por exemplo, ele exalava a paciência. Em nenhum momento ele perdeu de fato a paciência. Ele pode ter sido mais enfático em algum momento, mas isso não significa perder uma virtude. Como eu disse anteriormente, o espírito não retrograda. Tudo que nós adquirimos e que se incorpora ao nosso patrimônio espiritual, moral, nós não perdemos. Se em algum momento da nossa vida, pessoas ou nós próprios, né, demonstrávamos que já possuíamos determinada virtude, mas uma prova um pouco mais exigente fez com que nós demonstrássemos o contrário, é porque nós não tínhamos a paciência de fato em nós. Então a paciência não estava, porque se estivesse, nós não a perderíamos, porque o espírito não perde o que já conquistou.
1: Então, Jones, Jesus teve um momento de perder a paciência lá no templo, com o pessoal fazendo vendas.
7: Não, na verdade, Paulo, aquela situação que está ali, tudo é uma questão de princípios, né? A partir do momento que nós admitimos que Jesus é um espírito puro, ele não está sujeito às paixões humanas como nós estamos. Por exemplo, bateram no carro da Raquel. A maneira como a Raquel reagiu a isso depende muito do estado íntimo dela, das conquistas que ela já tem. Se talvez fosse alguns anos passados, ela talvez reagisse de uma maneira muito mais impulsiva. Hoje ela já conseguiu controlar pelo menos as suas ações. Ela não xingou, ela não bateu boca, ela foi mais resolutiva. Olha, bateu? Então vamos ver o que tem que fazer aqui para resolver a situação. Não significa que por dentro ela não tenha ficado irritada com a situação. Houve um desagrado, porque, nossa,
2: eu fiquei triste, só triste.
7: Vejam, tá aí. Mas Jesus, como espírito puro, ele não está sujeito a esse tipo de sentimento. O mundo exterior não gera no mundo íntimo do Cristo o que acontece conosco, esse tipo de indignação, raiva, rancor, ira. Jesus, à época, e vejam bem, se Jesus tivesse derrubado, como está narrado nos evangelhos, ali, os vendilhões no templo, né, derrubou as barracas, as mesas, ele imediatamente seria preso pelas autoridades romanas. Porque esse tipo de desordem não era permitido pelos romanos. Acontecia isso, a pessoa sofreria imediatamente. O que era muito comum à época é que os profetas ou aqueles que discursavam em praça pública utilizavam de... É como se fosse uma representação teatral.
0: Então, quando falavam alguma coisa, representavam também. Jesus, segundo muitos autores que estudam detalhadamente essa questão, muito provavelmente fez uso desse tipo de ação. Quer dizer, é como se fosse uma representação para demonstrar o equívoco daquela prática dos homens que estavam negociando com as questões divinas. Porque se fosse de fato ele criando baderna, dificuldade, ele sofreria imediatamente a ação da soldadesca romana e seria preso, não há dúvida alguma. Então é uma questão, primeiro, uma questão de princípio. Jesus, por ser um espírito puro, governador espiritual do nosso planeta, ele não é igual a nós. Ele não agiria como nós agimos, porque ele é superior a nós. Não é que ele seja Deus, não é querer igualá-lo a Deus, ele não é Deus. Mas, por outro lado, ele é muito superior a nós. A prática humana não o irrita, assim como ele não ficou de maneira alguma irritado quando os homens o prenderam, que era muito mais grave até, né? Levaram à morte Jesus, a todo tipo de sofrimento, em razão da ignorância humana. O que, que ele teve? Piedade. Agora, imagina se fosse um de nós aqui, preso injustamente, sofrendo torturas. O que, que nós falaríamos naquele momento? Se tivéssemos a oportunidade, fugiríamos, nos esconderíamos ou reagiríamos com agressividade. Em nenhum momento Jesus agiu com agressividade ao longo da sua permanência na Terra. Ele sempre falou de amor, de perdão, foi firme em termos de conceitos, de ideias, para que as pessoas não tivessem dúvida a respeito do comportamento que deveríamos alimentar, mas isso não significa que Jesus tenha se igualado a nós. Então, eu particularmente entendo que Jesus não fez da maneira como está narrado no Evangelho. Se o fez, ele fez muito mais nesse contexto teatral, que era muito comum entre aqueles que pregavam nas ruas, do que propriamente ele tenha se desequilibrado. Até porque esses vendilhões, em geral, eram pessoas de posse e tinham muita influência, né, naquele período. Jesus não escaparia ileso dos soldados romanos, de maneira alguma. Então ele não perdeu a paciência, porque se tivesse perdido o princípio da não retrogradação da alma, estaria colocado em xeque. Então nós oscilaríamos o tempo todo, porque nós perderíamos as conquistas a cada existência, a cada dificuldade. Não, se estamos ainda demonstrando que a aparente virtude conquistada falhou diante da prova, é porque nós não a temos, estamos em processo. Estamos lutando, estamos buscando ser um pouco melhor a cada dia, e assim mesmo. E está tudo tranquilo, o processo é esse mesmo, né? Nós não devemos buscar a autoflagelação, temos que buscar o equilíbrio, reconhecermos as nossas imperfeições e trabalharmos arduamente, rogando a Deus, ao nosso anjo da guarda, para vencermos no cotidiano, né? Nos tornando um pouquinho melhores. Um pouquinho já é o suficiente, porque ao final da existência certamente sairemos muito melhores do que quando entramos no mundo material.
1: Ô Jones, outra questão nessa passagem aí, quando Cristo diz que não é permitido o comércio na casa do meu pai. Ali era um templo, uma igreja, e Deus tem casa aqui na terra?
0: Olha que interessante a tua pergunta, Paulo. Realmente, muitos de nós, ao longo do tempo, seres humanos, imaginamos que Deus se manifestaria especificamente num único lugar. Aquele lugar é onde Deus está presente. Hoje compreendemos que não é assim. Deus está em todos os lugares e, principalmente, Ele deve fazer morada no coração de cada um de nós. Jesus, obviamente, está fazendo referência ao espaço que a humanidade elegeu para buscar algum tipo de contato, né? Porque os templos religiosos, de forma geral, são convidativos. Nós chegamos à casa espírita, ou aquele que vai à igreja, que vai ao templo, ele o faz com a intenção de estabelecer algum tipo de contato com o mundo superior, com o Criador. Mas Jesus tem uma outra passagem também, Paulo, que Jesus, quando ele encontra-se com a mulher samaritana em Sicar, então os discípulos entram na cidade e ele fica do lado do poço de Jacó. Uma mulher vai ao meio-dia, até porque ela já havia sido casada algumas vezes, sofria o preconceito da comunidade, então ela vai justamente no horário em que não tem ninguém ao lado do poço. Mas ela encontra Jesus e percebe pelas vestimentas, pela forma de falar, que ele era judeu. E, bem,
7: samaritanos e judeus não se falavam, se odiavam até. Existia ali uma cisânia, uma dificuldade. Os judeus entendiam que os samaritanos eram heréticos. E ela pergunta para Jesus, quando ela reconhece ele como sendo um profeta, qual o lugar que deveríamos a humanidade adorar a Deus? Qual o lugar correto? Seria no Monte Garizim, onde os samaritanos entendiam que era o lugar adequado para adorar a Deus, ou no Templo de Salomão, onde os judeus diziam que era a casa do Pai? E Jesus disse para ela que em verdade vos digo, que dia virá em que o homem adorará Deus em espírito e verdade no fundo do coração. Então não é um local, não existe um local próprio, específico, onde Deus ali está. Deus e o Cristo não estão presos dentro de paredes. Ali é apenas um espaço onde nós, seres humanos, muitas vezes elegemos por necessidades nossas, pelas nossas limitações. Mas em qualquer lugar, em contato, o grande templo do Criador é a sua obra, a natureza, o universo. Em qualquer lugar onde nós estivermos, nós podemos nos conectar com o Criador, com os espíritos superiores. Olha que coisa bela. Então não existe limite. Porque se Deus estivesse num lugar específico, tranquilo, nós correríamos para lá e lá estaríamos em contato com Ele. Seria um ato meramente formal, material. Mas não, é muito mais exigente. Para estabelecermos contato com o Criador, temos que elevar a nossa alma, buscarmos realmente no fundo do nosso coração formas de acessarmos o Criador. E através da prece, não há sombra de dúvidas, que conseguimos esse processo quando ela é feita de maneira sentida. Quando a alma fala, não apenas quando repetimos palavras, mas quando o Espírito fala, quando nós falamos realmente de maneira sentida, nós nos conectamos ao alto, nós nos conectamos ao Criador. Então não existe, meu caro amigo, muito boa essa questão, imaginando que determinado espaço físico é onde Deus está. Ali é a casa do Pai e os outros lugares não são. Em qualquer lugar nós temos a presença de Deus. Ah, mas ali é um ambiente do crime. Nós encontraremos a figura do anjo guardião ao lado daqueles que ali estão. Claro que insuflando o amor, o arrependimento, a prática do bem. Obviamente o ser humano nem sempre escuta os seus anjos da guarda, né? Nós não temos esse hábito de tentar no cotidiano orar, nos conectarmos com esse amigo espiritual superior a nós e que nos que contribui de maneira tão direta para o nosso desenvolvimento. Não tem, Paulo, mas não existe. Isso não significa, só para encerrar, que nós trataremos com desdém os espaços que são elegidos pelos seres humanos como forma de conexão com o alto. Porque aquilo ali também demonstra uma forma de adorarmos o Criador, não há dúvida alguma. Então, respeito sempre a todo tipo de prática, a toda religião, a todos aqueles que pensam, mesmo que muito diferente de nós. Nós temos que respeitar a liberdade de consciência, a liberdade de crença, principalmente aquelas que promovem o bem da humanidade, que promovem o desenvolvimento daqueles que seguem seus preceitos.
1: Mas, como somos sociedade, claro, podemos ter Deus em qualquer lugar, mas precisamos, muitas vezes, ir num local, numa igreja, num centro espírita, num local onde reúne-se pessoas e ali, porque a gente sempre comenta aqui, comenta ou pensa, bom, mas hoje eu não tô legal, então eu preciso de ir num local onde eu possa me melhorar. Aí tu vai num centro espírita, lá tu conversa com pessoas e tu vê que lá tem pessoas que estão muito piores do que nós, certo? Aí a gente pensa assim, nossa, eu pensei que estava ruim, mas eu tô melhor do que essas pessoas. Então, há uma necessidade de a pessoa ter outras pessoas junto para conversarem, para cantarem, para fazer muitas coisas. Quando saímos de lá, a gente sai até leve, né?
2: A lei de sociedade, né? Precisamos uns dos outros para evoluir, para buscar essa transformação moral aí. Se não tivesse batido no meu carro, não ia colocar minha paciência à prova. E estar nesses templos religiosos aí é importante para o ser humano também, porque, de certa forma, embora nós todos sejamos deuses e tenhamos essa capacidade de se conectar, quando nós estamos em um local assim, em um templo, enfim, parece que a força fica maior, né? É uma coletividade orando, então é um facho de luz maior, né, que vai até o céu.
1: E quem já não teve essa experiência de ser convidado para ir num local e a pessoa pensou, ah, eu não estou afim de ir, não estou, mas aí vai.
2: Chega lá, é ótimo, maravilhoso.
1: É um ambiente, uma sensação, uma coisa muito boa que acontece com a pessoa. Eu acredito que todos já tiveram essa experiência, né?
7: Não, eu realmente não estou dizendo que não exista função,
2: sim,
7: até porque nós nos reunimos no clube, nos reunimos em outros lugares e naturalmente procuramos um espaço onde podemos também, onde possamos, né, orar a Deus, trocarmos as nossas experiências, as nossas dúvidas, buscarmos socorro junto aos outros. A Raquel destacou muito bem a lei de sociedade, porque a lei de sociedade tem essa função, justamente promover o nosso desenvolvimento. Esse é o grande papel. E ali reunidos, obviamente, como Cristo disse, onde dois ou mais estiverem reunidos em meu nome, eu estarei junto a estes. Então, naturalmente, buscamos esses centros, esses espaços onde nos conectamos, porque é convidativo. Quando chega num templo religioso, todo o espaço, os pensamentos em geral, são pensamentos elevados. É convidativo a nossa transformação moral, a olharmos para dentro de nós, a orarmos de maneira mais sentida, nos tranquilizamos invariavelmente. Por quê? Porque aquele espaço, de regra, é um espaço onde as pessoas procuram educar os seus pensamentos, né? Não pensar em qualquer tipo de coisa, buscarem efetivamente algo que seja mais sublime. Então ela tem uma função, não há dúvida, principalmente para nós, espíritos ainda imperfeitos. Nós temos necessidades materiais. Agora, isso não significa que ali é a casa do Pai, no sentido de que Deus estaria apenas ali. Apenas dentro do templo que eu consigo orar. Apenas dentro do templo que Deus ouvirá as minhas preces. Não. Em qualquer lugar nós podemos estabelecer contato. Hoje, aqui, na casa de cada um de nós, à medida que oramos, na medida que buscamos o contato com o alto, estabelecemos essa ligação. O templo é importante, mas vejamos bem, a religião e o templo não devem ser prisões para o ser humano, onde nós criaremos dependências emocionais, dependências espirituais, não. Ela tem que ser libertadora. O conhecimento da mensagem do Cristo é um convite à libertação, e não a grilhões, a algemas. Ah, ficar dependente do líder espiritual, daqueles que falam, só toma decisão no que disserem. Não, peraí. É conhecer a verdade para nos libertar das nossas ignorâncias e assim seguirmos com muito mais autonomia, com consciência da nossa imperfeição, mas mais autônomos, fazendo o que devemos fazer porque sabemos que é o correto. Né? Então, já aprendemos, vamos aplicar, como a Raquel falou. Não é apenas uma questão teórica, mas a teoria ela tem um papel importante para que na vivência façamos algo consciente do que estamos fazendo. E não porque nos disseram apenas, mas porque concluímos que assim o seja. Pelo menos
2: escolha.
7: Esta é a proposta espírita, né?
2: Essa é a nossa escolha de fazer, né? E não por uma imposição.
1: 7:01, vamos para o nosso intervalo comercial e voltamos daqui a pouquinho.
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1: Bom dia para você que está nos ouvindo. Estamos fazendo um programa espírita, Momento de Luz e Amor, aqui pela Rádio Araranguá, ao vivo pelo Facebook e pelo YouTube. 7:04 desse dia 20 de junho de 2026. Nosso tema de hoje, Espiritismo e nossa transformação moral. Raquel Bittencourt, Jones Elias de Oliveira, Martin Martins, Miguel e eu, Paulo Mendes, estamos fazendo este programa. Recado, Raquel.
2: Temos aqui o bom dia do Valdir Topanotti. Bom dia a todos.
1: Oh, que bom. E no YouTube nós temos a Martinha de Oliveira, lá da Praia Grande. Bom dia, Paulo e Raquel. Jones, que alegria ouvir tua mensagem. Abraços aos amigos. Conhece a Martinha, Jones?
7: A Martinha é uma amiga querida, uma pessoa fantástica. É. Já nos brindou, inclusive, com palestra pública aqui em Tubarão.
2: Nossa,
7: logo convidaremos ela novamente. Tive a oportunidade de conhecê-la quando eu fiz algumas exposições lá. Né? Já visitei a casa, inclusive a Casa Espírita Nova, né? Co-irmã. Duas casas espíritas, dois pontos de luz na cidade de Praia Grande. A Martinha é uma pessoa extraordinária, uma pessoa de fato muito querida, uma amiga do coração.
1: Como dizia o pessoal mais na antiga, né? Praia Grande tem duas mentiras. Uma que não tem praia e outra que não é grande.
2: Não é grande.
1: Ah, mas tá crescendo.
7: Não, mas anda a pé, vai lá até os cânions a pé para tu ver se não é longe.
2: É longe, é. Eu estava aqui pensando, pode não ser assim de edificações, mas de território pode ser bem grande.
7: Uma cidade maravilhosa também, né? Uma cidade muito gostosa. Assim.
2: Bem aconchegante, né?
7: É, o povo acolhedor, pessoas acolhedoras. Assim.
1: Jones, Kardec afirma em O Livro dos Espíritos que fomos criados simples e ignorantes. Como essa visão do ponto de partida da alma muda a forma como encaramos nossos próprios erros e imperfeições atuais?
7: Esse é um ponto fundamental a todo aquele que estuda o Espiritismo, né? Conhecermos que a nossa origem, o nosso ponto de partida é igual. Todos nós partimos do mesmo ponto. Fomos criados por Deus iguais, portanto, sem nenhum tipo de conhecimento, sem nenhuma experiência, simples e ignorantes. Vejam que o conhecimento disso, e aqui, gente, ó, quando nós estudamos o Livro dos Espíritos, na questão 100, Allan Kardec ele apresenta uma classificação, que ele chama de escala espírita. Então, existem 3 grandes ordens e 10 classes. Então, existe na base, imaginemos aqui uma pirâmide, na base da pirâmide, os espíritos imperfeitos, onde há um certo predomínio dos interesses materiais sobre os interesses espirituais, as imperfeições características como egoísmo, inveja, orgulho, ciúme, são características dos espíritos imperfeitos. Depois nós temos os bons espíritos e, no ponto máximo da escala, os espíritos puros. Acontece que Deus, ele não nos criou espíritos imperfeitos. Nós não fomos criados por Deus da maneira que nós somos hoje, com o que nos caracteriza as nossas imperfeições. Porque se Deus tivesse feito a humanidade imperfeita, ele seria responsável, inclusive, pelo mal praticado pela humanidade. Eu não sei os amigos, não sei a Raquel, não sei o Paulo, não sei aqueles que nos escutam, a Martinha e tantos outros que estão conosco aqui. É, mas eu, pela formação em direito que tenho, no momento em que fosse exigido, né, algum tipo de penalidade, de explicação pelos atos infelizes que pratiquei durante a minha existência, eu diria o seguinte: olha, até eu posso ter feito, mas eu quero dividir essa responsabilidade com Deus, porque foi Ele que me fez assim. Ele me fez egoísta, Ele me fez orgulhoso. Ora, obviamente Deus não cria os espíritos com tais características. Nós fomos criados simples e ignorantes. À medida que vamos estabelecendo contato com o mundo material,

0: analisarmos as coisas e realizarmos, portanto, decisões conscientes. O nosso livre-arbítrio vai aumentando e nos tornamos responsáveis por tudo aquilo que fazemos. O que que acontece? Muitos de nós, lamentavelmente, começamos a fazer escolhas ruins em detrimento da lei divina, gerando necessidade de reparação, de expiações. A prova é natural no processo de evolução do espírito. A expiação é fruto, é consequência de ações infelizes praticadas por nós. É um tipo de prova que está atrelada a uma ação anterior que ofendeu a lei de Deus. A prova não significa isso. A prova é apenas uma situação onde o espírito será testado para saber se ele adquiriu ou não determinada virtude, um certo aprendizado. O que é importante sabermos é que o espírito, muito embora criado simples e ignorante, ele tem em sua estrutura, na sua constituição, todos os elementos necessários ao seu desenvolvimento. Então, nós não somos perfeitos e não ficaremos eternamente na ignorância. Nós somos perfectíveis. Então, as imperfeições que hoje nós possuímos, elas não ficarão conosco para todo sempre. Por isso, o esforço, a dedicação para vencermos as nossas imperfeições. Isso há um caminho, Paulo, Raquel. A maneira de vencermos uma determinada imperfeição não é apenas identificando a imperfeição em nós, embora o autoconhecimento seja importante. À medida que eu conheço, eu me conheço, é claro que eu me desiludo um pouquinho, né? Quando a gente se conhece, a gente acaba se desiludindo um pouquinho. Às vezes fazemos uma, sei lá, uma ideia muito alta a respeito de nós e ela não corresponde à realidade. Quando eu me conheço, assim, puxa vida, eu não sou a última bolacha do pacote, não. Imaginava que era, mas não sou. Então eu preciso me emendar. Ó, vejam, eu tenho imperfeições, eu tenho virtudes conquistadas, mas possuo muitas imperfeições. Para chegar à condição de espírito puro, eu preciso conhecer muita coisa e desenvolver a moralidade num grau muito alto para chegar a essa condição de espírito puro. Então, isso somente através do trabalho, da dedicação, do esforço, da vontade é que vamos fazendo. O que é extremamente consolador é que nós não continuaremos sendo o que somos. Chegaremos um dia naquilo que devemos ser, que são espíritos perfeitos, puros. Esse é o grande objetivo. Tem aquela frase famosíssima, né, do Martin Luther King, que até uma vez nós, aqui no grupo, nós conversamos, lembram? Que eu não sou, só até vou procurar aqui, ó. Ah, até antes disso, Paulo, não sei se os amigos me permitem, uma maneira que eu queria escutar aqueles que estiverem em casa e tiverem condições de fazer isso conosco, formular uma pequena pergunta, assim, para a gente pensar em conjunto, não apenas nós três, mas contando com a participação dos amigos de casa.
1: Seria muito bom, né?
0: A pergunta seria: o que tem dificultado a nossa transformação moral? O que que nós identificamos como fator que tem dificultado tanto, apesar do conhecimento que temos? Por que que temos tanta dificuldade em nos transformarmos efetivamente? Quem puder e quiser participar
1: Compartilhar conosco quais são as
0: conosco, quais.
1: dificuldades, né? Quais são o que que está impedindo de caminhar? E essa pergunta ela é muito importante, porque muitas vezes a gente sabe o que tem que fazer, mas o que que nos impede?
0: Exato.
1: Né? O que está impedindo? E é legal. Gratidão, Jones, por estimular o pessoal aí a se movimentar e refletir o que está atrapalhando a transformação moral, o que falta melhorar em si, né? Bem
0: Sim.
1: legal. Vamos lá, pessoal, vamos responder aí. Eu já falei a minha parte aqui enquanto tu procura a frase. É
0: A
1: uma das
0: frase encontrei,
1: coisas.
0: está aqui, ó.
1: Já
0: Nós não
1: encontrou?
0: somos o que gostaríamos de ser. Nós não somos ainda o que iremos ser, mas graças a Deus não somos mais quem nós éramos. É o esforço, né?
1: Cada
0: Olha.
1: dia um pouquinho melhor, né? Cada dia um pouquinho
0: Exatamente.
1: melhor. E eu, respondendo a tua pergunta, uma das coisas que talvez assim, não que atrapalhe a minha transformação moral, porque é aquela, ó, a nossa cobrança excessiva, talvez, né? De sermos, porque a gente está falando, a gente participa de um programa, a gente faz palestra, então automaticamente tu te cobra nos comportamentos, né? Enfim. A questão não é que eu me cobro, mas quando eu falei ali, poxa, eu estou falando de paciência, ainda tem um detalhe que está faltando. E talvez seja esse, na primeira vez que eu falei sobre paciência, eu entendi que era para entender que a dor era uma bênção que Deus enviava, e depois eu vivi uma situação de muita dor. É, hoje eu entendo que a paciência é em outro ponto que eu preciso desenvolver.

0: resolver. Mas o fato de eu querer ter controle das coisas, às vezes me impede um pouquinho, sabe, de evoluir mais, talvez, não sei. Vou avaliar o que está me atrapalhando aí.
1: Ô, e Jones, tu, Paulinho? Ô, Jones, um tempo atrás eu já tive essa dúvida, né? Ou esse questionamento. Se Deus nos fez simples e ignorante, por que que somos tão ruinzinhos, né? E você respondeu aí.
2: Exato, é uma questão do livre-arbítrio. À medida que a gente vai desenvolvendo, Paulo, são as nossas escolhas, né? Agora tem o seguinte, os espíritos dizem, nós temos dificuldade de encontrarmos referências, porque as nossas referências são de espíritos imperfeitos, né?
0: Mesmo agora pega Jesus.
2: Sim, tirando Jesus é fora a parte, Jesus é hora com cura, ele está fora, né?
0: Mas se a gente pegasse só esse modelo, tava bom já, né?
1: Meu Deus, descartaram Jesus, então, hein?
2: Não, eu digo assim, ó, porque Jesus, ele parece tão distante às vezes do que ele fez, porque quando a gente quer imitar Jesus, a gente tem que saber que as nossas imitações de Jesus, elas serão sempre imperfeitas, porque nós somos espíritos imperfeitos. Ah, o que Jesus pensou? Assim, ó, nós estamos muito longe de imaginar o que Jesus pensou, sentiu, como é que ele era. É muito mais sublime, porque eu digo que as nossas referências são referências de espíritos imperfeitos. As experiências que nós temos e às vezes o contato com os outros que também são espíritos imperfeitos, não, às vezes nem é muito legal, né? A gente acaba vivendo momentos de dor, de angústia, de sofrimento, de injustiça. Então nós encontramos essa dificuldade. Mas veja, Paulo, o esforço é o esforço de melhoramento sempre. Pelo menos à medida que vamos desenvolvendo a nossa consciência, nós vamos seguindo adiante. Eu estava falando uma coisa, acabei me perdendo, é a seguinte, para vencermos uma imperfeição, só existe um caminho. O caminho é justamente desenvolvendo uma virtude que se contrapõe àquela imperfeição. Aí, efetivamente, nós mudaremos. Ah, não basta eu me identificar, eu sou egoísta. Ótimo, é um ponto. Mas como é que eu venço o egoísmo? É apenas identificando que sou egoísta? Não. É desenvolvendo o quê? O altruísmo, a caridade, virtudes que se contraponham ao egoísmo. Ah, eu sou muito orgulhoso. Ah, que bom, já reconheceu que é orgulhoso. O que faço agora? Bem, agora eu vou procurar no cotidiano o esforço de ser mais humilde, silenciar, tentar ali através de um processo íntimo reconhecer as minhas limitações. São esforços, né? São hábitos que nós vamos adquirindo através do tempo. Exigem. Mas é
0: bastante esforço.
2: Sim, sem sombra de dúvida. É através do esforço que a gente vai conseguir.
0: O Valdir Tupanotti colocou aqui, para nos transformar, precisamos cortar da própria carne.
2: É interessante, eu vou interpretar aqui a fala do nosso querido participante aqui, o Valdir, né?
0: É isso.
2: Eu entendo o que ele está dizendo. Para nos transformarmos, é imperioso lutarmos contra as nossas imperfeições no seguinte sentido. Eu não sei se os amigos já perceberam, mas existem imperfeições que estão em nós. Não é que elas fazem mal para o outro, mas fazem mal para o nosso processo de evolução. Só porque nós criamos uma relação de afetividade com as nossas imperfeições. A gente gosta. E nem sempre estamos dispostos a abrir mão de determinados comportamentos, sentimentos, porque aquilo ainda nos apetece. Então nós temos que aprender primeiro a desgostar das nossas imperfeições. Então esse processo de desgostarmos é exigente, porque o nosso interesse pessoal influencia, a gente vai, né, vivendo, tomando por base. Quantos são aqueles que estabelecem contato com o Espiritismo e o abandonam? Entendendo que o Espiritismo é muito exigente. A pessoa diz, olha, eu acho muito bonito, gosto muito do Espiritismo, mas eu não estou disposto a abrir mão ainda de determinados comportamentos, porque isso me faz bem, me sinto bem, pronto, e vai embora. E está tudo tranquilo, né? Cada um no seu momento, cada um faz as escolhas que ele entender mais adequadas. Mas eu entendo o que o amigo apresentou aqui, sem esse esforço de vencer a si mesmo, que muitas vezes dói, porque exige, nós não conseguiremos transformações efetivas em nossa existência.
1: Cri, cri, cri.
0: É isso. A gente tem que ir cortando os nossos males para ir colocando. É aquele negócio, para te botar uma coisa nova, tu tem que tirar uma velha, né? Então tem que ir cortando alguns comportamentos e transformando para ir preenchendo de coisas boas.
1: Cada um fazendo a sua parte.
0: Cada um fazendo a sua parte.
1: Ô Jones, muitas pessoas confundem reforma íntima com repressão de sentimentos. Qual é a diferença entre reprimir um defeito e transformá-lo legitimamente sob a ótica espírita?
2: Essa é uma questão que eu acho que a Raquel até responderia melhor do que eu, né? Até pela profissão, pela reflexão, e por isso eu conto com a ajuda da Raquel, do Paulo, dos amigos de casa também, porque se alguma resposta não for satisfatória, se os amigos quiserem contribuir aí complementando a fala, será muito bem-vinda, que nós estamos construindo coletivamente. Eu acho isso muito bacana. Eu vi até que a Martinha já participou conosco ali dizendo, tratando da fé, isso, da dificuldade. A nossa fé é muito titubeante ainda, né? Mas vejam, Paulo, essa pergunta é importante, porque muitas vezes nós confundimos esse processo de transformação e nos autoflagelamos, nós reprimimos os nossos sentimentos, nós tentamos ignorar o que ainda somos, e isso faz com que soframos demasiadamente e de maneira desnecessária. O processo de autoconhecimento e transformação moral não é um processo onde nós ignoraremos o que somos. Nós precisamos identificar o que somos para trabalharmos de maneira equilibrada esses pontos negativos e a busca pela virtude. Senão a vida se torna um tormento. Eu não sei se já compartilhei com os amigos aqui, mas existia uma frequentadora da nossa casa, uma pessoa muito querida, e ela dizia o seguinte: quando ela travou contato com o Espiritismo, e ela escutava as palestras, ela lia os livros, os textos que convidavam a transformação moral, aquilo para ela era um sofrimento terrível. Porque ela olhava para si mesma e reconhecia ainda imperfeições, dificuldades, e que não eram, ela não conseguia viver conforme o que Jesus ensinou, que estavam nos livros, nas palestras e tal. Então ela se autopunia o tempo todo. Então ela ficava naquela cobrança exagerada o tempo todo, e essa cobrança exagerada fazia com que ela não conseguisse efetivamente tomar medidas transformadoras na vida. Ela ficava muito mais preocupada e se julgando o tempo todo do que propriamente encontrando mecanismos de transformação moral. A transformação moral, vejam, é um equilíbrio. Não é passarmos a mão na própria cabeça e dizermos assim: ah, mas é porque eu sou assim mesmo, eu sou um espírito imperfeito. Não, de fato somos espíritos imperfeitos e temos um compromisso pessoal de melhoramento. Agora, quando nós errarmos, e erraremos muitas vezes, é para ficarmos congelados e isso impedir que nos reerguemos novamente para seguir o processo de transformação. Então é um cuidado que temos que ter. Hoje, graças a Deus, a gente percebe que determinados preconceitos com as áreas do conhecimento humano que tratam acerca do íntimo do indivíduo, né? A psicologia, a psicanálise, a própria psiquiatria, né? Que é um medicamento a serviço da humanidade ali para tentar reequilibrar o nosso mundo íntimo, pelo menos do ponto de vista orgânico, medicamentoso, tem contribuído, e a humanidade já encara essa situação com muito mais tranquilidade do que antes, porque o preconceito antes era terrível. Era muito comum se alguém fosse um psiquiatra, um psicólogo: porque tu é maluco? Tu é doido? Olha só como é que nós éramos. E hoje nós afirmaremos com tranquilidade: não, doido é aquele que não vai, é aquele que está com problema e não vai, porque esse tem uma chance muito grande de se desequilibrar intimamente. Então, o próprio Divaldo Pereira Franco falava a respeito disso, quando ele orientava alguém a procurar um profissional da área da saúde mental: ah, mas você está dizendo que eu sou maluco? Não, não é isso, mas se tu não te cuidar, daqui a pouco tu vai ter algum tipo de desarranjo mental, desequilíbrio mental, o cérebro não terá condições, porque muito embora seja o espírito que pensa, é o ser pensante, é o ser moral, ele se manifesta através do corpo físico, e nós sabemos sim que um desequilíbrio mental prolongado, ele gera problemas de ordem física no indivíduo. E se nós não cuidarmos disso, pode chegar o momento da nossa existência onde nós não conseguiremos mais dar volta do ponto de vista orgânico. Sim. Então nós temos que ter equilíbrio, né? O equilíbrio é a grande chave para não nos autocobrarmos excessivamente esse autoflagelo, mas também não sermos condescendentes com as nossas imperfeições, a busca cotidiana de avanço, mas de forma equilibrada, né? Sem muita cobrança para nós e, obviamente, com aqueles que convivem conosco também, né? Então, sermos sensores de juízes do outro.
0: Tocasse em pontos bem importantes, que é a questão da culpa excessiva, né? De ficar travado, porque eu ainda não sou perfeito, E aí tu te sente às vezes inferior ao outro. Como que os outros vão, os outros fazem, os outros conseguem e eu não? Se exigir demais a nossa perfeição pode nos travar, sim. Porque daí a gente se sente menor. E carregar essa culpa, e uma coisa que... Por isso que eu acredito que aquela frase do Chico Xavier, para mim, ela é tão importante e serve assim como um roteiro de vida, né? Ninguém pode voltar atrás e fazer um novo começo. Mas qualquer um pode começar agora e fazer um novo fim. Então, sim, pode ser que eu tenha cometido erros, pode ser que eu tenha, né, sido orgulhosa, invejosa, enfim. Mas hoje eu não estou mais como eu estava. E nós estamos, a todo instante a gente está. O que eu sou agora não vai ser a mesma coisa que quando sair daqui, né, Paulinho? Porque a gente já vai aprender. Então, realmente, Jones, essa questão de cobrar a perfeição excessivamente pode nos prejudicar. Cuidar das nossas emoções é extremamente importante. Tem uma frase clichê que diz assim, eu faço terapia para aprender a lidar com quem não faz terapia, né? Porque a maioria das nossas angústias nós criamos, e aí, como tu falaste, pode chegar um momento em que o nosso corpo está doente porque repreendeu emoções, porque... E é uma luta, né, muito difícil, que precisa muitas vezes de suporte. Porque uma má tendência que tu tá trabalhando, tu vai entrar em conflito contigo. Porque tu tem o desejo daquilo, mas opa, peraí, a minha moral diz que eu não devo fazer. Então tu vai ficar numa guerra até tu entender que é um processo de transformação. É uma mudança. Pode ser que eu esteja saindo de um tipo de comportamento e daqui a pouco eu volte, como eu falei da questão da paciência. Eu estou buscando desenvolver algo em mim. E aí quando eu me toco, opa, peraí, não estou tão perfeita assim, pode ser que eu me decepcione comigo. E daí me trave, não quer ir para frente, a autocobrança faz muito mal. Então, que bom realmente que evoluiu a questão do cuidado, da saúde mental. E ainda existe muito preconceito, tem gente que não gosta nem de dizer que faz terapia, né? E outros já dizem, não, todo mundo tem que fazer, porque sabe o benefício que faz olhar para dentro de si. Tu fizeste uma pergunta, lançaste uma pergunta, não sei se alguém colocou a resposta, né? O que está impedindo a tua transformação moral? E na terapia a gente aprende a tirar aquilo que está pesando para que possa seguir nessa transformação moral. Nossa mente nos adoece, sim. Tem a questão das doenças psicossomáticas. Nós vamos adoecendo o nosso corpo por conta das emoções reprimidas. E aí vamos gerando muitos dissabores.
1: E tem aquele exemplo, né, que... gosto de bebida, gosto de tomar porre, frequento lugares onde tem pessoas que também têm esse tipo de vício. E alguém perguntou, por que tu não muda? Porque meu pai era assim.
0: Também.
1: Entendeu? Aí se baseia lá. Mas
0: é que não teve um outro modelo,
1: tens,
0: né?
1: Tens a condição de mudar, né? Só depende de ti, não de um pai ou de outro.
0: Mas às vezes, Paulinho, a pessoa não aprendeu nada de diferente. Então, é aquilo ali que ela tem para viver por enquanto. Até que ela se depare com uma situação que tire ela daquele movimento.
1: É assim, Jones?
2: É interessante essa questão, porque... sábado, que hoje nós... Não, foi quarta-feira, eu fiz uma exposição aqui em Laguna a respeito da liberdade, do livre-arbítrio, né? A pergunta era, somos de fato livres? Que existem movimentos que negam a liberdade do ser humano, dizendo que tudo que realizamos, tudo que escolhemos é fruto do meio em que vivemos, é fruto de questões, de conexões neurais, é o cérebro que determina, nos dando a fantasia, a ilusão de que estamos sendo livres em nossas escolhas. Para nós espíritas, não é exatamente assim. É claro que existe uma influência do meio. Claro que a educação que recebemos, como disse a Raquel, ela muitas vezes nos aprisiona, principalmente quando o espírito tem dificuldade em lidar com isso. Existem aqueles que lidam melhores. Existem aqueles que ficaram presos durante uma boa parte da existência, se não a existência toda, por conta da dificuldade. Agora, o meio e a educação, embora eles influenciem muito, eles não são determinantes. No seguinte sentido, o camarada está condenado a vida toda a ser daquela forma, ele não pode mudar. Não, se nós desejarmos a mudança, se buscarmos as ferramentas adequadas, nós conseguiremos vencer. Colocar um termo, porque de fato existem famílias que reproduzem certos comportamentos e hábitos e aquilo vai minando, né? A gente vai incutindo nas nossas crianças a violência, o preconceito, uma visão limitante a respeito de si mesmo. É porque nós não conseguiremos, porque o teu pai não conseguiu, o teu avô também não era ninguém, tu não vai ser ninguém. E nós acreditamos nisso e repetimos esse tipo de situação, sabe, Paulo? Agora, se nós tivermos efetivamente uma vontade firme e buscarmos, se sozinho não estamos dando conta, como a Raquel mencionou, buscarmos um profissional. A própria Casa Espírita, embora não substitua, obviamente, aí, a atuação de um profissional que dispõe de técnicas para auxiliar o indivíduo nesse processo, mas o atendimento fraterno, às vezes aquilo do compartilhar com o outro uma experiência difícil, nos alivia. É como se estivéssemos dividindo um pouquinho o fardo, retirando alguma coisa para seguirmos para frente com um pouco mais de tranquilidade, né? Parece que respirando um pouco melhor, olhando, saindo do olho do furacão, a gente consegue olhar agora numa perspectiva nova, compreendendo ou se reconciliando com Deus, onde Deus não é injusto, Deus não está nos punindo, não é uma questão, né, de que nós somos desgraçados na vida, feliz é somente o outro, eu nunca serei ninguém. Esse tipo de pensamento, à medida que vamos estudando o Espiritismo, nós vamos compreendendo que não são verdadeiros, são crenças de fato muito limitantes e que podem dificultar o nosso processo, não há dúvida alguma, mas que graças a Deus hoje nós encontramos ferramentas para superar esse tipo de pensamento, esse tipo de crença.
1: 7:31, vamos para o nosso intervalo comercial e voltamos logo em seguida.
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1: Bom dia para você que está nos ouvindo. Estamos fazendo um programa Espírita Momento de Luz e Amor aqui pela Rádio Araranguá e ao vivo pelo Facebook e pelo YouTube. 7:34. Nosso tema de hoje, Espiritismo e nossa transformação moral. Raquel Bittencourt. Jones Elias de Oliveira, Marte Martins, Miguel e eu, Paulo Mendes, estamos fazendo esse programa. Recados, Raquel?
0: Tem o Valdir Topanotti, que colocou aqui profunda, perfeita e profunda interpretação. A Fátima Lupin, bom dia, grande abraço, gratidão, que assim seja.
1: E aqui no YouTube nós temos o Norberto Gomes. Oi, bom dia, queridos amigos. Hoje, um sábado abençoado. Estamos indo para a maternidade em Florianópolis. Marina está nascendo mais uma netinha. Que Deus abençoe a todos. Parabéns.
0: E uma bênção também para o Norberto, para a família.
1: Mônica Carina, bom dia, Jones. Sábias palavras. Excelente abordagem ao assunto. Paz e luz a todos. E a Martinha de Oliveira, lá da Praia Grande. Amigo Jones, dentre tantas dificuldades, a fé instável é o controle de determinadas situações.
0: E o controle de determinadas situações. Ela está colocando que isso aí é o que abala, às vezes, o está atrapalhando o desenvolvimento moral? Foi nesse sentido que ela
1: isso,
0: colocou?
1: Eu creio eu que sim, né?
0: É.
2: Entendi assim.
0: E essa questão da fé, né, que fica ali meio flutuante. E outro ponto que ela colocou ali, Paulinho?
2: Controle de determinadas situações. É, nós queremos que controlar também, aquilo, né? Que foge, né?
0: Foi o que eu disse também, a questão de querer ter controle das coisas atrapalha.
2: Sim, exatamente. É. Tem uma frase de René Descartes que ele fala o seguinte: naquilo que diz respeito a nós, a excelência. Então, buscarmos a excelência naquilo que depende das nossas ações. Aquilo que não depende das nossas ações é confiança em Deus, é uma fé robusta. Então, porque a gente acaba se tornando extremamente angustiado com aquilo que a gente não consegue controlar. A gente quer controlar o que não é possível, e aquilo que nós poderíamos dar conta, que é o nosso mundo íntimo de alguma maneira, o nosso esforço de melhoramento, isso a gente não foca adequadamente. Nós ficamos muito mais preocupados com aquilo que não é possível, né? Eu não consigo controlar a ação do outro. Ou determinadas situações da vida que nos fogem, nós não temos como controlar, né?
0: Aí é que tá, a gente perde tanta energia ali focando naquilo que a gente não consegue controlar, que daí quando é para olhar para o que a gente dá conta do que depende de nós, do que daí já tá fraco, entendeu? Às vezes tu desgasta tanta energia num problema que nem existe, que deixa de viver e aproveitar as outras situações.
2: E quantos relacionamentos, né, extremamente desgastados justamente por querermos que o outro se adeque à nossa forma de ver o mundo, e nós queremos mudar o outro a todo custo, e isso não é possível. Nós podemos, claro, através da conversa, do exemplo, tudo isso são fatores que contribuem, mas dependerá efetivamente do outro a mudança. Não há como eu mudar pelo outro, aprender pelo outro, sentir pelo... Não dá, são questões que dependem do indivíduo. Então, e nós nos afligimos, né? Ficamos angustiados, ou temos a ilusão, não, eu ficarei porque eu vou mudá-lo. Ele vai mudar se ele desejar, se não desejar mudar. Isso é interessante, eu sei que não é o tema, mas como o Espiritismo não tem essa visão do casamento como se fosse um sacramento que é indissolúvel, muitas relações acabam se desfazendo naturalmente, porque existe um conflito de interesse. O indivíduo visa uma coisa, o outro visa outra. Está tudo bem, e principalmente quando acaba, né, o respeito na relação. O respeito em todos os sentidos. Né, o tratamento, na maneira de se dirigir, na falta de paciência, diminuindo o outro, não valorizando aquele que está contigo nesta jornada, que foi uma escolha voluntária. Então, essas situações precisam ser devidamente pensadas, para não colocarmos um peso sobre nós e até sobre o outro, porque exigimos muitas vezes do outro a responsabilidade pela nossa felicidade, o que também é terrível, porque a pessoa tem uma carga, um peso, que provavelmente ele não vai dar conta. E ele não vai te fazer feliz, não tem como, se tu não desejar, até porque a felicidade é uma construção íntima de cada um.
0: Íntima, por isso que eu falei, eu sou feliz. Tu te faz feliz, Paulinho?
1: Eu sou muito feliz.
0: É isso, é a gente se fazendo feliz, né, todos os dias.
1: Isso só depende de nós, né?
0: Tu, Jones, tu é feliz?
2: Ah, eu sou feliz, obviamente, nos limites que o mundo material, o mundo de provas e expiações permite a todos nós, né? Mas essa visão otimista, nos reconhecermos como espíritos, conquistar uma família. Isso para mim são questões que eu valorizo muitíssimo, assim. Os filhos. E não é naquela visão romântica, não, meus não. filhos são preciosos, são tudo demais, são os melhores. Não, meus filhos também são criaturas imperfeitas, têm as dificuldades, mas eu não consigo viver sem considerar a existência dos meus filhos ao meu lado. Isso é uma questão que não tem como, né? Então a gente veja como é interessante, né? Como a gente vai conseguindo enxergar coisas que talvez se eu não tivesse tido a experiência da paternidade eu não enxergaria. Né, se eu não tivesse vivido isso, eu não conseguiria enxergar com tanta clareza. Hoje, para mim, é claro, eu consigo enfrentar e entender. A frase de Hermínio Corrêa de Miranda, quando ele diz que nossos filhos são espíritos. Então, eu sei que o filho que aqui está, eu apenas cedi o material genético na presente existência junto com a minha esposa, mas a alma que está encarnada no corpo, ela é um ser milenar, que traz virtudes, traz defeitos, e o meu papel como pai é estar atento, principalmente aos defeitos, para melhor encaminhar os meus filhos, apresentando uma visão moral espírita, no nosso caso, que temos essa convicção, e também estimularmos as virtudes já conquistadas, a gente estar atento, né, a essa questão, mas que, principalmente, uma coisa que é muito importante é desenvolvermos a autonomia dos nossos filhos. Né? Então, este é um ponto que a gente auxilia diretamente ao desenvolvimento da alma que está encarnada, o espírito encarnado no corpo.
0: E aí a gente pode falar da questão da transformação moral, trabalhar o desapego,
2: uhum.
0: né? Porque essa tua fala, eu sei que os meus filhos não são meus filhos, são espíritos, né? São os filhos uhum. e as filhas, já tem um poema que diz isso. Todos somos criaturas de Deus e Deus nos empresta eles para estarem conosco E essa questão do desprendimento é uma transformação moral. O apego nos atrasa muito, né, Jones? Não só na questão dos filhos, mas em tudo na vida.
2: Tudo. Uhum. Nas coisas, em tudo. Né?
0: Com relação aos filhos, a gente atrapalha o desenvolvimento deles. Então é preciso trabalhar esse desapego também.
2: Raquel, quantos são aqueles, e talvez nós estejamos incluídos nisso e não percebemos ainda, mas, por exemplo, que fazem da vida apenas a vida profissional? É legítimo? Claro, o trabalho é uma lei divina. Só que quando o indivíduo perde o trabalho, ou quando ele se aposenta, parece que ele perdeu o sentido da vida. Ele tinha uma relação, mas que não era uma relação de liberdade. Não, era algo que estava preso. Então, quando ele está sem aquilo, é como se estivesse faltando uma parte de si. Eu me lembro do livro Voltei, psicografado por Francisco Cândido Xavier, onde o espírito ali, Frederico Figner, né, com o pseudônimo de Irmão Jacó, ele fala quando estava deixando o corpo físico, ele estava desencarnando, ele dizia que alguns tipos de fluidos ligavam ele ao corpo e a objetos. Ele chama isso de fluido gravitante, quer dizer, aquele tipo de ligação com a matéria que ele estimulou ao longo da sua existência, aquele apreço exagerado às coisas, foi um fator que dificultou a sua libertação como espírito. Vejamos só, é uma lição para nós, né? Até que ponto nós estamos nos relacionando e o nível de apego que temos pelas coisas, pelas pessoas. Claro que isso não significa, então quer dizer, se eu não amo, não, o amor pressupõe inclusive esse desapego, o amor verdadeiro, o desapego. O número de feminicídios que está assolando o Brasil, nosso estado lamentavelmente tem números aí alarmantes, é justamente por conta, em muitos, né, eu estou generalizando obviamente, mas quantos são aqueles que, encerrando uma relação, não aceitam porque tinham no outro como se fosse um objeto de sua posse. Não admitem que o outro siga a sua vida, mesmo, não vou entrar no mérito do que motivou, se é certo, se é errado, mas nós nunca teremos o direito de ter o outro como objeto e descartarmos ou fazermos com o outro o que nós quisermos. Isso também está em desconformidade com a lei divina. Se o sujeito fosse tranquilo consigo mesmo, não é o outro que irá me desestruturar. Eu não permitirei que o outro faça isso com o meu mundo íntimo. Nós é que damos esse espaço para que o outro venha, entre, bagunce o nosso mundo íntimo, e depois a gente fica totalmente desequilibrado. Mas nós permitimos que ele entrasse e fizesse o que quisesse conosco, muitas vezes. Então, é claro que eu estou generalizando, por favor, não me entendam mal, existem situações muito particulares e difíceis, mas só para entendermos que essa linha de apego, de utilidade na relação com o outro, deve ser evitada, e é um sinal muito claro de que somos espíritos imperfeitos. Nós não somos espíritos superiores. Então, justamente pelo comportamento a gente identifica isso, né?
1: Isso. O Khalil Gibran comentou, né? Teus filhos não são teus filhos, são filhos e filhas da vida, anelando por si próprio. Vem através de ti, mas não de ti. E embora estejam contigo, a ti não pertence. Podes dar-lhes amor, mas não teus pensamentos, pois eles têm seus pensamentos próprios. Pode abrigar seus corpos, mas não suas almas, pois sua alma reside na casa do amanhã, que não podes visitar sequer em sonhos. Podes esforçar-se por ter parecer com eles, mas não procureis fazê-los semelhante a ti, pois a vida não recua.
0: É isso, né? Precisamos aprender a cuidar da nossa transformação para contribuir com a transformação do outro, mas não limitando ou impondo que o outro seja, como o Jones falou, do jeito que a gente quer. E essa questão do dar poder é bem interessante. O outro não tem o poder de me destruir, sou eu que abro a porta para que ele me destrua, né? Então, isso é bem importante para a gente trabalhar as nossas questões morais e buscar se desenvolver, se fortalecer, entender aquilo que machuca, buscar esse autoconhecimento que é tão necessário. E perceber, eu acho que a virtude mais importante na questão da transformação moral é a humildade. Humildade para olhar dentro de si, para se encarar e dizer, opa, aqui eu estou sendo egoísta, aqui eu não estou tendo paciência, aqui eu estou tendo apego demais, aqui eu estou querendo controlar o mundo, e aí a gente vai vendo que precisa mudar, né? Estou quase acabando, né? Estamos quase acabando, então... O que, que o Jones deixaria aí de resumo desse momento de hoje, Jones?
2: Olha, primeiro eu gostaria de agradecer a oportunidade de estarmos juntos.
0: Tu vai agradecer depois, agora é só o resumo.
2: Mas eu vou começar agradecendo.
0: Ah, tá.
2: Agradecendo pela oportunidade de estarmos aqui refletindo sobre este tema. Eu sei que esse tema, vez ou outra, ele surge... Eu tenho certeza que aqui no programa outros passaram, já trataram do tema e provavelmente até com muito mais profundidade, com muito mais clareza. Mas assim, é darmos um pequeno contributo chamando atenção para a nossa transformação moral. É analisarmos como éramos e como estamos. É, se o conhecimento que dispomos tem sido realmente utilizado por nós com esta finalidade. Nós não estamos aqui na Terra apenas para envernizar o nosso intelecto, para conquistar coisas materiais, por mais legítimas que sejam. A questão é, nós deixaremos o corpo físico em algum momento da nossa existência. Ali o Norberto falou a respeito da vinda da netinha Marina, se eu não estou enganado, acho que esse é o nome da menina. É um espírito reencarnando. Mas outros estão deixando o corpo físico e nós um dia deixaremos. E a questão é, como sairemos do corpo físico? Melhores? Iguais? Né? Como é que nós estamos lidando com isso? Então, o conhecimento espírita é um conhecimento que convida à vivência. A sentirmos melhor o Evangelho de Jesus em nossas vidas, as leis divinas. Porque é através desse processo que efetivamente nós nos transformaremos. Sem autoflagelação, como foi colocado anteriormente, identificarmos o que tem impedido, quais dificuldades tem dificultado, né? Tem criado essas dificuldades ou fatores que impedem a nossa transformação moral, como na pergunta formulada. Então, tudo isso é de suma importância, meus amigos. Então, eu acredito que o programa já está indo para quantos anos, Paulo? Raquel, já tem quantos anos?
1: 27 anos.
2: 27 anos, eu nem era nascido na época, então olha só. Então o programa já há 27 anos, permitindo que as pessoas tenham acesso ao conhecimento espírita, e eu acredito piamente que muitos que ouviram aqui se permitiram a transformação moral, a ver o mundo uma perspectiva nova, ou estão até desconfortáveis, o que não é ruim, porque o desconforto ele é positivo se bem utilizado, se utilizado como ferramenta para deixarmos de ser o que somos e buscarmos a nossa transformação efetiva do ponto de vista moral. Então, o objetivo do Espiritismo é um objetivo moral, da nossa transformação. Avaliemos. Vamos dar uma olhadinha, principalmente quem já é espírita, mas quem não é também. O que estamos fazendo com o conhecimento que dispomos? O que o conhecimento que dispomos tem impactado nas nossas escolhas? Estamos melhores? Ótimo, estamos no caminho certo. Se não, vamos avaliar novamente. Eu acredito que este é um ponto que nós não podemos adiar mais. É imperioso olharmos com mais atenção.
1: A Martinha lá da Praia Grande escreveu: excelente programa, amigos. Gratidão.
0: E a Neide Nerves, bom dia a todos, lá da Garajuva, Maracajá.
1: 7:49, estamos encerrando nosso programa Espírita, Momento de Luz e Amor, que aconteceu aqui pela Rádio Araranguá e ao vivo pelo Facebook e pelo YouTube. Agradeço a Deus, a Jesus, a ti, Jones, Raquel, Martin, Miguel, ouvintes, patrocinadores, desejo aí que todos tenham uma ótima semana. Suas considerações, Jones, bem rapidinho, que nós já estamos extrapolando.
2: Só agradecer ao Paulo, à Raquel, amigos queridos, né? Ainda não nos encontramos presencialmente, gente, que absurdo, mas ainda teremos a oportunidade. Quero convidar a Raquel para fazer uma exposição em Tubarão, inclusive, para adiantar esse processo, Raquel.
0: Estarei vamos encaixar.
2: Então vamos fazer isso. Então, um abraço a todos os amigos de casa. Né, e um convite para que estejam aqui nas manhãs de sábado, sempre buscando esse alimento tão importante para as nossas almas, e participem. Eu até vou sugerir aos amigos que lancem sempre uma perguntinha no começo do programa, Paulo, Raquel, para que o pessoal venha contribuir também, para que seja uma construção onde todos nós participamos, construímos um entendimento melhor, né, a respeito da nossa vida, a respeito da doutrina.
1: Raquel?
0: Gratidão, paz e luz a todos nós, que tenhamos sabedoria, desejo, para que possamos seguir nessa busca da nossa transformação moral com muita humildade, reconhecendo aquilo que precisa ser transformado em nós. Paz e luz, e até sábado que vem, se Deus nos permitir.
1: Que assim seja.
0: Assim seja.
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1: Aqui na Rádio Araranguá, nesta manhã de sábado, 8 horas com 1 minuto, neste dia 20 de junho de 2026, esta é a edição número 1573 do programa Guilherme Santos, e você que nos acompanha pelas redes sociais, no arroba Guilherme Santos Voz, no YouTube, Facebook e também no Instagram, seja bem-vindo, e para você que nos acompanha através do 95.5 FM da Rádio Araranguá, muito obrigado pelo carinho da sua audiência. Até as 11 horas da manhã, estamos por aqui invadindo a programação da Rádio Araranguá, com o programa Guilherme Santos. Meu irmão Marcos Santos, bom dia, seja bem-vindo.
2: Olá, rapaz. Rapaz, o meu primo Júlio, tia Júlio e meu priminho.
1: Muito bem, para você que interage conosco desde cedo, no 35240137, que é o telefone da rádio, no 98808-4667, que é o nosso WhatsApp, ou pelas redes sociais no arroba Guilherme Santos Voz, concorre aos prêmios deste final de semana. Temos aí, hoje, excepcionalmente hoje, 5 galinhas na brincadeira do Galo da Galinha, porque na semana passada a gente só sorteou uma, não deu tempo. Então, hoje nós vamos tentar botar o quadro 10h30 da manhã, para ser mais cedo, para a gente sortear 5 galinhas. Então hoje é o dia de ganhar galinha. Liga para cá, deixa o seu nome, avisa, ó, eu quero ganhar galinha. Hoje a gente vai sortear 5 galinhas da 1126 até a 1130. Tem aí, e as galinhas são das casas do Galo e da Galinha, que são a sua melhor opção para comprar galinhas, galos, miúdos, ovos, tudo com a qualidade do frigorífico Caverá, lá dos nossos amigos da família Turati. E Marcos, funciona assim, né? A pessoa vai ligar, vai deixar o nome, bairro, telefone, vai avisar que a gente pode ligar para ela. Na hora da brincadeira, a Ana Maria geralmente sorteia 3 ouvintes. Hoje?
2: É, 5.
1: Hoje, 5. E aí, recebendo a nossa ligação...
2: Não pode dizer alô. Alô. Chainha.
1: Imitou um galo, uma galinha, ganha na hora a galinha lá das casas do Galo e da Galinha. Tu também tá meio rouco, Marcos?
2: Aí vejo.
1: Passou pra ti a rouquidão?
2: Não.
1: Não? Às vezes? Eu acho que o Marcos tá pegando a minha rouquidão. A minha tá tentando passar e tá passando pra ele. 2 vales cafés no valor de R$15 cada um, em nome da Panificadora e Cafeteria Santa Clara, o seu pão de cada dia no centro de Araranguá. 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Tem ainda... da comunidade da Divinéia, lá da Capela Nossa Senhora da Glória, da Paróquia Sagrada Família, uma cartela de bingo. Eles estão organizando uma noite de cartela premiada em prol da reforma da igreja lá da comunidade da Divinéia. O valor da cartela é R$20. O dia do bingo é dia 4 de julho, um sábado, a partir das 7h30 da noite. E se você quiser comprar uma das cartelas, a premiação é toda em dinheiro, é só entrar em contato com Israel Albano, meu querido amigo Israel, no telefone 99621-1034. 99621-1034. E olha, todo mundo sabe aí, aqui em Araranguá e região, que inaugurou ontem, né, o Dino Parque. É, aqui na Cidade das Avenidas, a Rádio Araranguá fez a transmissão toda de lá ontem, uma brilhante cobertura, aliás, parabéns a toda a equipe de jornalismo aqui da Rádio Araranguá pela cobertura, que foi muito bacana, muito legal, direto lá do parque. Parabéns ao nosso prefeito, toda a administração pública da cidade, que realmente está dando um grande banho, está deixando realmente o nome na história, está fazendo algo muito legal. Parabéns pela inauguração do Dino Parque. E lá no Dino Parque tem a Cobra da Itopava, né? E aqui em Araranguá e região, quem fala sobre a Cobra da Itopava é o Tita, ali da Coloninha, né? Então quero mandar um grande abraço pro Tita, lá da Coloninha. E ele escreveu, né? O João Batista, o Tita, escreveu o Pasquim, a Cobra da Itopava, né? E aí ele nos concedeu aqui 5 pasquins para sorteio. Se você quer saber a história da Cobra da Itopava, que está presente lá no Dino Parque, inclusive, Só pedir pra gente aqui, a gente destina um pasquim pra você. Tem 5 pasquins aí pra gente direcionar, né? O pasquim é um pequeno livro ali, né? Que fala aí da cobra da Itopava, tá certo? Só pedir aqui pra gente que a gente faz a destinação aos interessados. Ligue, participe, interaja conosco. Estamos começando o programa. Fique feliz no sábado junto com a gente. Nosso objetivo realmente é levar diversão pra você. E pra gente começar o nosso sábado de manhã, a gente sempre começa trazendo uma reflexão, algo bacana para edificar a nossa alma e o nosso coração. Para abrir a nossa manhã de sábado com a alma lavada, hoje nós vamos trazer a canção Tem um Manto Me Esperando, do projeto Caminho, Cruz e Canções, do cantor católico Denis, um peregrino. A letra da música de hoje é de uma sensibilidade que nos emociona. Ela fala sobre as mulheres que esquecem de si mesmas para serem mães, aquelas que escondem a própria dor por amor aos seus filhos. E é uma música que nos faz pensar se essas mães terrenas são tão sagradas para nós. Imagina a mãe de Jesus. A canção nos lembra que existe uma senhora olhando por nós, que reza exatamente nos momentos em que nós estamos suando para carregar as nossas cruzes. É um conforto gigantesco saber que nas horas de angústia, ela pega o nosso lamento com todo cuidado e põe direto nas mãos do seu filho Jesus. Neste sábado, não importa o tamanho da sua dificuldade, lembre-se, tem um manto te esperando para te proteger. Aumente o som, sinta a paz e venha viver um sábado maravilhoso em nossa companhia. Para abrir o programa de hoje, Denis, um peregrino, com a participação da Gabi Ribeiro, Tem um Manto Me Esperando.

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10: Muito bem, 8 horas com 17 minutos nesta manhã do dia 20 de junho de 2026, edição número 1573 do programa Guilherme Santos. Os comandos técnicos de hoje, na entrega da dupla MM, o Miguel e o Martin, e também a produção do programa com a Ana Maria Cardoso, lá na Central de Atendimento aos Ouvintes, a dona Ecléia, pronta para atender a sua ligação com muito amor e com muito carinho. Falando na mensagem do Marcos, tu quer fazer uma mensagem já logo cedo, de manhã cedo?
11: Não.
10: Não quer fazer já?
11: Não.
10: Quer fazer depois a tua mensagem? Então tá. Então deixa para depois a tua mensagem, então. 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
11: 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Meu palpite é Brasil, vai valer 5-0.
10: Na Escócia, tá com um palpite bom, hein? 5-0. O Haiti ganhou só de 3-0. Vamos ver.
11: Vamos ver lá, irmão. Né, Marcos?
10: Vamos ver. Vamos colocar agora no ar a previsão do tempo. Ela que foi trazida ontem aqui na programação da Rádio Araranguá pela equipe da Climaterra, Ronaldo Coutinho e sua equipe. A gente passa de novo no início da manhã de sábado para você ficar por dentro das condições do tempo.
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11: Bom dia, Ronaldo.
10: Como é que fica o tempo?
13: Bom dia. No sábado fica nublado, com chuva, período melhor e frio o dia todo. Pode não passar dos 14, 15 graus. Domingo, tempo bom, com sol e alguma nebulosidade. Fica aí na faixa dos 6, 8 graus. E à tarde passa um pouco, provavelmente dos 18. Volta a ter chuva na segunda, ao longo do dia, e muito frio de segunda à noite para frente. Semana que vem vai ser uma semana muito fria. Da Climaterra, Ronaldo Coutinho.
10: Muito obrigado, Coutinho, pela participação no dia de hoje. 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
10: E quem vai conversar comigo lá direto da plataforma é o meu querido amigo Eduardo Marzol. Bom dia, seja muito bem-vindo.
14: Bom dia, meu amigo Guilherme. Bom dia, Marcos.
11: Oi, Eduardo Marzol. E vamos lá o peixe aí de água fria.
14: Olha, o peixe está escondido, meu amigo. Muito frio. Muito frio, vento. E o sol também está acanhado, o sol não apareceu. Tá tendo um pouco de névoa na beira-mar, né? Teve uma névoa forte, agora deu uma baixada. E tem pescador que tá vindo pescar, né? Porque hoje é sábado, né? Mas tem pouco pescador hoje.
10: O frio realmente dá uma boa espantada na turma, né? Pra ir até aí. Claro que o que atrai é o peixe, né? Tendo bastante peixe, até atrai nesse frio. Mas como o peixe também tá recuado, então o pessoal vai devagar aí. A gente tá agora na nossa tela com as imagens do vejaumar.com, né? E aí, nesta manhã aí na plataforma, 15 graus, 1018, a pressão atmosférica, é um dia realmente, dá para ver pelas imagens, né? É um dia frio, né? É um dia um pouco nublado e tal, mas fica o convite para as pessoas irem até a plataforma e desfrutarem desse ponto turístico que nós temos aqui na nossa região e da infraestrutura de pesca oferecida aí por vocês, Eduardo. Conta pra gente aí os detalhes da plataforma.
14: É assim, Guilherme, né? Pra animar o pescador, ontem pegaram peixe, né? Semana foi boa de peixe, bastante peixe. Foi pra Terra Branca, foi pra Terra Preta, né? Enxova, né? Então, Pampo. Foi bem boa semana, Guilherme. Só hoje, infelizmente, deu esse vento de noite, de madrugada, ali pelas 12 horas, um ventão muito forte que não aparecia na previsão do tempo, né? E agora esse frio na parte da manhã, né? Com essa névoa na beira-mar, né?
10: É verdade, é verdade. Mas vamos esperar aí que ao longo do dia e que amanhã volte a acontecer as qualidades de pesca que aconteceram ao longo da semana e possa aí o pescador ficar bem animado aí para desfrutar da plataforma e de uma boa pescaria. Eduardo, traz aí o teu abraço especial neste final de semana, o teu recado final.
14: Um abraço aí para todos os ouvintes aí do nosso programa, tanto do teu aí como as pessoas que curtem, os pescadores da informação de pesca, né? E o teu programa, e também para todo mundo que está nos assistindo aí na rádio, aí ouvindo nesse momento, Guilherme. Um abraço a todos, fique com Deus e até a próxima.
10: Até a próxima, um abraço, Eduardo.
14: Um abraço, Marcos.
11: Um beijo, Bati.
14: Valeu.
10: A Berenice Costa está interagindo conosco nesta manhã de sábado aqui pelas redes sociais. Bom dia, Marcos, Guilherme, um abraço para vocês todos do programa. Obrigado, Berenice, pela sua participação. O que mais, Marcos, que tem de abraço aí? Manda os abraços aí, então. Também aqui a Loura Ferrari interagindo conosco. Bom dia, um abraço. Quero participar aí das brincadeiras no dia de hoje. Valeu, Loura. Muito obrigado por interagir conosco desde cedo aqui na programação da Rádio Araranguá.
11: É, Jutibeira.
10: E ainda mandar um beijo especial, muito carinhoso para a tia Dores Flores, que mora aqui no nosso coração, que está desejando um ótimo final de semana para todo mundo. Que Deus abençoe. Tia Dores, um beijo para você, para o Heron, para o Keller, para toda a família. Muito obrigado pelo carinho da participação.
11: E o Jutibeira.
10: A Neide Nerves também está interagindo conosco aqui. Bom dia para você, Neide. E a Gorete Amaral também está dando aquele bom dia especial para todos nós. E agora a gente vai de música na programação da Rádio Araranguá. A dupla Mike e Lian, juntamente com o Eduardo Costa, vão cantar pra gente Desatino. Vamos ouvir.

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0: Ei.
1: Muito bem, 8 horas com 36 minutos neste dia 20 de junho de 2026, edição número 1573 do nosso programa. Quero mandar um bom dia aqui pro Rui Souza, ligado com a gente lá na Coloninha, pediu para ouvir a música do Roupa Nova, Dona. Obrigado, Rui, pela sua participação, pela sua interação aqui conosco na Rádio Araranguá hoje. 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Aina tá mandando aquele abração para a tia Dores Flores, para a dona Loca, para o João Nicanor Garcia, o Jonathan da Silva Garcia, a Lidiane Matias de Lima, a Tereza Teixeira, também o nosso abraço lá para Infância Rodrigues no Arapongas, a Santina Cipriano na Vila Verde, mandando aquele abraço para toda a família. Marli Lourenço na Uruçanguinha, para o neto Joaquim, que faz aniversário segunda-feira. Parabéns, Joaquim! Zênio Pereira na Coloninha, ligado conosco, mandando aquele abração para toda a família. Alô, Caveirazinho, Azuma Merense, sua trupe, bom dia para vocês aí, o Vânia, a Graziela, a Thalita, o Ícaro, o Igor, Carlos Henrique, o Vitor Hugo, Rael Becker, um abraço para todos vocês aí no Caveirazinho. E agora é hora da gente colocar no ar o tradicional quadro Dica de Saúde, que tem sempre a participação do nosso querido amigo Zé Silvano, lá da loja Zé Silvano Produtos Naturais do bairro Colônia. Vamos ao quadro.
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1: Bom dia, Zé. Seja muito bem-vindo.
3: Bom dia, Guilherme. Bom dia aos nossos ouvintes. Mais uma dica de saúde. Vamos falar um pouquinho sobre sinusite. Durante todo o ano, há reclamações de dor de cabeça causadas por sinusite. Porém, no inverno, as causas são mais constantes. Sinusite é classificada por sinusite viral, vírus, bacteriana, bactéria, fúngica, causada por fungo, ou ainda alérgica, né? E ainda pode ser frontal, na frente, unilateral de um lado da cabeça, ou bilateral, dos dois lados da cabeça. Então, sinusite é uma inflamação ou uma infecção no seios da da face, ou nos seios nasais. Sintomas: dor no rosto, dor ao redor dos olhos, no nariz, dor de cabeça, principalmente quando baixa a cabeça, congestão nasal, febre, mau hálito, a pessoa reclama um gosto de podre na boca, né? Secreção nasal amarelada ou esverdeada, se for alérgica pode ser branca, tosse que piora à noite, perda de olfato, e o profissional indicado seria um otorrinolaringologista, simplesmente otorrino, ou também um clínico geral, né? Diagnóstico: exame visual ou por imagem, um raio-x, endoscopia nasal ou tomografia computadorizada. Também pode-se fazer uma coleta da secreção, né, para saber o tipo de bactéria ou vírus que é ali, né? E também testes alérgicos, para saber se tem alergia a algum produto. O tratamento vai depender muito do tipo da sinusite. Se usa spray nasal, dependendo da sinusite, né, claro, fluidificantes, corticoide, antialérgicos, descongestionante via oral ou nasal, antibióticos. O tratamento varia de 3 a 15 dias, dependendo do caso. E depois ainda tem o tratamento convencional, né? Tem várias coisas, tipo buchinha do norte, eucalipto, óleo de menta, prata coloidal e muitos outros. Tratamento convencional, que a gente diz, né? Tratamento natural. Então, procure lavar as narinas com soro fisiológico, né? Aquele soro fisiológico é 9%, principalmente à noite, né? Antes de dormir, porque a gente sabe que a narina é um filtro, então ela, muitas pureza fica ali. Então, se pegar o hábito para toda noite tu lavar com soro fisiológico, não tem soro fisiológico, lava com água do chuveiro, também está valendo. Limpe bem as narinas à noite, isso vai ajudar bastante. E se tiver algum tipo de alergia, procure descobrir o que tu tem alergia e procure um médico. Essa é a nossa dica de saúde de hoje, Guilherme. A todos um bom final de semana e até a nossa próxima.
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1: Muito bem, no ar o nosso projeto Antidrogas, que surgiu em 1996, nas manhãs de sábado aqui da Rádio Araranguá, quando o programa Itamar Flores e Guilherme Santos deu início nas manhãs de sábado aqui da Rádio Araranguá, com o objetivo de trazer informações muito claras sobre o mundo das drogas, para que você possa dizer não às drogas de forma muito consciente. O projeto de hoje, que vai ser trazido por mim aqui, eu acho que é um assunto bem interessante, preste atenção. Dando sequência à nossa série especial sobre as fases da vida, nós já entendemos os perigos desde a gestação até chegar à fase adulta. Hoje nós vamos falar sobre um momento que exige muito carinho e atenção de todos nós, a terceira idade ou a melhor idade. Muitas vezes, os nossos idosos enfrentam a síndrome do ninho vazio, a perda de velhos amigos ou a solidão de uma casa grande, mas silenciosa. E aí mora um perigo muito grande. Essa solidão pode abrir portas para o uso excessivo do álcool ou para a dependência silenciosa de calmantes e também de remédios controlados para dormir, por exemplo. O vício, ele não escolhe idade para bater a porta. O meu recado hoje é para você, familiar. Olhe para os pais, olhe para os avós da família. Dê amor, converse, tenha paciência para ouvir aquelas mesmas histórias repetidas vezes. O melhor remédio contra a solidão e contra qualquer vício na terceira idade é o acolhimento dentro de casa. Proteja quem dedicou a vida inteira para cuidar de você. Esse foi o nosso Projeto Antidrogas deste sábado, dia 20 de junho de 2026. No próximo sábado tem mais Projeto Antidrogas aqui no programa. E agora, nós vamos ouvir música no programa Guilherme Santos. Ô Marcos, qual é a música de número 3 que a gente vai ouvir agora, Marcos?
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1: Ah, muito bem, que inglês é do norte da Inglaterra, o inglês do Marcos. Pion Sessions, né?
2: É.
1: É, muito bem. Então a Bruna Viola vai cantar pra gente, Casinha Verde, vamos ouvir.

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7: Oi, oi, oi, ei, ei. Muito bem, 8 horas com 56 minutos aqui na Rádio Araranguá, nesta manhã do dia 20 de junho, edição número 1573 do programa Guilherme Santos. Neste sábado, eu quero aproveitar aqui para mandar um abraço para o Jorge Fogaça e a Elza Fogaça, que estão falando aqui para a gente o seguinte: a palavra de Deus é a verdadeira pérola que procura encontrar um lugar especial no nosso coração. Por isso, anunciamos a missa com oferta do dízimo neste dia 20, às 19 horas, na comunidade da Divinéia. Sua presença é muito importante. Se possível, traga 1 quilo de alimento não perecível para que possamos fazer a ação social com as pessoas carentes da comunidade. Esta é a fala do Joelcio, da Elza. Vai o nosso abraço e o nosso carinho para eles. 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Mandar um abraço para meu querido amigo farmacêutico e bioquímico e ainda nutricionista Fernando Souza. 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E agora nós vamos colocar no ar o quadro Dica de Beleza, que tem a participação da equipe da Estilo Life Studio, que revela a beleza que existe em você.
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7: A minha querida amiga Céia Albano participa conosco para trazer a informação. 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Vamos saber o que a Céia traz para a gente na Dica de Beleza de hoje. Bom dia!
0: Olá, bom dia a todos os ouvintes do programa Guilherme Santos. No quadro Dica de Beleza de hoje, eu quero voltar a falar com você, a mulher que tem nos acompanhado ali pelas redes sociais, ou até mesmo aqui pelo programa do Guilherme, sobre as dicas de todos os sábados. No sábado passado, eu fiz referência sobre pintura, sobre corte, sobre tratamento. E hoje eu quero falar especificamente sobre cortes de cabelo. Quando que eu corto meu cabelo, Céia? Quando que eu devo cortar o meu cabelo? Será que eu sei avaliar quando o meu cabelo está precisando de um corte? Realmente, a gente não consegue fazer esta avaliação. A não ser que, já faz 6 meses que eu não corto, já faz 1 ano que eu não corto, aí é óbvio que você vai saber se ele já passou do tempo ou não, porque de repente você já está com os cabelos cheios de pontas duplas ou múltiplas, né? Depende do caso, não é nem mais dupla, são múltiplas. Então fica a dica. Você pode estar sim fazendo um agendamento e vindo da Estilo Life e com uma avaliação profissional, nós vamos detectar de quanto em quanto tempo seu cabelo deve ser cortado, as pontas. Porque quando se fala em corte de cabelo, geralmente a pessoa já pensa assim, vou ter que cortar 4 dedos, 6 dedos. 4 dedos ou 6 dedos é quando você fica mais que 1 ano sem cortar, que aí o cabelo fica muito rabisco, as pontas muito finas. Aí quando você vai cortar, com certeza que tem que tirar mais de 4 dedos. Mas quando você faz uma sequência de cuidados sobre o seu cabelo com o corte, que é a poda, o teu cabelo não vai ter rabisco, o teu cabelo vai ter balanço, vai ter crescimento completo, né? Não vai crescer de forma desregular e você vai ter o cabelo dos sonhos. Mas tudo isso você pode sim ficar por dentro da forma de cuidar, da forma de lavar, o horário, principalmente agora no inverno, gente. Muito cuidado sobre os cabelos. 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Então fica aí a dica da Céia para você. E o meu abraço desse fim de semana vai para todos os ouvintes do programa Guilherme Santos, para todas aquelas que já são nossas clientes, receba o meu carinho, receba a minha atenção. E para você que ainda não conhece a Céia, bora lá. Estamos aqui esperando por você. Que Deus abençoe a sua vida.
7: Obrigado, Céia, pela sua participação. Um grande abraço. Até uma próxima oportunidade. 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
7: Muito bom dia, Eduardo. Seja bem-vindo.
8: Olá, olá. Muito bom dia, Guilherme. Bom dia a todos que nos acompanham através da Rádio Araranguá 95.5 FM. Sou Eduardo Silveira, contador aqui da nossa terra, aqui da nossa querida Araranguá. E Guilherme, hoje eu quero trazer um assunto que vai mexer com todo mundo e principalmente quem tem empresa, aos empresários, que é a reforma tributária. Ela é a maior mudança nos impostos do Brasil em mais de 50 anos. E olha que ela não é mais uma promessa, né, para frente, que talvez vai acontecer. Ela já está acontecendo e a transição já começou. Então, na prática, os impostos que você conhece bem hoje, como PIS, COFINS, ICMS, ISS, vão dar lugar a um novo modelo com dois nomes que você vai ouvir muito, que é o CBS, na esfera federal, e o IBS, que reúne os impostos do estado e município, que é o atual ICMS e ISS. Mas eu quero trazer aqui uma situação, é que o empresário, ele precisa entender uma coisa, isso não é só um imposto trocando de nome. Muda a forma de cobrar, muda a forma de gerar crédito e principalmente muda o fluxo de caixa das empresas com o chamado split payment, exatamente, é um nome estranho, um nome em inglês, mas isso quer dizer que é, né, a splitagem de pagamentos. O imposto pode ser separado já no momento em que o cliente paga o produto. O cliente está comprando lá no comércio, ele vai passar na máquina de cartão aquele produto de R$100, já vai a parte para o governo e o restante já vai cair para a empresa. Então, quem não se organizar vai sentir no bolso, vai sentir no fluxo de caixa da empresa. E aí que entra, né, a boa gestão. Esse é o momento de revisar preço, revisar contrato, revisar margem e deixar a casa em ordem. Por quê? Porque a reforma tributária não se resolve na véspera, que já é agora em janeiro. Então, quem se preparar agora, nessa fase de adaptação, já vai sair na frente. E a contabilidade, a Ed Silveira, já está estudando cada detalhe, preparando nossos clientes. Então, fica o convite. Procure o seu contador, peça um diagnóstico da sua empresa. Informação no tempo certo é o que vai separar quem sofre de quem realmente prospera, né, e vai passar essa fase de transição, que é longa. Ela vai durar até 2033. Então, tem muita coisa para acontecer. Então, aí fica o recado, né, sobre essa questão, né, da reforma tributária. 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Vai ser o maior prazer em lhe atender. Um grande abraço, Guilherme. Um bom final de semana a todos. Deus abençoe.
7: Valeu, Eduardo. Muito obrigado pela sua participação. Um grande abraço. Bom final de semana também. A Ione Helena está mandando aquele abraço especial para os palhaços Salgadinho. Quem mais, Marcos? Quem recebe abraço?
9: Nira.
7: Heloísa Helena de Souza Martins, na Uruçanguinha, também está interagindo com a gente, mandando um abraço para você, Marcos.
9: Paulo.
7: Manuel dos Santos de Souza, do Mato Alto, mandando um abraço para os ouvintes, pediu nosso anel de noivado do Lourenço e Lorival para ouvir aqui.
9: E Tine.
7: Eu quero também mandar um abraço para Cristiane Silvano, lá da Colônia. Tá lembrando, né, mandando um abraço para toda a equipe da Escola Bernardino Sena Campos, dizendo que hoje tem festa junina na Bernardino. Abraço aí para todos vocês e boa festa junina na Bernardino Sena Campos, a escola estadual do bairro Coloninha. Aliás, falando em festa junina, tá na hora da gente falar sobre o Grêmio Fronteira. São 100 anos de história, um clube para todos no coração da nossa cidade. Com títulos à venda, hein? Por tempo limitado, se você quiser se associar ao Grêmio Fronteira. E o Grêmio Fronteira oferece pra gente o quadro Boletim Grêmio Fronteira no programa.
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7: Então, por que eu disse falando em festa junina? Porque o assunto de hoje do Boletim Grêmio Fronteira é justamente a festa junina do Grêmio Fronteira. Para quem acompanha a nossa live, nós vamos estampar aí na tela da live o convite, né, para a festa junina do Grêmio Fronteira, meu querido amigo Martin Martins. Falta bem pouco, na próxima semana já terá aí o encontro marcado da festa junina do Grêmio Fronteira. O Grêmio Fronteira preparou uma noite mágica, com muita música ao vivo, apresentações, comidas típicas, brincadeiras e até mesmo voo cativo de balão. Lembrando que o evento é totalmente aberto ao público externo. Todo mundo, sócio ou não sócio, pode participar da festa junina do Grêmio Fronteira na próxima quinta-feira, dia 25 de junho, das 5 da tarde até as 11 horas da noite, ali no Grêmio Fronteira. Tá aí na tela para quem acompanha o nosso programa pelas redes sociais, o convite da festa junina do Grêmio Fronteira. Para você que nos escuta, né? Vista sua camisa xadrez e aproveite a festança junina no Grêmio Fronteira, uma noite de tradição, alegria e diversão para toda a família. Muito bem, um abraço lá para toda a diretoria do Grêmio Fronteira. E agora é hora da gente ir de música. O Sammy Rico vai cantar com o Hugo Henrique. Olha, não é por nada, mas da nova geração. Esses dois aí são monstros, tá? O Sammy Rico tem uma garganta de ouro, assim como era o pai dele. E o Hugo Henrique é um baita de um músico também afinadíssimo. Eu vou dizer que eu sou fã dessa dupla, não é uma dupla, tá? Eu sou fã dos dois, no caso, eles não são uma dupla, mas eu sou fã dos dois, e quando junta Sammy Rico com Hugo Henrique, dá isso aí, é fantástico. Vamos ouvir então Jogo do Amor e Canarinho, interpretado por Hugo Henrique e Sammy Rico. Vamos ouvir.

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0: 9 horas com 18 minutos desta manhã do dia 20 de junho de 2026, edição número 1573 do programa Guilherme Santos. Lembrando, para você, né, que sempre ouviu falar, cobra da Itopava, aqui em Araranguá e região, né? Você sabe que inaugurou o Dinoparque nesta manhã, né? Tá aberto o Dinoparque para visitação. Ontem foi a inauguração oficial com as autoridades do município, a imprensa, enfim. E aí, lá no Dinoparque tem uma réplica da cobra da Itopava. E aí, tem pessoas que dizem que é um folclore, tem pessoas que dizem que é uma lenda, tem pessoas que dizem que é absolutamente real. E o João Batista, o Tita, aqui de Araranguá, escreveu um pasquim intitulado A Cobra da Itopava. Pasquim bem interessante, onde ele traz a história, né, dizendo que não é história de pescador. Ele traz vários relatos das pessoas que afirmam ter visto a cobra e ainda traz aí versos, né, bem interessantes, contando a história e a veracidade dos fatos da cobra da Itopava. 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Então basta você entrar em contato aqui com a gente, que a gente passa para você aí o pasquim, a cobra da Itopava, do João Batista, o Tita ali da Coloninha, que gentilmente nos cedeu aqui esse pasquim para a gente poder sortear, tá certo? Os interessados, então, basta entrar em contato conosco aí pelo 3524-0137, pelo nosso WhatsApp 988-084667 ou pelas nossas redes sociais no arroba Guilherme Santos Voz. E agora eu vou ter a oportunidade de bater um papo com meu querido amigo Ed Silveira, para saber aí das novidades da contabilidade Edio Silveira, né? Para saber aí das missas que estão sendo tocadas com aquele grupo especial que o Edio Silveira tem. Já fui em 2 nos últimos dias aí. Vocês estão com uma agenda puxada, né, Edio? Bom dia, seja bem-vindo.
1: Bom dia, Guilherme. Bom dia aos ouvintes da Rádio Araranguá. É, Guilherme, as nossas missas, os nossos compromissos aí com a fé cristã da Igreja Católica tá maior que a cobra da Itopava. O Araranguari também tem a cobra da Itopava.
0: Tem, Guilherme, também, tem
1: também. O dicionário do livro do Ed Camilo Rocha.
0: É verdade, é verdade.
1: É, mas fora as brincadeiras aí, hoje nós temos um compromisso aqui na Santa Bárbara. Vamos tocar a missa da primeira comunhão das 17 horas. Sábado que vem, nós temos uma missa na igreja aqui de São Pedro, na Coloninha. Depois, dia 4 de julho, nós vamos tocar na missa de Ilhas, né? Festa em homenagem também a São Pedro. E no dia 7, nós temos a missa de São Cristóvão, que vamos tocar lá na empresa do Tucamaia. O Tucamaia nos convidou, já estamos pelo segundo ano. Então, estamos aí no nosso grupo Semeadores da Fé, né? Algo que a gente faz com bastante fé, com bastante carinho, e temos muitos feedback, né? Então realmente isso fortalece a nossa fé e o nosso amor, né? Pela religião, pela igreja. É isso que fortalece o nosso dia a dia, né, Guilherme?
0: Verdade, não? E semeando realmente a fé de uma maneira muito bonita, né? Trazendo as raízes, trazendo esse lado sertanejo também. A sanfona, ela faz uma diferença muito grande, violão, cordas, né? Bem bacana realmente o grupo Semeadores da Fé. E realmente, eu não achei que a agenda estava tão apertada, mas é um compromisso realmente atrás do outro. E se deixar, o padre Marcos ali da paróquia São Francisco quer botar vocês todo dia para tocar, né? Porque na missa que eu tava, ele ficou encantado com o grupo de vocês.
1: Rapaz, o padre Marcos nos colocou no compromisso de tocar uma missa com música sertaneja, né? Não, é a canção sertaneja, né? Que é, claro, voltada ao catolicismo, né? E nós tocamos uma missa agora no Caveirazinho, aí foi toda sertaneja, então é muito legal, realmente a sanfona faz uma diferença. O nosso grupo, né, o Bentinho, que é o nosso gaiteiro, que trabalha no Giasse, que trabalha no Giasse há 20 e poucos anos, ali tem o Jordão também, né, o Jordão é um disseminador aí da fé também, né, cara, assim, e tem nosso grupo aqui da Cidade Alta, nosso time é um time de... é um time de fé mesmo, né? Então é por aí o caminho, né?
0: É bom quando a gente consegue trabalhar, fazer amizades e trabalhar com um time que gosta de fazer e faz bem feito, como é o time também da Contabilidade Ed Silveira, que há muitos anos, né, oferece total qualidade para os seus clientes, porque tem um time de excelência, né? Quantos anos já de Contabilidade Ed Silveira, quantos colaboradores, né, já não passaram pela Contabilidade Ed Silveira, Edinho?
1: Olha, Guilherme, nós estamos esse ano com 39 anos, ano que vem, dia 19 de janeiro de 2027, nós vamos completar 40 anos, né? E eu conversava com o Eduardo, meu filho, né? Graças a Deus eu posso dizer assim que sou um privilegiado, porque tenho 3 filhos trabalhando comigo, né? E, na verdade, hoje com a contabilidade nova que está chegando aí, a contabilidade digital, eu tenho a felicidade de ter o Lucas, o meu filho, que é da área da tecnologia, então ele está fazendo assim muitas, trazendo aquilo que tem de bom lá na empresa e trazendo para dentro do escritório para que a gente possa também diminuir o nosso trabalho braçal, né? Deixar que os sistemas funcionem assim. Então eles têm assim um olhar muito focado nesse novo momento que a gente está passando pela contabilidade, sobre reforma tributária também. Então eu posso dizer que sou muito feliz por isso, Guilherme. E Guilherme, uma informação assim que é muito sentimental, né? Que há 40 anos atrás eu tenho cliente de 45 anos. Mesmo antes do escritório eu já tinha cliente e hoje ele permanece com a gente, né?
0: Legal.
1: Então isso é um patrimônio que é imensurável, né? Porque são pessoas que a gente conseguiu assim manter essa amizade pessoal e profissional simultaneamente, né? Então isso é muito bom, muito gratificante.
0: E é uma questão realmente de confiança, né? Quando você tem um contador de confiança, ele sabe praticamente toda a sua vida financeira. Às vezes sabe mais do que o cônjuge, né? Sobre a sua vida, as coisas que acontecem financeiramente na sua vida, as declarações, né? De imposto de renda e tal. Então é preciso realmente estabelecer uma relação de amizade, uma relação de confiança. E é isso que os teus clientes têm contigo, como tem com os demais contadores, os demais clientes das outras empresas também, você que é um defensor, né, que faz parte do conselho, que é um professor de excelência de muitos anos aqui na Unisul, que muitos dos contadores que estão aí passaram, né, pelas cadeiras universitárias e foram ensinados por ti, ou seja, é um defensor dessa área, né? Vocês se dão todos muito bem, né, os profissionais dessa área que têm excelência, né, Edio?
1: Olha, Guilherme, mais uma vez eu sou privilegiado, né, como o senhor falou, porque estou dentro do mercado de trabalho, com o escritório, vivendo o dia a dia das empresas, né? E também no meio acadêmico, né? Então, ali ensinando e aprendendo ao mesmo tempo. E também nos órgãos de classe, né? Hoje, nós atuamos no CRC de Santa Catarina, no Conselho Regional de Contabilidade, que é o órgão de registro e fiscalização dos profissionais. E está sob a nossa responsabilidade lá no Conselho, a Câmara de Registro, da qual estou vice-presidente na Câmara de Registro. E também no Sindicote aqui em Araranguá, que ontem aconteceu aqui em Araranguá a reunião da federação, porque a federação representa os contadores dos escritórios e dos escritórios, né? O CRC registra e fiscaliza. E ontem aconteceu no Morro dos Conventos, Guilherme, a reunião da federação, que acontece 4 reuniões durante o ano, né? E para nossa felicidade, sob a responsabilidade do nosso presidente Laênio, ele realizou ontem aqui em Araranguá. E o Sindiconte, ele tem a federação, aliás, ele dá um prêmio para aqueles contadores que o Sindiconte elege, que foram grandes contadores, grandes expoentes da contabilidade. E ontem foram homenageados 3 profissionais. E isto foi um evento da federação, né? E junto com a reunião da federação, nós lá do CRC temos uma resolução que diz o seguinte: quando tu completa 70 anos, tu sabe que se você é registrado num órgão de classe, você paga a anuidade para você fazer parte daquele órgão de classe. E nós temos uma resolução do conselho que diz: a partir do momento que tu completou 70 anos, tu não paga mais anuidade. E na presidência da nossa presidente Marisa, estou ainda na Câmara de Registro, nós fizemos o seguinte: ó, não é simplesmente deixar de pagar. Então nós temos que dar um certificado, dar um diploma para aquele profissional que completou 70 anos. E isso nós realizamos ontem aqui em Araranguá. Então 7 profissionais completaram 70 anos o ano de 2025 e ontem a gente entregou esse certificado para eles. Então assim, ó, foram momentos de fortes emoções nesses dois momentos, da federação e do sindicato. Então a gente conversa, a gente diz, né, que durante esse período todo ele continuou pagando o CRC, então o CRC é muito grato com eles e automaticamente a partir de agora ele ainda faz parte do CRC, mas de forma isenta. Então foi assim um momento de muita gratidão por parte dos profissionais e a gente vai continuar a fazer até a nossa gestão. Depois quem assumir vai definir se vai querer fazer ou não, né? Mas isso é muito bom. Mas um detalhe importante, você comentou ali que nós profissionais da contabilidade, nós temos assim uma afinidade muito grande com o empresário. Então nós dissemos no nosso meio que às vezes nós somos o contador, somos o psicólogo, nós somos, talvez, às vezes até nos colocamos de forma de advogado da família, né? Porque a gente conhece tudo, né? Então, advogado tudo no bom sentido, né? Porque a gente não é profissional da área jurídica, mas nós orientamos para isso, né? E o psicólogo também, porque a gente se envolve na vida pessoal da pessoa, né? Uhum. Então, isto é uma situação assim que realmente tu tem que estar muito próximo do empresário e poder dar esse suporte para ele, que é o que ele precisa.
0: Exatamente, e fica às vezes, né, a dica também para que o empresário, antes de fazer o negócio, passe pelo contador, né? Não traga para o contador só o problema, olha, eu comprei tal coisa, fiz assim, essa, tá, mas daí, como é que eu vou justificar agora? Então, antes passa, veja qual é a melhor forma, né, qual é o mais adequado. Então, realmente, o contador, ele deve ser próximo do seu cliente e deve estar acessível ao seu cliente para que possa ir ajudando ele a conduzir a sua vida financeira da melhor forma possível. Inclusive, a gente acabou de ouvir alguns minutos atrás aí no programa, teu filho, né, o Eduardo, que sempre nos traz dicas excelentes, né, justamente mostrando essa necessidade da proximidade agora com os novos impostos. Ele acabou de nos explicar que não seria apenas uma mudança de nomes, mas sim uma mudança necessária do imposto, uma forma de cobrança diferenciada e que o empresário precisaria estar realmente bem organizado dentro da sua empresa, e o contador é esse profissional, esse assessor, né, que pode te ajudar a organizar a tua empresa. Vale a pena você escolher um contador de confiança para que possa sim te auxiliar no dia a dia na sua empresa e na sua vida pessoal também, né, nas suas finanças pessoais. Edinho, eu deixo os microfones aqui da Rádio Araranguá à tua inteira disposição, para o teu recado final, para o teu abraço especial, e agradecendo aí por nos conceder alguns minutos do teu sábado para a gente bater um papo aqui na rádio.
1: Guilherme, eu agradeço de coração por essa oportunidade, né? Dizer assim que agradecer a todos que estão te ouvindo e te parabenizar também, Guilherme, nessa tua história, nessa tua carreira de Rádio Araranguá, essa parceria que nós temos. Eu acho que o objetivo é essa comunicação mesmo, né, de estar informando, inserindo dados, e é por aí. Guilherme, muito obrigado, que tenhamos um excelente final de semana com as bênçãos de Deus.
0: Amém. Valeu, Ed, um abraço.
1: Tchau, tchau.
0: Tchau, tchau. Bom, vamos fazer o seguinte, vamos trazer uma mensagem de otimismo do meu irmão Marcos Santos na sua manhã de sábado, Marcos Santos. Tá preparado aí para a primeira mensagem de otimismo? Então, Martin Martins, meu querido amigo, solta a vinheta.
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3: O frio, não apaga o calor.
0: O frio.
3: Fernando.
0: Ah, vai, termina.
3: O frio não apaga o calor de um coração cheio de fé.
0: O frio não apaga o calor de um coração cheio de fé. A primeira mensagem do Marcos Santos. Quero mandar um abraço especial pro meu querido amigo Israel Albano, lá da comunidade da Divinéia. Um abraço para você, meu querido amigo. Lembrando, né, a gente está anunciando aqui durante toda a manhã de sábado nas cartelas premiadas lá da comunidade Nossa Senhora da Glória, que vai acontecer no dia 4 de julho, lá no Salão Paroquial da Sagrada Família. R$20 o valor da cartela. Os interessados podem adquirir pelo telefone do Israel no 996211034. Obrigado pelo carinho da audiência. Ele mandou um abraço especial aqui para o Ed Silveira. Eu acabei, depois de dar tchau para o Ed Silveira, que eu fui ver aqui a tua mensagem que tu estava na nossa audiência. Mas um abraço, meu querido amigo, meu querido irmão, meu querido colega de escola, né, durante muitos anos, policial militar. Um abraço, Albano, um abraço. 9:33. Quero mandar um abraço para Tereza Amorim, da Uruçanguinha, mandando aquele abraço especial para nós, pro neto Gabriel, que fez aniversário dia 17. Quem mais, Marcos?
3: Eu.
0: Também aí, Adelir Prudêncio, da Colônia, mandando aquele abraço para todas as famílias de Araranguá e também de Maracajá. Ainda, eu quero aproveitar aqui para mandar um abraço especial para a Eva Ramos, da Coloninha. Também a Ana, da Silva Miguel, da Divinéia, mandando aquele abraço para todos nós.
3: Ai, para Giovana.
0: José Cardoso Miguel, da Divinéia, interagindo conosco. Iria Destro, da Sanga do Marco, para a filha Regina, fez aniversário ontem para toda a família.
3: Luiz Fernando.
0: E agora, eu quero aproveitar aqui também para mandar um abraço especial lá para a turma da AnimaFest, tanto o Alexandre quanto a Patrícia, porque a Patrícia, Marcos Santos, ela vai conversar com a gente, sabia, Marcos Santos? Sim. Mas quem é que gosta de dar o bom dia para a Patrícia e para o Alexandre? É tu?
3: É eu.
0: Então dá o bom dia.
3: Muita fé. Oi, Bahia!
4: Oi, Marcos, bom dia. Bom dia aos ouvintes da Rádio Araranguá.
0: Bom dia, minha querida amiga. Conta pra gente as informações, as novidades da AnimaFest.
4: Então, a AnimaFest a todo vapor nesse sábado, dia 20 de junho, montando aí muita festa junina, muito aniversário. Hoje, extensão X e xodó da Tia Joyce está aqui no Eco Park, fazendo aquela festa junina bacana, bonita, muito bem organizada. Temos também aniversário no Grêmio Fronteira, duas festas no Grêmio Fronteira e mais ainda em casa. A gente tem uma grande variedade de brinquedos, cama elástica, piscina de bolinha, tobogã inflável em vários tamanhos, multiatividade, chute a gol. Chute a gol é um brinquedo bem bacana agora, época de Copa, para fazer uma brincadeira com as crianças. Temos também o Air Soccer, que é um tema de futebol. A AnimaFest sempre ligadinha nas tendências, também já está aí com umas tatuagens temporárias nos temas da Copa, hein? Hoje à tarde eu já vou bater umas fotos e publicar nas nossas redes sociais.
0: Muito legal. Provavelmente a dona Laís, que também vai dançar ali na festa junina do Extensão X, vai querer fazer uma tatuagem dessa, tenho certeza, porque então ela gosta das tatuagens da AnimaFest.
4: Hoje na festa junina não vai ter tatuagem, porque tem daí os brinquedos, algodão doce e outras coisas, mas vai estar nos aniversários.
0: Ela vai querer experimentar essa da Copa, Patrícia. Nem que ela vá lá na... na festa do Grêmio Fronteira. Se eu falar pra ela que tu faz faculdade, tatuagem da Copa, ela vai querer participar do aniversário que tu tiver.
4: A gente avisa.
0: Aliás, pra quem vai fazer aniversário nesse clima de festa, né? Os brinquedos que vocês têm, que tem esse clima de festa, além do Air Soccer, quais são os outros que trazem essa temática do futebol, da Copa, que pode ser colocado numa festa temática da Copa?
4: Tem o chute a gol e tem também o futebol de sabão. Hoje está friozinho, mas o cliente contratou. Vai ser tema de futebol também, vai ter futebol sem sabão. Vai ser o futebol que brinca com meia, que escorrega. E por ele ser um colchãozão grande, inflável, fica muito bacana. E as crianças um pouco brincam de futebol, daqui a pouco puxa a redinha, brinca de vôlei. A gente está sempre aí ligado nas temáticas aí dos esportes, Guilherme.
0: Qualquer meia escorrega bem no futebol?
4: Escorrega. A gente passa um produtinho silicone no chão, ele escorrega, que é uma beleza. É o mesmo que a gente utiliza para escorregar no tobogã, para ficar bemzinho ali, escorregar bem rápido, é o mesmo material.
0: Poxa, muito legal. Então, significa que ele é usado tanto no verão quanto no inverno, com a mesma qualidade, com a mesma diversão. E a ideia é muito bacana. Tendo um espaço que caiba, porque ele é um brinquedo bem grande, vale a pena.
4: Grande. Isso, é. Ele é grande, mas é na temática. É um colchãozão grande, né? A gente mandou fazer com as paredes laterais mais altas, para não ter problema ali no escorregar, da criança esbarrar ou cair fora, essas coisas. É bem seguro.
0: Bem legal, bem legal. 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
0: 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E o abraço de hoje, Patrícia.
4: Vai para todo o pessoal aí que fica ligadinho todo final de semana no programa Guilherme Santos, a dona Deusi, nossa querida, que faz os xaropes lá na Pastoral da Saúde, atende a gente quando não tá não é o dia da pastoral, ela atende na casa dela. Vende um xarope de guaco, coração da banana lá para expectorar bem nessa época de frio, olha. Dona Deusinha, uma querida. E para todo mundo aí que está escutando também, tem a Dona Graça, tem aí o pessoal que fala com a gente durante a semana que está escutando o programa no sábado. Um abração, gente. Fiquem com Deus.
0: Valeu, Patrícia. Obrigado pela sua participação. Um grande abraço. Tchau, tchau.
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0: A gratidão atrai bênçãos para a nossa casa. A segunda mensagem de otimismo do meu irmão Marcos Santos. 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Obrigado, Lila. Um abraço para você, minha querida amiga. Também aproveitar aqui para mandar o recado da Kátia Aparecida Elias Rocha, do Balneário Rui do Silva. Está anunciando o bingo da paróquia São Pedro Apóstolo, hoje às 20 horas, logo após a missa, todo mundo está convidado para participar. E a Marta Conte está reforçando aqui o recado do Joelso Fogaça, dizendo que hoje às 19 horas tem missa, né? Lá na comunidade Nossa Senhora da Glória, e todo mundo então está convidado para participar da Santa Missa hoje lá na comunidade Nossa Senhora da Glória, no bairro de Vineia. Vamos trazer a terceira mensagem de otimismo do meu irmão Marcos Santos.
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3: Não, amigo.
0: Não tenha medo da sua cruz. É a terceira mensagem de otimismo do meu irmão Marcos Santos nesta manhã de sábado. Mandar um abraço aqui para a Edneia, dando um bom dia para a gente, se inscrevendo aqui para participar dos sorteios. Muito obrigado, muito obrigado. E a Juvieira, tia Cela, um beijo para você. Obrigado pelo carinho da sua audiência e da sua participação aqui conosco. Também vamos ouvir agora o recado que a Marina da Bela Noivas vai trazer pra gente. A Bela Noivas que fica ali na Praça Ercílio Luz, no centro de Araranguá. Bom dia, Marina. Seja muito bem-vinda.
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0: O Senhor te dá forças para caminhar. A última mensagem de otimismo do meu irmão Marcos Santos. 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
0: 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Natan, muito obrigado pela sua participação. Deixo aqui o meu abraço a toda a equipe nota mil aí do Grupo Colina. Deixo os microfones aqui da Rádio Araranguá para que você possa trazer o seu abraço final no programa de hoje.
6: Fechou, Guilherme. 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Obrigadão, bom final de semana.
0: Maravilha, valeu, obrigado, um bom final de semana. 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Vamos fazer o seguinte, vamos para um rápido intervalo, depois a gente volta para continuar mandando mais abraços, mais coisas bacanas no programa. Vamos ouvir música. Tem aí o Chitãozinho Chororó com a Traia Véia. Pra cantar caipira sou eu. Então solta o som pra gente ouvir, Martim Martins.

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19: Tudo bem, são 9 horas com 58 minutos desta manhã do dia 20 de junho de 2026, edição número 1573 do programa Guilherme Santos. Eu lembro a você que nós estamos sorteando, além de todos os prêmios que a gente acabou de falar aí, também estamos sorteando hoje 5 pasquins, 5 pequenos livretos que falam sobre a história da cobra da Itopava. Dentro do livreto ali, que foi escrito pelo João Batista, o Tita, lá da Coloninha, tem aí a história da cobra da Itopava, é verdade, não é? Depoimentos, algumas poesias que contam a história da cobra da Itopava. Então, aqueles que quiserem aí ganhar, né, um exemplar, tem 5 para sorteio hoje aqui na rádio, é só pedir para a gente que a gente destina o pasquim para você, tá certo? 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E falando da Santa Terezinha, nosso querido amigo Carlos está aqui no programa para bater um papo com a gente, para trazer um pouco aí da correria do dia de ontem aqui na Cidade das Avenidas, na condição de vereador aqui do nosso município, e também, claro, para trazer as informações, né, da Funerária Santa Terezinha, do Plano de Assistência Familiar Santa Terezinha. Meu amigo Carlos, bom dia, seja muito bem-vindo.
20: Muito bom dia, Guilherme. Quero dar um bom dia todo especial a toda a sua equipe, um bom dia também, mais do que especial, a todos que estão nos assistindo, nos escutando através da Rádio Araranguá. E agradecer toda essa audiência aí, né? E com certeza, o dia de ontem foi bem puxado.
19: Bem puxado. Teve evento na cidade, né?
20: Teve evento.
19: Culminando com o Jogo do Brasil.
20: Isso.
19: Na televisão. Mas tudo. Aqui a cidade foi movimentada ontem.
20: Movimentada. Ontem tivemos a presença do nosso governador, Jorginho Melo, aqui inaugurando as obras aqui do colégio, aqui do Centro Escola Estadual, né? Então, para mim é muito gratificante, né? Eu faço parte da base do governo do estado, o meu partido, republicano, e ele com certeza injetou muitos milhões aqui, né, no nosso Araranguá. Então, é um governador que veja Araranguá com bons olhos, né? Além da ponte, com parceria com o município, a nossa terceira ponte já está em construção lá no Balneário Ilhas, né? Ali no Morro dos Convento Ilhas. E também, né, ontem o governador foi até o nosso Dino Parque. né?
19: Inclusive, nós vamos ter imagens aí para quem está acompanhando a live do Carlos aí, ó, no Dinoparque, né? Esse, ele aí, ó. Tem a cobra da Itopava ali, tu viu?
20: Isso, tivemos ontem, né? Então, aí, para quem está assistindo as nossas imagens, que foi gravado ontem, feito o convite, né? Eu gravei ontem à tarde, uhum, e à noite foi a inauguração. Com certeza ali deu cerca de 200 pessoas, né? Uhum. E já está aberto o parque, Guilherme. A partir das 9 horas agora abriu oficialmente o parque, né?
19: Gratuita a entrada.
20: Totalmente gratuito. Leve a sua família, leve o seu avô, leve os seus netos. As escolas do nosso município aqui pode se agendar através da nossa... tem pessoal da cultura que fica ali, né? Oficialmente vai vir... provavelmente o pessoal que coordena isso durante a semana, né? Eu estou falando por eles, uhum, mas já com o prefeito César ontem, já deu um feedback lá que espera, né? Todos os municípios que venham conhecer o parque. É um encanto para as crianças, para nós adultos também, né? Quem é fã dos dinossauros vai ficar muito encantado, né? Eu, particularmente, ontem levemos dois sustos lá. Porque tu vai passando perto deles, tá, ai, que bonitinho, ele
19: faz aquele barulho.
20: Mais um baita de um barulho, cara. Mais um baita de um barulho, aí.
19: Muito legal.
20: Então, tem a lenda da cobra da Itopava, né? Então, uhum, a cobra da Itopava também, todos os bichos, eles fazem som, eles se, uhum, mexem. Né? A entrada do parque
19: ficou muito bonita.
20: Ficou muito bonita, né? Então, convido aí a população de Araranguá, todos que estão nos escutando, que venha, né? Que venha, isso fomenta o comércio, fomenta, eu sempre fui a favor disso. Eu acho que quando nós temos investindo na cultura, investindo no esporte, enfim, isso fomenta tudo, movimenta a economia. Eu não sei se a administração municipal, que não faz parte do legislativo, vai ter alguma coisa de alimentação, provavelmente vai ser licitado ainda, mas assim, a gente espera aí um movimento diário, principalmente agora na férias de julho, aí eu acho que 1000 pessoas por dia, né? Porque vai ter muitas crianças se deslocando, enfim, ônibus. Isso para nós é muito gratificante. Eu quero aqui parabenizar pessoalmente, né? Não como vereador, que eu estou hoje legislando no Poder Legislativo, mas a ideia desse homem que transformou Araranguá, César, e o vice-prefeito também, tirou uma ideia lá do, né? Deus deu essa ideia para ele, então, e transformar o Parque Bilizone, né? Um parque que era algumas vezes tirando gente invadindo de lá, pessoas de rua que dormem no relento, enfim. Então, transformar num parque hoje é um sonho. Ver onde nasce a água que chega para para nossas casas, onde tem uma nascente de água, que foi ali a família Bellizone, que 2 horas de tratamento já pudemos ter o consumo dessa água. Então é muito importante as pessoas irem lá ver onde nasce a nossa água, ver como é que é o Parque Bellizone, porque encanta quem vai lá. Eu, particularmente, não sabia onde é que nascia a água, ou a nascente da água. Então, toda a estrutura onde você caminha, os decks, é uma altura bem elevada, porque lá embaixo tem bicho peçonhento, até por segurança, é toda iluminada, tem guias, tem segurança, câmera por tudo, então não tem problema de uma criança se perder ou qualquer coisa que venha acontecer. Então, uhum, toda a segurança, ela foi muito bem planejada, e então isso que eu quero dizer, que Araranguá hoje se transformou num polo turístico. Então, eu fico muito feliz de falar isso, porque compartilho hoje junto com a administração municipal. Quero parabenizar toda a imprensa que ficar lá até tarde.
19: A Rádio Araranguá,
20: né?
19: Fez uma cobertura o dia inteiro.
20: A Rádio Araranguá,
19: Post TV,
20: TV Sul, enfim.
19: Portal
20: Agora. Então, assim, eles ultrapassaram a linha da Voz do Brasil ontem, acredito, uhum, né? Então, foi muito importante a filha do finado, o seu Walter Bellizone, e da dona Maria, foi lá cortar faixa com o prefeito César. Então, é um momento histórico, ficou marcado para Aranguá, porque a gente não sabe que daqui para frente, né? Que nós não temos outro espaço para fazer um parque. Temos aqui no, na Vila São José, onde está sendo feita uma praça, talvez aquela mata ali pode ser, né, o futuro, né? Tudo se espera, coisa boa do prefeito César, quem sabe ali ele faz um parque igual o do Maracajá, né, que tem o parque ali do como é que é o nome do parque do Maracajá?
0: Parque Ecológico
20: do Maracajá. Parque Ecológico, por que que nós não podemos ter?
0: Sim.
20: Quando se vem do prefeito César, não se espera nada que não seja coisa boa para o município. Então é isso, Guilherme. Então foi um dia corrido, Araranguá, ontem recebeu o governador. E lá tem um ovo do dinossauro. Tem
0: uma foto. Vi a foto do governador lá dentro.
20: O governador
0: ele e o deputado.
20: Bateu foto, é. Então, e ali do lado tem um dinossauro que fica te encarando.
0: Ah, é?
20: É. E depois ali, antes da tava no pré ali, a inauguração, saiu um dinossauro caminhando no meio de todo mundo ali, botou uns pro mato ali. Obviamente, né, era controlar, eu acho que era controlado pelo controle remoto, ou tinha alguém escondido dentro daquele dinossauro lá.
0: Mas foi divertido.
20: Mas foi divertido porque a turma se assustaram, né? Quando viram, ele tava no meio do povo e bem grande, assim, então... Cara, a gente volta um pouco à infância, né? No mundo conturbado que nós vivemos hoje, né? De aflições, né? A gente não sabe o que vem aí com esse ninho, só pessoas assustando. Então, tu tem um momento de descontração, né? Então, muito bom. Olha, foi um dia glorioso para mim, eu acho que para todos os araranguaenses que estiveram presentes lá e que vão estar a partir de hoje, né? Porque é legal mesmo.
0: Vale a pena a visita.
20: Vale, né? A pena a visita.
0: Vale a pena a visita para a nossa população.
20: Quem não gostar, depois cobra de mim, mas é. Vai lá de graça, não vai cobrar nada.
0: Meu amigo Carlos, para a gente finalizar o bate-papo, antes da gente ir aqui para o nosso quadro obituário, fala um pouquinho para a gente da Santa Terezinha.
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0: 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Então... O seguro morreu de velho, como dizia meu avô.
1: Meu nobre amigo Carlos, vamos então ao quadro obituário aqui no programa, no oferecimento da Santa Terezinha, plano de assistência familiar e funerária, o respeito que a sua família merece.
2: Obituário.
1: Fica à vontade, Carlos, para trazer para a gente o quadro obituário.
0: Muito bem, meu amigo Guilherme, queremos agradecer a todas as famílias que confiaram mais uma vez na funerária Santa Terezinha, num momento mais difícil que foi a perda do seu ente querido. E o primeiro óbito da semana ocorreu no dia 12, portanto ocorreu no dia 12, aos 71 anos de idade, o falecimento do senhor Edio Dias, ele que residia no bairro Polícia Rodoviária, aqui em Araranguá. Seu corpo foi velado no cemitério Jardim da Paz, também onde foi sepultado. E no dia 13 ocorreu, aos 75 anos de idade, o falecimento de David Aristide Rodrigues, ele que residia no bairro Linha Seminário, em Turvo. Seu corpo foi sepultado no cemitério de Jacinto Machado. Também no dia 13 ocorreu, aos 75 anos de idade, o falecimento de Maria Zenir da Silva Canto, ela que residia no bairro Metropol, em Criciúma. Seu corpo foi sepultado no cemitério de Rio Maina, também na cidade de Criciúma. E no dia 14, ocorreu aos 81 anos de idade, o falecimento de Eva de Jesus Chardozin, ela que residia no bairro Jardim Ultramar, em Balneário Gaivota. Seu corpo foi sepultado no cemitério de Campo Bonito, na cidade de Torres. E no dia 15... ocorreu, aos 60 anos de idade, o falecimento de Sadi Teixeira Elias. Ele residia no bairro Januária, em Sombrio. Seu corpo foi sepultado no cemitério de Sombrio. Perdão, foi levado a... foi feita sua cremação. Portanto, também no dia 15 ocorreu, aos 63 anos de idade, o falecimento de Deoclésio Mota. Ele residia no bairro Saturno, em Forquilhinha. Seu corpo foi sepultado no cemitério do bairro Saturno.

0: na cidade de Forquilhinha. E no dia 15 também ocorreu, aos 71 anos de idade, o falecimento do senhor Demir Santos de Oliveira. Ele residia no bairro Coloninha, aqui em Araranguá. Seu corpo foi velado e sepultado no cemitério Cruz das Almas, aqui em Araranguá. No qual do seu Demir, eu quero aqui deixar minhas condolências ao vice-prefeito Cristiano, o nosso Tano, e a Preta, sua esposa e toda a sua família, pela perda do seu sogro, o Demir, pai da Preta, nossa vice-primeira-dama aqui do município. Também no dia 16, ocorreu, aos 70 anos de idade, o falecimento de Lourdes da Silva, ela que residia no bairro Nova Divinéia, aqui em Araranguá. Seu corpo foi sepultado no cemitério Jardim da Paz, também aqui da nossa cidade. E no dia 16 também ocorreu, aos 66 anos de idade, o falecimento de Vera Maria Costa. Ela residia no bairro Centro de Ermo. Seu corpo foi sepultado no cemitério de Turvo Baixo, no município de Turvo. E no dia 17 ocorreu, aos 74 anos de idade, o falecimento de José Ironi Dávila Bordignon. Ele residia no bairro Polícia Rodoviária. Seu corpo foi sepultado no cemitério Jardim da Paz, aqui da nossa cidade. Também no dia 17 ocorreu, aos 78 anos de idade, o falecimento de Porfírio Martim Pacheco. Ele residia no bairro São Defende, em Criciúma. Seu corpo foi trasladado para a cidade de Jacinto Machado, onde foi sepultado no cemitério municipal de Jacinto Machado. E no dia 18, ocorreu, aos 73 anos de idade, o falecimento de Isair Gomes. Ela residia no bairro Areias Brancas, em Balneário Arroio do Silva. Seu corpo foi sepultado no cemitério municipal de Maracajá. E no dia 19, ocorreu, aos 85 anos de idade, o falecimento de Aide Marques da Silva. Ela residia no centro de Maracajá. Seu corpo será sepultado no dia de hoje no cemitério municipal de Maracajá. Também ontem, dia 19, ocorreu, aos 19 anos de idade, o falecimento de Maria Nagildo Figueiró. Ela residia em Morro Chato, Turvo. Seu corpo será sepultado no dia de hoje no cemitério de Morro Chato, no município de Turvo. Também ontem, dia 19, ocorreu, aos 82 anos de idade, o falecimento de Santina Faria Barbosa. Ela residia no bairro Jardim das Avenidas, aqui em Araranguá. Seu corpo será sepultado hoje no cemitério Jardim da Paz, também aqui da nossa cidade. Também ontem, dia 19, ocorreu, aos 84 anos de idade, o falecimento de Abelino Benedetti, mais conhecido por Seu Belo. Ele residia no bairro do Sanguinho, aqui em Araranguá. Seu corpo será cremado no dia de hoje. Portanto, também ontem, dia 19, ocorreu, aos 77 anos de idade, o falecimento de Orlandina Gonçalves Teixeira. Ela residia no bairro Gávea, em Jacinto Machado. Seu corpo será sepultado hoje no cemitério de Linha São Pedro, no município de Jacinto Machado. Também ontem, dia 19, ocorreu, aos 87 anos de idade, o falecimento de Valentim Ronsani. Ele residia no bairro Costão da Pedra, em Jacinto Machado. Seu corpo será sepultado no cemitério de Serra da Pedra, também no município de Jacinto Machado. Também ontem, dia 19, ocorreu, aos 79 anos de idade, o falecimento de Zenira Terezinha Skainen. Ela residia no bairro Lagoão, aqui em Araranguá. Seu corpo será sepultado hoje no cemitério Jardim da Paz, também aqui da nossa cidade. E para finalizar, ocorreu hoje, dia 20, aos 51 anos de idade, o falecimento de Nívia Maria de Andrade. Ela residia aqui no centro de Araranguá. Seu corpo será velado no cemitério, na capela do cemitério Cruz das Almas, aonde também será sepultado na tarde de hoje, no cemitério Cruz das Almas. Nossa palavra amiga, meu amigo Guilherme, peço às famílias que infelizmente passaram pela dor da perda.
1: O inverno começa oficialmente amanhã, dia 21 de junho. E a natureza, ela nos ensina uma grande lição. As árvores perdem as suas folhas, parecem sem vida, mas elas estão apenas se preparando para florescer de novo na primavera. Assim é a nossa passagem por essa terra. A morte não é o fim, é apenas o inverno que nos prepara para a primavera eterna ao lado de Deus. Confie nessa promessa. Saudade sim, tristeza não. Que Deus conforte a todos. O meu nobre amigo Carlos fará o seu abraço especial. Logo depois nós vamos ouvir o Padre Zezinho cantar para a gente a oração pela família. Fica à vontade, Carlos.
0: Meu amigo Guilherme, em primeiro lugar quero agradecer a Deus, agradecer você pela essa bela mensagem, essa família enlutada. Queremos agradecer a todos que confiaram na nossa empresa num momento difícil. E agradecer a direção da rádio, quero agradecer todos os nossos colaboradores, incansável, né? E que não tem horário para trabalhar. Isso, uma empresa tem muito orgulho de ter os colaboradores, é a nossa empresa. Então, agradecer toda a minha família, quero agradecer a minha esposa por tudo que tem me dado apoio e agradecer principalmente a todos que nos visitam, né? Que der essa audiência para nós e pedir a Deus que dê muita força a essas famílias que infelizmente irão passar pela dor da perda. E se Deus nos permitir, estaremos aqui no próximo sábado trazer uma palavra amiga para a família enlutada. Um bom final de semana a todos, fiquem todos com Deus. E mais uma vez reforço aqui o meu convite, todos caminhos levam ao Dino Parque aqui em Araranguá. Forte abraço a todos.

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0: 10 horas mais 31 minutos. Este dia 20 de junho de 2026, edição número 1573 do programa Guilherme Santos. 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Um abraço também para Maria Salete Oliveira, na Uruçanguinha, mandando aquele abraço para a família, para os idosos do asilo e para todos nós. 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
1: Baiano.
0: Jovelino de Jesus, lá em Sombrio, ligado conosco, mandando aquele abraço para todos nós, para toda a nossa família. Alô, Araci Maria Martins, lá no Sombrio também. 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Maria das Graças Albino, lá da Coloninha, participando conosco. Amélia Toretti Zucchinali, do Mato Alto, também está ligada com a gente.
1: Vodilira.
0: 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Nadir Fernandes no Caveirazinho, mandando aquele abraço pro bisneto Vinícius, que esteve de aniversário dia 16. Dulce da Silva Borges, da Coloninha, ligada conosco. Paulo César Carvalho do Arroio do Silva, para a esposa Sônia. Alexandre da Rosa, lá na Cidade Alta. Kátia Aparecida Elias Rocha, no Arroio do Silva, ligada conosco aqui também. 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
1: Meu chefe, meu amigo Xabiel.
0: 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Um abraço lá para o Bruno, para a Júlia, para toda a equipe lá da VIP Impressoras e Computadores. A Marilene Bosa está dando um bom dia especial para todo mundo, especialmente para você, meu irmão Marcos Santos. 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Manda um abraço para quem está acompanhando a nossa live aqui do Facebook, no arroba Guilherme Santos Voz. A Júlia Eliane Zeferino Cardoso, nosso abraço, nosso muito obrigado pelo carinho da audiência, participando com a gente. Também a Maria Gorete Pereira interagindo conosco, também o Lauro Gonçalves mandando mensagem, deixando aquele bom dia especial para todos os nossos ouvintes. A Claudete Leandro também está dando aquele bom dia especial para todos nós. Ainda a participação da Maria Gorete Pereira, do Mato Alto, participando aí do sorteio da cartela do bingo, ela está pedindo. E ainda, fechou, né, todo mundo interagiu aqui, todo mundo ganhou o seu abraço. Vamos ver quem mais que está participando aqui com a gente. Ainda a Alenir Fernandes, Sueli dos Santos Lopes, da Sanga do Marco, Loura Ferrari, José Luiz Fonseca Pereira, da Uruçanguinha, Suzana Santana Maia, no Morro dos Conventos, Pedro e Francisca, na Coloninha, Jane Origi, bom dia para você. Lucinéia Pereira, da Vila São José. Vera Lúcia Pereira Cardoso, da Colônia. Jaqueline Souza da Silva, do Jardim das Avenidas. Valdeci Batista de Carvalho, aqui do centro, dando aquele recado especial pra gente. Valeu, Valdeci, obrigado. Adalto da Silva, ligado conosco também. Lila Genuíno, da Uruçanguinha. Maria das Dores Pereira Mota, do Lagoão. Edneia Leandro, na Colônia. Clodoaldo Leandro, também na Colônia. Rosaniro Pereira de Souza, na Colônia. Sérgio Teixeira, lá no Maracajá. Simone Comit, na Colônia. Ivanir do Carmo de Andrade, no Caveirazinho. Valdeci João Mendes, no Caveirazinho. Ana Alessa Prêmoli, bom dia para você. Alexandro Alano Nogueira, bom dia. Dilma Pérez, na Uruçanguinha. Priscila Gislaine Rodrigues, de Barros. E a Zenaide Costa de Bem, na Uruçanguinha. Todo mundo ligado aqui no programa. Agora a gente vai colocar no ar o quadro Rodando com Segurança, no oferecimento do Frigo Auto Center, o verdadeiro auto center da cidade. 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
0: Muito bom dia, Maicon, seja bem-vindo.
3: Bom dia, Guilherme, bom dia a todos os ouvintes da Rádio Aranguá. Estamos aí para mais um sábado, passar aquela dica de segurança para os nossos clientes e ouvintes rodarem seguro. E Guilherme, que sábado, hein? A gente que está acompanhando a Copa está feliz demais, né? 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Deixa aqui um grande abraço para você, para toda a equipe da rádio, para os nossos clientes e ouvintes. Desejar um ótimo final de semana e até o próximo sábado.
0: Valeu, Maicon, muito obrigado pela sua participação. Mandar um abraço para Peta Matheus lá na Divinéia, a Fátima Lupin também, o Alex Minosso do Morro dos Conventos, a Luciane Laurindo do Lagoão, Edneia Rufino, Franciele Borba do Jardim das Avenidas e Regina Destro da Silva. O nosso bom dia para todas vocês. E agora nós vamos com música, atendendo o pedido dos ouvintes. Roupa Nova vai cantar pra gente, Dona, vamos ouvir. Música.

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5: O futebol brasileiro vive dias de forte emoção fora das quatro linhas. O técnico Carlos Alberto Parreira, que foi campeão mundial com a seleção em 94, está internado no Rio de Janeiro. Segundo as informações médicas, ele segue em acompanhamento e inspira cuidados. O técnico está respirando com a ajuda de aparelhos e, segundo o boletim médico divulgado pelo hospital que ele está internado, mesmo estável, ele segue na UTI e ainda sem previsão de ir para um quarto. Um momento que mobiliza torcedores e ex-jogadores. Além disso, o país se despediu há pouco de Hércules Brito Ruas, o Brito, zagueiro titular da equipe brasileira no histórico título de 1970. Eu sou Melina Calduro e Morrison para o AKR em Campo.
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14: Muito bem, dentro do Espaço das Comunidades de hoje, vamos ter a oportunidade de ouvir aí a participação do Padre Rodrigo, que é o pároco da paróquia São Pedro Apóstolo, no Balneário Rui do Silva, e também da Luzia Reels, que é a coordenadora da festa de São Pedro, lá no Balneário Rui do Silva, festa paroquial. Vamos então começar ouvindo o recado do Padre Rodrigo. Sua bênção, bom dia.
0: Oi, Guilherme, tudo bem? Deus abençoe também a todos os nossos ouvintes aqui da rádio. É sempre uma alegria poder estar aqui com vocês, né, partilhando desses acontecimentos, eventos, né, também de toda a vivência da nossa fé. Esse ano, a paróquia São Pedro Apóstolo, Arroio do Silva, né, e também algumas comunidades do município de Araranguá que compreendem a paróquia, né, estamos celebrando 12 anos de paróquia, e agora dos dias 21 a 28 de junho, né, neste sábado, domingo, até o domingo seguinte, nós estaremos então celebrando, né, uma semana de oração, né, uma semana com missas todos os dias, à noite, para celebrar este momento, para confraternizar, para aprofundar a nossa vivência de fé em torno daquele que Jesus mesmo escolheu, né, para ser líder, né, o primeiro Papa da Igreja, São Pedro Apóstolo, que é o nosso padroeiro. Esta programação, né, que nós queremos anunciar a todo o povo aqui também da rádio, é que nós estamos então em festa na paróquia São Pedro Apóstolo, né, e deixar todo esse convite para que todo o povo possa celebrar junto com a gente.
14: Também, né, vamos ouvir o recado que a Luzia Reus então vai trazer para a gente também sobre a festa. Bom dia, Luzia.
15: Bom dia, Guilherme. Bom dia a todos os ouvintes da Rádio Araranguá que nos escutam neste momento. Com muita alegria, né, e satisfação poder estar usando este espaço para divulgar a nossa 12ª festa em honra ao nosso querido padroeiro São Pedro Apóstolo, aqui do Balneário Arroio do Silva. Então, como o nosso pároco, né, já falou, a festa inicia no dia 21 ao dia 28 de junho, mas a imagem peregrina do nosso padroeiro São Pedro, ele se encontra neste momento na comunidade Santa Luzia, Lagoa da Serra, onde ela vai sair hoje às 18 horas e 15 minutos ali da comunidade, indo em procissão até a comunidade matriz Nossa Senhora dos Navegantes, onde lá aquela comunidade acolhe a imagem peregrina com a Santa Missa às 19 horas e logo após teremos uma cartela premiada no salão da comunidade. Dos dias 21 ao 28, então, 21, abertura da semana do Kairós, né, dos 12 anos de evangelização, nos passos dos apóstolos, os passos de Cristo, que será o nosso lema deste ano, queremos celebrar então com todo o povo de Deus, e quem vem celebrar conosco é o nosso bispo Dom Jacinto. Lá no dia 28, quem celebra conosco é o nosso bispo coadjutor Dom Milton, que estará celebrando, vindo pela primeira vez em nossa paróquia. E todos os dias, do dia 21 ao 27, teremos, após a Santa Missa, atrações no pátio da nossa igreja matriz. Então, todas as noites, após a Santa Missa, terá ali alguma apresentação, com algumas quitutes, né, que cada comunidade vai trazer. Então, teremos entreveiro, teremos minestra, teremos caldo de aipim, teremos a noite do macarrão, teremos a noite do pastel, teremos a noite da sopa, enfim, temos ali vários quitutes ali para todo o povo de Deus, né? Então, queremos convidar a todos a participar. A gente sabe que vai ser uma semana muito fria, muito gelada, mas nós, todo o povo de Deus, a comissão da festa, os festeiros e todos os CPCs de nossas 13 comunidades estarão lá com o coração cheio de alegria para receber a cada um de vocês que chega para celebrar conosco a 12ª festa de São Pedro Apóstolo, Balneário Arroio do Silva.
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14: 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Tá no ar a brincadeira do Galo e da Galinha. Ana Maria, liga pra turma que hoje tem galinha que não acaba mais pra sortear. Vamos lá.
17: Dico, uma bagaia. Uma parede, né?
14: Ah, tu já vai distribuir, né?
17: É.
14: Vamos lá, se chamar, chamou. Chamou. Vamos ver.
17: Alô? Aí, ô.
14: Fica um silêncio, perdeu. Que pena, que pena. Tinha que dizer cocoricó pra ganhar. Não podia dizer alô e nem ficar em silêncio, senão não ganha a galinha. Vamos lá, mais uma ligação. Foi pro restaurante a galinha. Vamos ver agora se vai ganhar a galinha ou se não vai ganhar a galinha. Chamou.
17: Eu trago uma galinha.
14: Aê! Muito bem! Quem é que tá falando?
18: Santina Cipriano.
14: Santina fala da onde?
18: Vila Verde.
14: Aproveita pra mandar o teu abraço pra quem você quiser.
18: Pra vocês aí na rádio e pra toda a minha família.
14: Tá bom, Santina. Pode ir ali na casa do Galo da Galinha, do bairro Caveirazinho, de terça-feira até a próxima sexta-feira, retirar a sua galinha, tá bom?
18: Tá, muito obrigada, tá?
14: Tchau, tchau.
18: Tchau.
14: Vamos para a galinha 1127 agora, a segunda de hoje. Vamos ver quem vai ganhar a galinha lá das Casas do Galo e da Galinha, que tem loja aqui em Araranguá, no Caveirazinho, lá em Sombrio, na Avenida Getúlio Vargas, no bairro Nova Brasília. Valendo! Vamos ver se vai chamar. Chamou.
18: Irene de Lima Mota,
14: aqui
18: da Praia da Caçamba.
14: Não entendi. Irene de Lima Mota, da Praia da Caçamba, manda um abraço pra quem você quiser.
18: Eu mando pra tua mãe, que é um amor de pessoa, pra tua família, tá? E pra todos que estão escutando.
14: Valeu, Irene, obrigado. Bom final de semana. Valeu, valeu. Vamos lá, pra galinha agora de número 1128 no programa. Vamos ver quem vai ganhar a galinha. A terceira de hoje na brincadeira do galo e da galinha. Chamou?
19: Cocoricó!
14: Aê! Quem é que tá falando? Suzana, manda o teu abraço para quem você quiser.
19: Guilherme, essa semana eu vou mandar para minha nora, a Juliana Murgueiro, né, que fez aniversário dia 17. E a minha filha e meu genro que fizeram 6 anos de casado ontem. E pro meu marido, Luciano, lá do Lojão.
14: Um beijo, Suzana. Obrigado pela participação. Bom final de semana.
19: Um abraço aí pra vocês todos, Guilherme. Tudo de bom aí pra vocês.
14: Valeu, tchau, tchau. Muito bem, vamos agora valendo a galinha de número 1129, a quarta galinha deste final de semana. Vamos ver quem vai ganhar a galinha aqui no programa. Vamos ver se a gente consegue distribuir aí 5 galinhas. Tem 3 minutos ainda pra gente distribuir galinha. Dá de 2 pessoas mais participarem.

Não deu, não deu, perdeu. Tinha que imitar um galo ou uma galinha. Ficou em silêncio, não falou nada. Não dá, não dá. Se ligou, se atendeu o telefone, imita um galo ou uma galinha. Senão perde, senão não vale. A gente não consegue distribuir aí as galinhas pra você. Que pena, que pena. Vamos pra mais uma então. Valendo a galinha de número 4 de hoje. 1129.

0: saiu um cocoricó, não, não saiu?
1: Não, não.
0: Aí, quem tá falando?
2: É Roberto César Damiani.
0: Tá ruim mesmo a ligação dele, né? Quem é?
3: Roberto César
0: Damiani. Fala da onde?
2: Roberto,
0: ligação tá bem ruim, mas tenta mandar o teu abraço aí pra quem você quiser.
2: Eu mando um abraço pra todos vocês aí da rádio,
0: tá? Tá bom.
2: Aqui é um ponto ruim mesmo de ligação.
0: Tá, mas valeu, ganhou a galinha aí. Obrigado pela participação, bom final de semana. Pra você também, Roberto, obrigado. Vamos então pra galinha 1130, a última de hoje, a galinha de número 5. Galinha de número 5, no dia de hoje, a 1130 da história. Santina Cipriano da Vila Verde ganhou a primeira, Irene de Lima Mota da Praia da Caçamba a segunda, Suzana Santana Maia Tomás do Morro dos Conventos a terceira, a quarta pro Roberto César Damiani, vamos pra última. Valendo a última de hoje. Aê! Quem é que tá falando?
4: Opa, Alexandre, aqui da Cidade Alta.
0: Alexandre, o nome completo?
4: Alexandre da Rosa.
0: Aproveita pra mandar o teu abraço pra quem você quiser.
4: Oi, como é que é?
0: Aproveita pra mandar o teu abraço.
4: Mandar pro Tuco lá da Toyota.
0: Valeu, Alexandre, obrigado pela sua participação.
4: Obrigado, bom final de semana.
0: Igualmente. Muito bem, saíram as galinhas de hoje então. Já todos ouviram os ganhadores, né? Pega de terça-feira a sexta-feira na Casa do Galo da Galinha de Araranguá. Vale café no valor de R$15 da Panificadora e Cafeteria Santa Clara. Saiu para Juliana Gonçalves e para Maria Gorete Pereira. Do restaurante Churrascaria Assados do Bill, a marmita saiu para Tereza Amorim. A cartela de bingo de hoje lá da Divinéia para Zuma Merêncio. E os livros, né, os pasquins aqui da Cobra da Itopava para Elza da Silva Fogaça, a Cátia Aparecida, Elias Rocha, a Luciana Oliveira, a Peta Matheus e a Priscila Gislaine Rodrigues. A Ana Maria vai entrar em contato com todo mundo avisando que ganhou e como é que faz para retirar. Muito obrigado para você que esteve conosco. Fiquem todos com Deus. Tchau e até a semana que vem.
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11: 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Para a programação da Rádio Araranguá FM, Sintonia de Verdade, Reinaldo Pereira.
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16: Iniciamos então o programa Voz do Santuário, hoje dia 20 de junho, chegando até você aí por meio das ondas da Rádio Araranguá 95.5 e fazendo este momento de fé, de espiritualidade, de comunhão com o Senhor, com a sua igreja, que é o programa A Voz do Santuário, diretamente do Santuário Nossa Senhora Mãe dos Homens, aqui em Araranguá. Então fiquemos juntos e façamos o programa A Voz do Santuário deste sábado, chegando até você, aonde você se encontra, no seu local de trabalho, talvez o seu automóvel, na sua casa, está aí ligado na Rádio Araranguá. Você pode participar conosco, ligue para 3524-0137, 3524-0137, faça sua ligação e participe conosco, deixando seu pedido de oração, seu pedido de bênção, sua intenção. E você também pode participar pela live, vai lá no Facebook, Santuário Mãe dos Homens. Curta, compartilhe a nossa live, deixe seu comentário e também, né, com sua intenção, apresentando-a a Deus. E nós vamos estar rezando pelas suas intenções e no final do programa você concorre também ao sorteio de brindes, tá certo? 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E nós queremos assim iniciar bem o programa de hoje, nos colocando na presença de Deus, né? Não existe nada melhor do que iniciar rezando. Por isso rezemos para pedir sobre nós a luz do Espírito Santo.
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16: Filho do Espírito Santo. Amém. Vinde Espírito Santo, enchei os corações dos vossos fiéis e acendei neles o fogo do vosso amor. Enviai, Senhor, o vosso Espírito e tudo será criado e renovareis a face da terra. Oremos, ó Deus, que instruísseis os corações dos vossos fiéis com a luz do Espírito Santo. Fazei que apreciemos retamente todas as coisas, segundo o mesmo Espírito, e gozemos sempre da sua consolação. Por Cristo, Senhor nosso. Amém.
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16: Hoje a Igreja faz memória das beatas Teresa Mafalda e Sancha, que eram irmãs. Teresa Mafalda e Sancha, filhas de Dom Sancho I e da Rainha Dulce, eram portuguesas. Renunciaram ao mundo e aos seus bens para se consagrarem à religiosidade. Souberam usar suas virtudes cristãs para se tornarem exemplo para os

0: e da busca da vontade de Deus. Mafalda nasceu em 1195, teve momentos parecidos com o de Teresa. Casou-se com o rei Henrique I de Castela, mas este faleceu, sem consumar o casamento. Ela retornou então para casa, despojando-se de seus bens e entrando para a vida religiosa. Viveu a total dependência de Deus, preferindo o recolhimento e a vida no claustro. Sancha nasceu em 1180 e foi a primeira das irmãs a renunciar aos bens. A jovem não se casou como acontecera com suas irmãs. Fundou um convento da Ordem Cisterciense, em Coimbra, onde viveu as regras com fidelidade até sua morte. A 13 de dezembro de 1705, Teresa foi beatificada pelo Papa Clemente XI, através da bula Solicitudo Pastoralis Officii, juntamente com sua irmã Sancha. E a 27 de junho de 1793, foi beatificada pelo Papa Pio VI Mafalda. Sigamos o exemplo dessas mulheres de oração que buscaram a vontade de Deus. Beatas Teresa, Mafalda e Sancha, rogai por nós.
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0: O Senhor esteja convosco, Ele está no meio de nós. Proclamação do Evangelho de Jesus Cristo segundo Mateus. Glória a vós, Senhor. Naquele tempo, disse Jesus a seus apóstolos: não tenhais medo dos homens, pois nada há de encoberto que não seja revelado, e nada há de escondido que não seja conhecido. O que vos digo na escuridão, dizei-o à luz do dia; o que escutais ao pé do ouvido, proclamai-o sobre os telhados. Não tenhais medo daqueles que matam o corpo, mas não podem matar a alma. Pelo contrário, temei aquele que pode destruir a alma e o corpo no inferno. Não se vendem dois pardais por algumas moedas? No entanto, nenhum deles cai no chão sem o consentimento do vosso Pai. Quanto a vós, até os cabelos da vossa cabeça estão todos contados. Não tenhais medo, vós valeis mais do que muitos pardais. Portanto, todo aquele que se declarar a meu favor diante dos homens, também eu me declararei em favor dele diante de meu Pai que está nos céus. Aquele, porém, que me negar diante dos homens, também eu o negarei diante do meu Pai que está nos céus. Palavra da salvação. Glória a vós, Senhor. Queridos irmãos e irmãs, nós vamos celebrar o 12º domingo do tempo comum neste domingo, e vamos ouvir então este evangelho, capítulo 10 de Mateus, que é uma continuidade do evangelho do domingo passado, né? Quem foi à missa no domingo passado deve lembrar que Jesus escolheu os apóstolos, os 12 apóstolos, e os enviou em missão, dando recomendações para a missão. E o evangelho de hoje então continua. Jesus está dizendo aos apóstolos e alertando eles das dificuldades que vão ter na missão. A missão não vai ter só sucesso, não vai ter só popularidade, mas vão ter perseguições, vão ter obstáculos. Nem todo mundo vai gostar do anúncio do evangelho, né? Porque é um anúncio que desinstala as pessoas. E nem todo mundo quer ser desinstalado, né? Então, vai ter dificuldades este anúncio. Por isso Jesus diz: não tenhais medo. Não tenhais medo dos homens, né? E aí Jesus diz: o que eu digo a vocês na escuridão, digam à luz do dia. O que se diz ao pé do ouvido, proclamem sobre os telhados, né? Ou seja, os apóstolos que devem anunciar aquilo que Jesus falou a eles. E que falou a eles na intimidade, né? Ao pé do ouvido, né? O pé do ouvido, né? Sugere uma intimidade. E eles devem proclamar sobre os telhados, né? O anunciador deve ter intimidade com o Senhor para que possa anunciar, né? E a tarefa apostólica, a tarefa do anúncio, o apostolado, é de todos nós. Aquilo então que eu devo anunciar é aquilo que o Senhor me fala ao pé do ouvido, é da minha intimidade com Ele. E devo proclamar sobre os telhados, ou seja, não ter medo, né? Mas realmente anunciar com coragem.

0: um ânimo. E aí, Jesus diz: não tenham medo daqueles que matam o corpo, mas não podem matar a alma, né? No inferno. E de fato, os apóstolos vão ser perseguidos, né? Vão morrer mártires, vão dar a vida pelo evangelho, assim como tantos mártires, né? Ao longo da história da igreja. E quem sabe nós sejamos perseguidos pelo anúncio do evangelho. Mas quem nos persegue pode até matar o nosso corpo, mas não pode matar nossa alma, não pode nos levar para o inferno. O que nós devemos realmente então ter medo é de ir para o inferno. Não é isso que Jesus quer dizer, é de perder o céu, perder a vida eterna. Então, o Senhor nos convidando a temer realmente perder a eternidade e não as perseguições desta vida, que o máximo que podem fazer é matar talvez o corpo. E o único que pode nos levar para o inferno somos nós mesmos, né? Quem me persegue não pode me levar para o inferno. Mas a minha atitude diante da perseguição, isso sim, é isso que pode me levar. São as minhas atitudes, as minhas escolhas, né? Então devemos ter medo de nós mesmos, né? De nós mesmos, porque somos nós mesmos que podemos os levar para o inferno. Então Jesus fala desse cuidado de Deus, né, por nós, quando ele diz que Deus cuida dos pardais, Deus cuida dos pássaros, e nós valemos mais do que os pardais. Então imagine o cuidado que ele não tem por nós. Cada fio de cabelo de nossa cabeça, Deus conhece. Cada fio de cabelo, né? Então esse cuidado de Deus. E o cuidado de Deus não é um cuidado paternalista, né? Não é um cuidado que nos protege de tudo. Não, isso nem sempre é cuidado. O pai e a mãe, se querem cuidar do filho, tem que querer o filho plenamente desenvolvido. Isso é ter cuidado. E para ter plenamente desenvolvido, ele tem que ser também, estar diante de riscos, dificuldades, sofrimentos, e aprender a lidar com isso. Então o cuidado de Deus por nós não é ficar passando a mão na nossa cabeça o tempo todo. Nem sempre, mas faz parte do cuidado querer a plena realização da pessoa, que passa também por dificuldades. Por isso o cuidado de Deus por nós, a gente entende olhando para trás, né? Olha para trás na tua vida, quanta dificuldade você já passou, mas na conclusão que você chega é que Deus cuidou de você, né? A gente olha para trás e vê, de fato, Deus cuidou de nós. Sofremos, tivemos dificuldades, mas o cuidado dele nos acompanhou e nos trouxe até aqui. Por isso, crendo no amor, no cuidado, na providência de Deus, que nós possamos não ter medo, né? Deus cuida de nós, então não tenhamos medo de anunciar o evangelho sobre os telhados, né? Não tenhamos medo e lutemos para um dia, claro, termos a vida eterna. Vamos para o nosso intervalo e voltamos em breve, continuando o programa A Voz do Santuário.
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12: Infelizmente, não é só futebol. Aqui nos Estados Unidos, 3 ocorrências de violência com uso de arma de fogo chamam a atenção durante o período da competição de seleções, aumentando a preocupação com a segurança na cidade sede. O caso mais recente aconteceu em Nova York, na região da Times Square, uma das áreas mais movimentadas de Manhattan. De acordo com as autoridades locais, houve disparos no fim da tarde na quinta-feira e uma arma foi recolhida pela polícia. Ninguém ficou gravemente ferido. Mas antes disso, também já tivemos outras ocorrências em Kansas City. As autoridades locais estão investigando se há qualquer relação direta entre os episódios e o evento esportivo. Eu sou Melina Calduro em Morriston para o Acaerte em Campo.
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32: Voltamos então com o programa Voz do Santuário, hoje dia 20 de junho, chegando até você aí por meio das ondas da Rádio Araranguá. E nós queremos então lembrar da programação de atividades, né, do nosso santuário para os próximos dias, aqui do Santuário Mãe dos Homens, em Araranguá. Então, hoje à tarde, 15 horas, acontece a Santa Missa com a Crisma, né? O sacramento da confirmação de 40 adolescentes. E, logo mais, 18 horas, a Santa Missa. Amanhã, domingo, as missas nos horários normais do santuário, 8 da manhã, 4 da tarde e 19 horas. Ao longo da semana, terça-feira, meio-dia e 30, a missa. 18h30, nesta terça-feira, acontece a missa na Casa Madre Regina, nesta terça-feira. Quarta-feira, meio-dia e 30, Santa Missa. Quinta-feira, dia de santificação, das 9 da manhã às 5 horas da tarde, adoração ao Santíssimo no santuário e também atendimento de confissões. Meio-dia e 30, a Santa Missa. Sexta-feira, 3 horas da tarde, missa e bênção da saúde. Em seguida, o café na casa da mãe. E próximo sábado, se Deus quiser, aqui nós estaremos, né, às 11 da manhã, pelo programa, né, para o programa Voz do Santuário, ao vivo pela Rádio Araranguá. Tá certo? Essas então nossas atividades para esta semana. E agora então convidamos você a rezar o terço conosco, né? Vamos rezando a Nossa Senhora, confiando a ela as intenções que chegam a nós, para que ela apresente tudo ao seu Filho Jesus. Por isso, rezemos juntos o Santo Terço. Em nome do Pai, do Filho e do Espírito Santo. Amém. Creio em Deus Pai, Todo-Poderoso, Criador do céu e da terra, e em Jesus Cristo, seu único Filho, nosso Senhor, que foi concebido pelo poder do Espírito Santo, nasceu da Virgem Maria, padeceu sob Pôncio Pilatos, foi crucificado, morto e sepultado, desceu à mansão dos mortos, ressuscitou ao terceiro dia, subiu aos céus, está sentado à direita de Deus Pai Todo-Poderoso, donde há de vir julgar os vivos e os mortos. Creio no Espírito Santo, na Santa Igreja Católica, na comunhão dos santos, na remissão dos pecados, na ressurreição da carne, na vida eterna. Amém. Pai nosso que estais no céu, santificado seja o vosso nome. Venha a nós o vosso reino, seja feita a vossa vontade, assim na terra como no céu.
2: O pão nosso de cada dia nos dai hoje. Perdoai as nossas ofensas, assim como nós perdoamos a quem nos tem ofendido. E não nos deixeis cair em tentação, mas livrai-nos do mal.
32: Ave Maria, cheia de graça, o Senhor é convosco. Bendita sois vós entre as mulheres. Bendito é o fruto do vosso ventre, Jesus.
2: Santa Maria, Mãe de Deus, rogai por nós, pecadores, agora e na hora de nossa morte. Amém.
32: Ave Maria, cheia de graça, o Senhor é convosco. Bendita sois vós entre as mulheres e bendito é o fruto do vosso ventre, Jesus.
2: Santa Maria, Mãe de Deus, rogai por nós, pecadores, agora e na hora de nossa morte. Amém.
32: Ave Maria, cheia de graça, o Senhor é convosco. Bendita sois vós entre as mulheres e bendito é o fruto do vosso ventre, Jesus.
2: Santa Maria, Mãe de Deus, rogai por nós, pecadores, agora e na hora de nossa morte. Amém.
32: Glória ao Pai, ao Filho e ao Espírito Santo.
2: Como era no princípio, agora e sempre. Amém.
32: E nós vamos então contemplar no primeiro mistério o anúncio do anjo a Maria. Pai nosso que estais no céu, santificado seja o vosso nome, venha a nós o vosso reino, seja feita a vossa vontade, assim na terra como no céu.
2: O pão nosso de cada dia nos dai hoje, perdoai as nossas ofensas, assim como nós perdoamos a quem nos tem ofendido, mas livrai-nos do mal. Amém.
32: Ave Maria, cheia de graça, o Senhor é convosco. Bendita sois vós entre as mulheres e bendito é o fruto do vosso ventre, Jesus.
2: Santa Maria, Mãe de Deus, rogai por nós, pecadores, agora e na hora de nossa morte. Amém.
32: Ave Maria, cheia de graça, o Senhor é convosco. Bendita sois vós entre as mulheres e bendito é o fruto do vosso ventre, Jesus.
2: Santa Maria, Mãe de Deus, rogai por nós, pecadores, agora e na hora de nossa morte. Amém.
32: Ave Maria, cheia de graça, o Senhor é convosco. Bendita sois vós entre as mulheres. Bendito é o fruto do vosso ventre, Jesus.
2: Santa Maria, Mãe de Deus, rogai por nós, pecadores, agora e na hora de nossa morte. Amém.
32: Ave Maria, cheia de graça, o Senhor é convosco. Bendita sois vós entre as mulheres. Bendito é o fruto do vosso ventre, Jesus.
2: Santa Maria, Mãe de Deus, rogai por nós, pecadores, agora e na hora de nossa morte. Amém.
32: Ave Maria, cheia de graça, o Senhor é convosco. Bendita sois vós entre as mulheres. Bendito é o fruto do vosso ventre, Jesus.
2: Santa Maria, Mãe de Deus, rogai por nós, pecadores, agora e na hora de nossa morte. Amém.
32: Ave Maria, cheia de graça, o Senhor é convosco. Bendita sois vós entre as mulheres e bendito é o fruto do vosso ventre, Jesus.
2: Santa Maria, Mãe de Deus, rogai por nós, pecadores, agora e na hora de nossa morte. Amém.
32: Ave Maria, cheia de graça, o Senhor é convosco. Bendita sois vós entre as mulheres, bendito é o fruto do vosso ventre, Jesus.
2: Santa Maria, Mãe de Deus, rogai por nós, pecadores, agora e na hora de nossa morte. Amém.
32: Ave Maria, cheia de graça, o Senhor é convosco. Bendita sois vós entre as mulheres, bendito é o fruto do vosso ventre, Jesus.
2: Santa Maria, Mãe de Deus, rogai por nós, pecadores, agora e na hora de nossa morte. Amém.
32: Ave Maria, cheia de graça, o Senhor é convosco. Bendita sois vós entre as mulheres, e bendito é o fruto do vosso ventre, Jesus.
2: Santa Maria, Mãe de Deus, rogai por nós, pecadores, agora e na hora de nossa morte. Amém.
32: Glória ao Pai, ao Filho e ao Espírito Santo.
2: Como era no princípio, agora e sempre. Amém.
32: Ó meu bom Jesus, perdoa
2: perdoai-nos, livrai-nos do fogo do inferno, levai as almas todas para o céu e socorrei principalmente as que mais precisarem da vossa misericórdia.
32: Nossa Senhora é Mãe dos Homens,
2: rogai por nós.
32: No segundo mistério, contemplamos a visita de Maria a Isabel. Pai nosso que estais no céu, santificado seja o vosso nome, venha a nós o vosso reino, seja feita a vossa vontade, assim na terra como no céu.
2: O pão nosso de cada dia nos dai hoje, perdoai as nossas ofensas, assim como nós perdoamos a quem nos tem ofendido, e não nos deixeis cair em tentação, mas livrai-nos do mal. Amém.
32: Ave Maria, cheia de graça, o Senhor é convosco. Bendita sois vós entre as mulheres, e bendito é o fruto do vosso ventre, Jesus.
2: Santa Maria, Mãe de Deus, rogai por nós, pecadores, agora e na hora de nossa morte. Amém.
32: Ave Maria, cheia de graça, o Senhor é convosco. Bendita sois vós entre as mulheres, bendito é o fruto do vosso ventre, Jesus.
2: Santa Maria, Mãe de Deus, rogai por nós, pecadores, agora e na hora de nossa morte. Amém.
32: Ave Maria, cheia de graça, o Senhor é convosco. Bendita sois vós entre as mulheres, e bendito é o fruto do vosso ventre, Jesus.
2: Santa Maria, Mãe de Deus, rogai por nós, pecadores, agora e na hora de nossa morte. Amém.
32: Ave Maria, cheia de graça, o Senhor é convosco. Bendita sois vós entre as mulheres, e bendito é o fruto do vosso ventre, Jesus.
2: Santa Maria, Mãe de Deus, rogai por nós, pecadores, agora e na hora de nossa morte. Amém.
32: Ave Maria, cheia de graça, o Senhor é convosco. Bendita sois vós entre as mulheres, e bendito é o fruto do vosso ventre, Jesus.
2: Santa Maria, Mãe de Deus, rogai por nós, pecadores, agora e na hora de nossa morte. Amém.
32: Ave Maria, cheia de graça, o Senhor é convosco. Bendita sois vós entre as mulheres, e bendito é o fruto do vosso ventre, Jesus.
2: Santa Maria, Mãe de Deus, rogai por nós, pecadores, agora e na hora de nossa morte. Amém.
32: Ave Maria, cheia de graça, o Senhor é convosco. Bendita sois vós entre as mulheres, bendito é o fruto do vosso ventre, Jesus.
2: Santa Maria, Mãe de Deus, rogai por nós, pecadores, agora e na hora de nossa morte. Amém.
32: Ave Maria, cheia de graça, o Senhor é convosco. Bendita sois vós entre as mulheres, bendito é o fruto do vosso ventre, Jesus.
2: Santa Maria, Mãe de Deus, rogai por nós, pecadores, agora e na hora de nossa morte. Amém.
32: Ave Maria, cheia de graça, o Senhor é convosco. Bendita sois vós entre as mulheres, e bendito é o fruto do vosso ventre, Jesus.
2: Santa Maria, Mãe de Deus, rogai por nós, pecadores, agora e na hora de nossa morte. Amém.
32: Glória ao Pai, ao Filho e ao Espírito Santo.
2: Como era no princípio, agora e sempre. Amém.
32: Ó meu bom Jesus,
2: perdoai-nos, livrai-nos do fogo do inferno, levai as almas todas para o céu e socorrei principalmente as que mais precisarem da vossa misericórdia.
32: Nossa Senhora é Mãe dos Homens,
2: rogai por nós.
32: No terceiro mistério, contemplamos o nascimento de Jesus em Belém. Pai nosso que estais no céu, santificado seja o vosso nome, venha a nós o vosso reino, seja feita a vossa vontade, assim na terra como no céu.
2: O pão nosso de cada dia nos dai hoje, perdoai as nossas ofensas, assim como nós perdoamos a quem nos tem ofendido, e não nos deixeis cair em tentação, mas livrai-nos do mal.
32: Amém. Ave Maria, cheia de graça, o Senhor é convosco. Bendita sois vós entre as mulheres, e bendito é o fruto do vosso ventre, Jesus.
2: Santa Maria, Mãe de Deus, rogai por nós, pecadores, agora e na hora de nossa morte. Amém.
32: Ave Maria, cheia de graça, o Senhor é convosco. Bendita sois vós entre as mulheres, bendito é o fruto do vosso ventre, Jesus.
2: Santa Maria, Mãe de Deus, rogai por nós, pecadores, agora e na hora de nossa morte. Amém.
32: Ave Maria, cheia de graça, o Senhor é convosco. Bendita sois vós entre as mulheres, bendito é o fruto do vosso ventre, Jesus.
2: Santa Maria, Mãe de Deus, rogai por nós, pecadores, agora e na hora de nossa morte. Amém.
32: Ave Maria, cheia de graça, o Senhor é convosco. Bendita sois vós entre as mulheres, bendito é o fruto do vosso ventre, Jesus.
2: Santa Maria, Mãe de Deus, rogai por nós, pecadores, agora e na hora de nossa morte. Amém.
32: Ave Maria, cheia de graça, o Senhor é convosco. Bendita sois vós entre as mulheres, bendito é o fruto do vosso ventre, Jesus.
2: Santa Maria, Mãe de Deus, rogai por nós, pecadores, agora e na hora de nossa morte. Amém.
32: Ave Maria, cheia de graça, o Senhor é convosco. Bendita sois vós entre as mulheres, bendito é o fruto do vosso ventre, Jesus.
2: Santa Maria, Mãe de Deus, rogai por nós, pecadores, agora e na hora de nossa morte. Amém.
32: Ave Maria, cheia de graça, o Senhor é convosco. Bendita sois vós entre as mulheres, e bendito é o fruto do vosso ventre, Jesus.
2: Santa Maria, Mãe de Deus, rogai por nós, pecadores, agora e na hora de nossa morte. Amém.
32: Ave Maria, cheia de graça, o Senhor é convosco. Bendita sois vós entre as mulheres, e bendito é o fruto do vosso ventre, Jesus.
2: Santa Maria, Mãe de Deus, rogai por nós, pecadores, agora e na hora de nossa morte. Amém.
32: Ave Maria, cheia de graça, o Senhor é convosco. Bendita sois vós entre as mulheres, e bendito é o fruto do vosso ventre, Jesus.
2: Santa Maria, Mãe de Deus, rogai por nós, pecadores, agora e na hora de nossa morte. Amém.
32: Glória ao Pai, ao Filho e ao Espírito Santo.
2: Como era no princípio, agora e sempre. Amém.
32: Ó meu bom Jesus,
2: perdoai-nos, livrai-nos do fogo do inferno, levai as almas todas para o céu e socorrei principalmente as que mais precisarem da vossa misericórdia.
32: Nossa Senhora, Mãe dos homens,
2: rogai por nós.
32: No quarto mistério, contemplamos a apresentação de Jesus no templo. Pai nosso que estais no céu, santificado seja o vosso nome, venha a nós o vosso reino, seja feita a vossa vontade, assim na terra como no céu.
2: O pão nosso de cada dia nos dai hoje, perdoai as nossas ofensas, assim como nós perdoamos a quem nos tem ofendido, e não nos deixeis cair em tentação, mas livrai-nos do mal.
32: Amém. Ave Maria, cheia de graça, o Senhor é convosco, bendita sois vós entre as mulheres, bendito é o fruto do vosso ventre, Jesus.
2: Santa Maria, Mãe de Deus, rogai por nós, pecadores, agora e na hora de nossa morte. Amém.
32: Ave Maria, cheia de graça, o Senhor é convosco, bendita sois vós entre as mulheres, e bendito é o fruto do vosso ventre, Jesus.
2: Santa Maria, Mãe de Deus, rogai por nós, pecadores, agora e na hora de nossa morte. Amém.
32: Ave Maria, cheia de graça, o Senhor é convosco, bendita sois vós entre as mulheres, e bendito é o fruto do vosso ventre, Jesus.
2: Santa Maria, Mãe de Deus, rogai por nós, pecadores, agora e na hora de nossa morte. Amém.
32: Ave Maria, cheia de graça, o Senhor é convosco, bendita sois vós entre as mulheres, e bendito é o fruto do vosso ventre, Jesus.
2: Santa Maria, Mãe de Deus, rogai por nós, pecadores, agora e na hora de nossa morte. Amém.
32: Ave Maria, cheia de graça, o Senhor é convosco, bendita sois vós entre as mulheres, e bendito é o fruto do vosso ventre, Jesus.
2: Santa Maria, Mãe de Deus, rogai por nós, pecadores, agora e na hora de nossa morte. Amém.
32: Ave Maria, cheia de graça, o Senhor é convosco, bendita sois vós entre as mulheres, e bendito é o fruto do vosso ventre, Jesus.
2: Santa Maria, Mãe de Deus, rogai por nós, pecadores, agora e na hora de nossa morte. Amém.
32: Ave Maria, cheia de graça, o Senhor é convosco, bendita sois vós entre as mulheres, e bendito é o fruto do vosso ventre, Jesus.
2: Santa Maria, Mãe de Deus, rogai por nós, pecadores, agora e na hora de nossa morte. Amém.
32: Ave Maria, cheia de graça, o Senhor é convosco, bendita sois vós entre as mulheres, e bendito é o fruto do vosso ventre, Jesus.
2: Santa Maria, Mãe de Deus, rogai por nós, pecadores, agora e na hora de nossa morte. Amém.
32: Ave Maria, cheia de graça, o Senhor é convosco, bendita sois vós entre as mulheres, e bendito é o fruto do vosso ventre, Jesus.
2: Santa Maria, Mãe de Deus, rogai por nós, pecadores, agora e na hora de nossa morte. Amém.
32: Ave Maria, cheia de graça, o Senhor é convosco, bendita sois vós entre as mulheres, e bendito é o fruto do vosso ventre, Jesus.
2: Santa Maria, Mãe de Deus, rogai por nós, pecadores, agora e na hora de nossa morte. Amém.
32: Glória ao Pai, ao Filho e ao Espírito Santo.
2: Como era no princípio, agora e sempre. Amém.
32: Ó meu bom Jesus,
2: perdoai-nos, livrai-nos do fogo do inferno, levai as almas todas para o céu e socorrei principalmente as que mais precisarem da vossa misericórdia.
32: Nossa Senhora, Mãe dos homens,
2: rogai por nós.
32: No quinto mistério, contemplamos Jesus perdido e encontrado entre os doutores da lei. Pai nosso que estais no céu, santificado seja o vosso nome, venha a nós o vosso reino, seja feita a vossa vontade, assim na terra como no céu.
2: O pão nosso de cada dia nos dai hoje, perdoai as nossas ofensas, assim como nós perdoamos a quem nos tem ofendido, e não nos deixeis cair em tentação, mas livrai-nos do mal. Amém.
32: Ave Maria, cheia de graça, o Senhor é convosco, bendita sois vós entre as mulheres, e bendito é o fruto do vosso ventre, Jesus.
2: Santa Maria, Mãe de Deus, rogai por nós, pecadores, agora e na hora de nossa morte. Amém.
32: Ave Maria, cheia de graça, o Senhor é convosco, bendita sois vós entre as mulheres, e bendito é o fruto do vosso ventre, Jesus.
2: Santa Maria, Mãe de Deus, rogai por nós, pecadores, agora e na hora de nossa morte. Amém.
32: Ave Maria, cheia de graça, o Senhor é convosco, bendita sois vós entre as mulheres, e bendito é o fruto do vosso ventre, Jesus.
2: Santa Maria, Mãe de Deus, rogai por nós, pecadores, agora e na hora de nossa morte. Amém.
32: Ave Maria, cheia de graça, o Senhor é convosco, bendita sois vós entre as mulheres, bendito é o fruto do vosso ventre, Jesus.
2: Santa Maria, Mãe de Deus, rogai por nós, pecadores, agora e na hora de nossa morte. nossa morte. Amém.
32: Ave Maria, cheia de graça, o Senhor é convosco. Bendita sois vós entre as mulheres. Bendito é o fruto do vosso ventre, Jesus.
2: Santa Maria, Mãe de Deus, rogai por nós, pecadores, agora e na hora de nossa morte. Amém.
32: Ave Maria, cheia de graça, o Senhor é convosco. Bendita sois vós entre as mulheres. Bendito é o fruto do vosso ventre, Jesus.
2: Santa Maria, Mãe de Deus, rogai por nós, pecadores, agora e na hora de nossa morte. Amém.
32: Ave Maria, cheia de graça, o Senhor é convosco. Bendita sois vós entre as mulheres. Bendito é o fruto do vosso ventre, Jesus.
2: Santa Maria, Mãe de Deus, rogai por nós, pecadores, agora e na hora de nossa morte. Amém.
32: Ave Maria, cheia de graça, o Senhor é convosco. Bendita sois vós entre as mulheres. Bendito é o fruto do vosso ventre, Jesus.
2: Santa Maria, Mãe de Deus, rogai por nós, pecadores, agora e na hora de nossa morte. Amém.
32: Ave Maria, cheia de graça, o Senhor é convosco. Bendita sois vós entre as mulheres. E bendito é o fruto do vosso ventre, Jesus.
2: Santa Maria, Mãe de Deus, rogai por nós, pecadores, agora e na hora de nossa morte. Amém.
32: Ave Maria, cheia de graça, o Senhor é convosco. Bendita sois vós entre as mulheres. E bendito é o fruto do vosso ventre, Jesus.
2: Santa Maria, Mãe de Deus, rogai por nós, pecadores, agora e na hora de nossa morte. Amém.
32: Ave Maria, cheia de graça, o Senhor é convosco. Bendita sois vós entre as mulheres. E bendito é o fruto do vosso ventre, Jesus.
2: Santa Maria, Mãe de Deus, rogai por nós, pecadores, agora e na hora de nossa morte. Amém.
32: Glória ao Pai, ao Filho e ao Espírito Santo.
2: Como era no princípio, agora e sempre. Amém.
32: Ó meu bom Jesus, perdoai-nos, livrai-nos do fogo do inferno, levai as almas todas para o céu e socorrei principalmente as que mais precisarem da vossa misericórdia. Nossa Senhora, Mãe dos homens,
2: rogai por nós.
32: Salve Rainha, Mãe de Misericórdia,
2: vida, doçura e esperança nossa salve. A vós bradamos, degredados filhos de Eva, a vós suspirando, gemendo e chorando neste vale de lágrimas.
32: Eia, pois, advogada nossa, esses vossos olhos misericordiosos a nós volvei, e depois desse desterro mostrai-nos Jesus. Bendito é o fruto do vosso ventre, ó clemente, ó piedosa, ó doce sempre Virgem Maria. Rogai por nós, Santa Mãe de Deus,
2: para que sejamos dignos das promessas de Cristo.
32: Em nome do Pai, do Filho e do Espírito Santo. Amém. Rezamos assim o Santo Terço por todas as intenções que foram confiadas, né? Que nós confiamos a Nossa Senhora nesta manhã. Vamos então fazer o sorteio de alguns brindes dentre aqueles que participaram conosco nesse sábado. Então temos participações pelo telefone. Quantas pelo telefone tivemos?
2: Pelo telefone tivemos 12 participações.
32: 12. E pela live?
2: Pela live, 57.
32: Certo. Então sorteamos primeiro uma torta dentre aqueles que participaram pela live. Para a torta vai para o número 50.
2: 50?
32: Isso.
2: Marlene Pedroso.
32: Marlene Pedroso ganhou então a torta. E um brinde da loja Mãe de Deus, também para aqueles que participaram pela live, para o número 28.
2: Júlia e Dalina Elias.
32: Então esse ganhador, né, de um brinde da loja Mãe de Deus do nosso santuário. E os 50 salgadinhos para aqueles que ligaram, o número 7.
2: Joelso Fogaça da Divinéia.
32: Muito bem, esse então ganhador, né, dos 50 salgadinhos. Nós agradecemos a todos que estiveram conosco, também a nossa gente aí da Pascom, né, nos ajudando. E tenhamos um bom final de semana. Não esqueça de ir à Santa Missa, celebrar sua fé, alimentar-se do Senhor, tá certo? E nos encontramos o próximo sábado, se Deus quiser. Você segue aí com a programação da Rádio Araranguá e também ouvindo músicas agora de louvor a Deus. Invoquemos então a bênção final sobre nós. O Senhor esteja convosco.
2: Ele está no meio de nós.
32: Por intercessão de Nossa Senhora Mãe dos Homens, desça sobre vós a bênção do Deus Todo-Poderoso, Pai, Filho e Espírito Santo.
2: Amém.
32: Seja louvado nosso Senhor Jesus Cristo.
2: Para sempre seja louvado.
32: Que Deus abençoe a todos e até o próximo sábado.
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9: A preparação das seleções europeias não está sendo fácil. Bom, a seleção inglesa, como eu já contei anteriormente, foi furtada e perdeu diversos equipamentos durante a preparação antes do primeiro jogo. Mas a onda de azar deles fora dos campos não para por aí. As condições climáticas estão sendo um desafio para eles, já que alertas de tempestades e ventos fortes atingiram regiões dos Estados Unidos com impactos em deslocamento e treinos, especialmente da seleção inglesa. E o calor intenso trouxe um outro problema. Jogadores e membros da comissão técnica relataram casos de queimaduras solares e desgaste físico acentuado durante as atividades ao ar livre. Eu sou Melina Calduro, aqui em Morriston, para o Acaerte em Campo.
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4: Rádio Araranguá e a hora certa, 1:03.
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4: É sábado e você está na sintonia da Rádio Araranguá 95.5 FM, 20 de junho de 2026. Se liga na programação do Toca Discos. Eu sou Juliana Oliveira, vou com você até às 19 horas, trazendo todas as canções que marcaram época no Brasil. E eu inicio com o Expresso Rural nas manhãs do sul do mundo.
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0: Esse é o Toca Discos da Rádio Araranguá e você conferiu Erasmo Carlos, mais um na multidão. E a participação de Marisa Monte. Intervalo comercial, em seguida eu volto com Maria Bethânia.
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7: Rádio Araranguá e a hora certa, 1h35.
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0: Rei Roberto Carlos com Todo Mundo Está Falando. 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

0: clássico, Seu Jorge com Amiga da Minha Mulher, fechando este bloco na programação de sábado da Rádio Araranguá. Intervalo, daqui a pouco tem Rádio Táxi.
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0: Esse foi o som de Ed Mota, Caso Sério, versão ao vivo. 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

0: Léo Maia com Eu Amo Você, encerrando mais um bloco na programação da Rádio Araranguá. Se liga no Toca Discos, que em seguida tem mais sucesso.
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7: O Mundial de Seleções de 2026 já registra uma marca curiosa. Nos primeiros 27 jogos disputados, o torneio somou 6 expulsões de jogadores, superando o total registrado em toda a edição anterior, quando apenas 4 atletas receberam cartão vermelho ao longo do campeonato que aconteceu no Catar. Esse dado chama ainda mais atenção, porque metade dessas expulsões aconteceu logo na partida de abertura. 3 jogadores foram expulsos, estabelecendo um recorde para jogos inaugurais do torneio. Desde então, outros cartões vermelhos foram aplicados, elevando rapidamente a estatística. A edição com mais expulsões da história foi a de 2006 na Alemanha, com 26 cartões vermelhos. Eu sou Melina Calduro, em Morriston, para o AKR em Campo.
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0: Carvalho, As Rosas Não Falam e a participação de Nana Caymmi, versão ao vivo, encerrando mais um bloco na programação da Rádio Araranguá.
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0: 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Sucesso que você só confere aqui na 95.5 FM. 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

0: Zambianchi com o Hey Dude. Fechando mais um bloco na programação do Toca Discos da 95.5 FM.
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0: você está ligado na programação da Rádio Araranguá e conferir o Marcos Valle, Samba de Verão.
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0: Marcos Viana com a Miragem. Vou pro intervalo comercial, em seguida eu volto com Chico Buarque. Fique ligado na Rádio Araranguá.
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0: encerrando a minha participação neste sábado 20 de junho com Olodum, nossa gente. Me despeço por aqui desejando a todos um ótimo final de semana. Volto amanhã às 13 horas. Fiquem agora na companhia de Martin Martins.
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1: Muito boa noite a todos os nossos ouvintes da Rádio Aranguá. Está começando agora o Toca Discos, o seu programa de final de tarde e começo de noite, que toca só as selecionadas da Rádio Araranguá. E para você e eu, Martin Martins, obviamente estou aí à frente com vocês para anunciar esses grandes cantores aí, que uns já se foram, outros estão ainda com a gente, mas são obviamente eternamente grandes cantores da música brasileira e reconhecidos no mundo, obviamente, por suas canções. E para começar já muito bem, eu anuncio Benito de Paula, Mulher Brasileira.
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Jaine, a solidão, tocando aí pra você na sua Rádio Araranguá 95.5 FM. E depois do nosso intervalo, irá tocar Cassiano, coleção.

0: Maurício Manieri, Bem Querer, pra tocar aí pra você na sua Rádio Aranaguá 95.5 FM. 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

Baby Consuelo, Menino do Rio, tocando aí pra você na sua Rádio Araranguá 95.5 FM. E depois do intervalo, irá tocar ela, Elza Soares,

Martinália, Cabide, grande Martinália tocando pra nós aqui na Rádio Araranguá 95.5 FM. E se você quiser também ver nós, em vez de escutar, também tem como. É isso mesmo, nas nossas lives, tanto no Facebook e no YouTube, as nossas lives cotidianamente das 7 da manhã até as 7 horas da noite, tem as nossas lives, onde a gente fala de tudo que está acontecendo aqui na nossa região e no mundo, né? Contando aí pra vocês com os nossos rostos, é isso mesmo, aí você pode ver a gente, né, o Saulo Machado às 7 horas da manhã, depois tem o Diego Macan até, né, das 5 horas da tarde até as 7 horas da noite, aí você vê toda a nossa programação inteiramente por lives, é isso mesmo, então fica ligado lá e acesse tanto no Facebook e no YouTube, Rádio Araranguá.